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1: Olá, boa noite.
2: Boa noite para você que nos acompanha em todo o país.
1: Quarta-feira, 2 de setembro de 2026.
2: Vamos aos destaques do dia.
1: Remédio para infarto e AVC no SUS.
2: Sancionada a lei que determina a oferta de trombolíticos nos serviços de urgência e emergência. Pablo Mundim.
3: Hoje, a aquisição dos trombolíticos é feita pelos gestores locais e, a partir da nova legislação, o Ministério da Saúde vai definir estratégias para aprimorar essa oferta e qualificar o atendimento.
1: Preparação para o El Niño.
2: Medidas de prevenção aos efeitos do fenômeno climático foram apresentadas a gestores estaduais e municipais de todo o país. Márcia Fernandes.
4: Para lidar com os efeitos do chamado Super El Niño, estão sendo adotadas medidas nas diferentes regiões do país.
1: Atenção na hora das compras para casa.
2: Anvisa proíbe produtos de limpeza sem registro sanitário por representarem riscos à saúde. Cleide Lopes.
5: Antes de colocar um produto no carrinho, vale fazer uma conferência rápida no rótulo. Se não há identificação clara do fabricante, lote ou instruções de uso, é melhor desconfiar.
1: Hoje na apresentação, eu, Luciana Vasconcelos e Luciano Seixas.
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1: Sancionada a lei que prevê a oferta de trombolíticos para tratamento de infarto e AVC na rede de urgência e emergência do SUS.
2: Esses medicamentos podem ser usados para dissolver coágulos de sangue, os trombos, que entopem as artérias ou veias.
3: As doenças cardiovasculares são a principal causa de morte no Brasil. São cerca de 400 mil mortes por ano, mais de 1.100 por dia. Em casos de infarto e de alguns tipos de AVC, o tempo é decisivo para salvar vidas e reduzir sequelas. Com a nova lei, medicamentos trombolíticos serão ampliados na rede de urgência e emergência do SUS, incluindo as unidades de pronto atendimento, as UPAs. Segundo a médica e professora de emergências do Hospital de Clínicas da USP, Ludmila Abraão Ajar, a medida será fundamental para salvar vidas.
6: Quando nós levamos o trombolítico, que é essa medicação tão poderosa, para a população que precisa, nós estamos salvando vidas e estamos devolvendo os pais e as mães de famílias para suas casas, com uma menor ocorrência de incapacidade, de sequelas e de problemas que vão tornar toda essa família inviável para uma vida social.
3: O tratamento pode ser indicado em casos de infarto e AVC isquêmico, sempre depois da avaliação de equipe de saúde e de acordo com os protocolos médicos. No caso do infarto, o medicamento pode ser utilizado principalmente quando um procedimento mais complexo, como a angioplastia, não está disponível no tempo recomendado. A nova lei prevê medidas para melhorar a disponibilidade dos medicamentos na rede pública. O ministro da Saúde, Alexandre Padilha, destaca que hoje a aquisição dos trombolíticos é feita pelos gestores locais e que, a partir da nova legislação, o Ministério da Saúde vai definir estratégias para aprimorar essa oferta e qualificar o atendimento.
7: Vamos levar para pactuação com os estados e municípios e a lei passa a dar uma obrigação muito maior, capacidade maior de todo cidadão, da gente enquanto ministério, do gestor estadual, municipal, cobrar a implementação do que está acontecendo. E com isso a ideia é reduzir o tempo de tratamento e, ao reduzir o tempo de tratamento, a gente garantir salvar vidas em relação a isso.
3: A lei entra em vigor 180 dias após a publicação e a implementação será acompanhada por um comitê criado pelo Ministério da Saúde. Em 2025, o SUS contabilizou 292 mil atendimentos por AVC, sendo 218 mil por AVC isquêmico. Reportagem Pablo Mundim.
1: A campanha nacional de multivacinação chegou ao fim nesta terça-feira, com mais de 8 milhões de doses aplicadas em todo o país.
2: Mas fique atento, se você tem criança ou adolescente com menos de 15 anos em casa, vale dar uma olhada na caderneta e conferir se falta alguma vacina.
1: Isso porque, mesmo com o fim da campanha, a vacinação continua normalmente pelo SUS.
2: É só procurar um posto de saúde e levar a caderneta para atualizar o documento.
1: Reforçando a rotina de vacinação, mesmo que seja com uma frequência menor, deve ser mantida na adolescência.
2: Inclusive a vacina contra o HPV. E jovens e adolescentes de 15 a 19 anos que não foram imunizados na idade correta têm até 31 de dezembro para receber a dose pelo SUS.
1: A servidora pública Aline Figueiredo sempre levou a sério todas as vacinas que protegem o filho João Vitor, de 11 anos, contra doenças que podem ser evitadas. Com a caderneta completa, o João Vitor já tomou até mesmo a vacina contra o HPV. Para ela, os cuidados com a saúde vão além da porta de casa.
8: Além de desenvolver a doença, de transmitir, né? Essa, para mim, foi a grande preocupação. Se tem uma doença que está tendo controle por vacinação, por que não proporcionar isso ao meu filho? Se eu já tomei também, eu sou imunizada. Nossa, eu saí uma vacina, eu tô lá, só acho que eu sou a primeira da fila para tomar.
1: Os adolescentes têm um esquema vacinal importante a ser seguido para construir uma vida adulta saudável. A pediatra Natália Bastos alerta que a caderneta de vacinação continua merecendo a atenção dos pais de adolescentes.
9: As pessoas esquecem muito da vacinação dos adolescentes e acaba que eles ficam sem proteção. Muitas vezes a questão do levar de ano em ano já passa, os pais passam a levar os filhos na emergência e aí acaba que o médico da emergência não olha o cartão de vacina. E aí, como tem no SUS o programa de mandar mensagem para os pais, isso ajuda muito a lembrar eles que eles têm essa vacina esquecida.
1: Além da vacina contra o HPV, os adolescentes devem ser imunizados contra outras doenças. Como lembra a diretora substituta do Departamento do Programa Nacional de Imunizações do Ministério da Saúde, Ana Catarina de Melo Araújo.
10: E aí atualizar para as vacinas da faixa etária do adolescente, que seria HPV, dengue, meningite, a meningoa CWY. Ter a caderneta de vacinação em mãos, procurar a unidade básica de saúde mais próxima da residência, verificar essa caderneta de vacinação junto a um profissional de saúde da unidade básica para verificar a situação vacinal.
1: A campanha de vacinação contra o HPV para jovens de 15 a 19 anos foi prorrogada até 31 de dezembro. Com isso, quem ainda não foi vacinado contra o vírus na idade recomendada, entre 9 e 14 anos, deve procurar uma unidade de saúde para receber gratuitamente uma dose do imunizante. Reportagem Graziele Bezerra.
11: Representantes do governo federal, de governos estaduais e prefeituras estiveram reunidos na última semana para discutir ações de prevenção e resposta aos impactos do El Niño.
2: A previsão é de que esse fenômeno climático, que deve se acentuar a partir deste mês, provoque chuvas mais intensas no sul e ondas de calor e secas mais rigorosas nas demais regiões.
11: Foram feitas rodadas de reunião com gestores de todas as regiões. Hoje foi a última com representantes do Sudeste.
4: Para lidar com os efeitos do chamado Super El Niño, que deve atingir o país com mais intensidade entre este mês de setembro e novembro, estão sendo adotadas medidas nas diferentes regiões do país. No Sudeste, a previsão é de ondas de calor e atraso nas chuvas. No campo, os maiores impactos serão sentidos na produção de cana-de-açúcar e de frutas cítricas, além das pastagens. A preocupação também com o abastecimento de água, sobretudo na região metropolitana de São Paulo, de acordo com a ministra da Casa Civil, Miriam Belchior.
12: Estamos fazendo esse monitoramento junto, evidentemente, com os órgãos estaduais do Rio, de Minas e de São Paulo, para garantir aí o abastecimento nas regiões metropolitanas de São Paulo, Rio e Campinas, né? É muito importante que os governos estaduais façam a gestão de seus reservatórios para que, em caso de cenário de escassez, se estabeleça uma priorização de usos da água disponível.
4: No norte e nordeste, a previsão é que o fenômeno climático cause calor e seca prolongada nas regiões. Nesse momento, é importante que as pessoas não iniciem queimadas, ainda que controladas. É o que explicou o ministro do Meio Ambiente e Mudança do Clima, João Paulo Capobianco.
13: Evitar incêndios depende necessariamente de uma ação preventiva por parte da sociedade. Ou seja, nós não podemos, a partir de agora, utilizar o fogo para aquelas questões que culturalmente ainda se usam no Brasil. Pôr fogo para limpar um terreno qualquer, ou renovar uma pastagem, colocar fogo no lixo, fazer fogueiras de lazer, inclusive.
4: Para o centro-oeste, a previsão é de atraso nas chuvas e temperaturas acima da média. Por isso, está sendo monitorada a possibilidade de escassez hídrica, principalmente no norte de Mato Grosso e de Goiás. E na região sul, a preocupação é com excesso de chuvas e tempestades. Para fazer frente a esse cenário, estão previstas ações de prevenção a desastres, segurança hídrica, geração e transmissão de energia elétrica. Reportagem, Márcia Fernandes.
11: O Sistema Único de Saúde reforça a preparação em todo o país para antecipar os riscos e proteger a população dos impactos do El Niño.
2: Com o apoio do Ministério da Saúde, gestores estaduais trabalham na elaboração de planos de enfrentamento adaptados às diferentes realidades e vulnerabilidades dos territórios.
11: E o Ministério faz um alerta para o cuidado com o aumento de transmissão de arboviroses, como dengue e chikungunya.
2: Sobre o assunto, eu e Mariana Jungmann conversamos com Marília Santini de Oliveira, secretária adjunta de Vigilância em Saúde e Ambiente. Vamos ouvir.
14: Secretária Marília Santini, seja muito bem-vinda à Voz do Brasil. O Ministério da Saúde encaminhou, né, um alerta aos estados e municípios sobre a possibilidade de aumento na transmissão de arboviroses, como dengue, chikungunya, em razão aí do fenômeno El Niño. Quais são as previsões e as recomendações que estão contidas nesse alerta?
15: Boa tarde, obrigada aí pelo espaço para a gente discutir esse assunto tão importante. Então, como acho que a maioria das pessoas já sabe, mas acho também que não custa a gente reforçar, que o El Niño é um fenômeno climático natural. O que está acontecendo atualmente, né, nos últimos 10, 15 anos? Ele está sendo mais frequente e mais intenso. Então acontece um aquecimento das águas superficiais do Oceano Pacífico e isso interfere no clima do mundo inteiro. No Brasil, que é um país bem grande, né, ele acentua tudo o que aconteceria. Então na estação quente fica muito mais quente. Na estação chuvosa tem muito mais chuva, causando enchentes, deslizamentos. E no local que tem seca, fica muito mais seco, causando dificuldade de acesso, prejuízo na produção de alimentos. Uma consequência que às vezes a gente não vê tanto, porque é tudo pequenininho, né? O mosquito, o vírus, é que vetores, principalmente mosquitos, têm o seu ciclo de vida alterado pelo calor. Por exemplo, o Aedes aegypti, que é um mosquito que transmite a dengue, a zika, a chikungunya, ele nasce mais rápido do ovo para virar adulto, que é o que pica e transmite. É um ciclo mais rápido, então você acaba tendo mais mosquitos. E também, tanto na seca quanto na enchente, a gente tem mais criadouros desses mosquitos. Porque na seca você acaba guardando água, às vezes de forma inadequada pela falta de água, né? Então vai ter balde, outros recipientes com água. E na enchente, quando a chuva passa, ficam aquelas poças de água que também são criadouros desse mosquito. Então é clássico que em anos de El Niño a gente tenha aumento do número de casos de dengue. Isso que está na recomendação, mandando um alerta para todos os estados e municípios, dizendo que existe a possibilidade de ter esse El Niño mais forte esse ano, e existe, com isso acontecendo, existe a possibilidade de ter mais casos de dengue. Então, é um alerta que recomenda as mesmas medidas para dengue, que a gente recomenda sempre, só que com mais atenção e com mais frequência.
2: Essas medidas recomendadas, né, sobre a dengue, falam da colaboração da população, que é fundamental nesse caso, né? O Ministério também está empenhado nessa mobilização da população?
15: Sim. É fundamental, como você disse, porque tem esses criadouros do mosquito podem ser muito pequenos e muito perto da casa das pessoas e mesmo dentro delas, né? Então, aquelas coisas que todo mundo já sabe, que a gente faz campanha todo ano, não deixe pratinho de vaso cheio de água. É a mesma, né? Seria o mesmo criadouro, né? Olha o seu quintal, veja se não há pneus, baldes, outras coisas que acumulam água. Olha atrás das geladeiras, os depósitos. Então, são as mesmas recomendações que não acontecem sem o envolvimento da população.
14: Agora, o Ministério da Saúde, ele está fazendo aí alguma preparação também, secretária do SUS, para aumento de casos aí de dengue, chikungunya, outras doenças também que possam ser transmitidas pelo Aedes aegypti?
15: Sim, a gente está fazendo também outras medidas para controle desse vetor, né? Que não dependem da população, dependem dos gestores. Então tem a parte da população, tem a parte do prefeito, do governador, aqui do governo federal. Então, por exemplo, aqueles larvicidas ou adulticidas que matam os mosquitos adultos ou em evolução, a gente comprou e tem disponível uma quantidade maior. Testes para fazer exames laboratoriais de dengue, zika e chikungunya, a gente também regularizou nossos estoques num nível maior. Nessa parte que você pergunta especificamente, né, para o atendimento e para o diagnóstico, a gente tem vários documentos que dizem como fazer isso, que serve para a equipe de saúde, serve para a população. Quando procurar o médico, a gente está divulgando bem mais esses documentos, fazendo vários webinários com diferentes trabalhadores da saúde, e não só dos trabalhadores do SUS, mas também da saúde suplementar, porque esses pacientes podem procurar qualquer serviço, né? Quem tem plano de saúde ou quem vai particular mesmo. Então, tem todo um trabalho voltado principalmente para educação dos profissionais de saúde e para ter a oferta dos insumos que esses profissionais vão precisar. Sais de reidratação oral, teste diagnóstico.
2: Muito bem, nós conversamos com Marília Santini, secretária adjunta da Secretaria de Vigilância em Saúde e Ambiente do Ministério da Saúde. Muito obrigado, secretária, por sua entrevista aqui à Voz do Brasil.
15: Eu que agradeço.
11: Anvisa, a Agência Nacional de Vigilância Sanitária, suspendeu a fabricação de produtos de limpeza na unidade da Unilever, em Vinhedo, no interior de São Paulo.
2: A ação é preventiva e foi adotada após inspeção que identificou falhas de controle e monitoramento da água utilizada no processo.
11: A avaliação das evidências disponíveis até o momento não indicou contaminação sobre os lotes produzidos na fábrica.
2: Por esse motivo, não foi determinada a suspensão da comercialização, da distribuição ou do uso dos produtos já fabricados e disponíveis no mercado, nem o seu recolhimento.
11: A vistoria faz parte de outras ações integradas de fiscalização sanitária de empresas fabricantes de saneantes, uma categoria que inclui produtos destinados à limpeza, desinfecção e conservação de ambientes.
2: A Anvisa determinou ainda que 12 produtos sem registro não podem ser fabricados nem vendidos no Brasil.
11: Entre eles estão alvejantes, tiramanchas e soluções à base de percarbonato de sódio.
2: De acordo com a agência, esses produtos representam riscos à saúde e à segurança da população.
11: Saiba como evitar a escolha de itens assim na prateleira do supermercado.
16: Na hora de fazer compras, preço e marca costumam pesar na escolha. Mas será que o consumidor também olha o rótulo? A servidora pública Cláudia Siqueira nem sempre faz isso.
17: Olha, eu vou confessar que eu não costumo olhar.
16: Já a aposentada Renata Mello é um pouquinho mais cuidadosa.
17: Eu costumo olhar muitas coisas de produto comestíveis, mas em produto de limpeza foram coisas assim que muito pouco tempo que eu comecei a ficar mais atenta.
16: Entre os 12 itens proibidos pela Anvisa, vendidos sem registro sanitário, estão alvejantes, tiramanchas e soluções à base de percarbonato de sódio. Antes de colocar o produto no carrinho, vale fazer uma conferência rápida no rótulo. A dica é da gerente de fiscalização e inspeção da Anvisa, Márcia Gonçalves.
18: O consumidor pode olhar ali quem fabrica o produto, onde ele é fabricado, a composição e a concentração, as instruções de uso correto desse produto, de manuseio, as condições de descarte, advertências, o que acontece, né, num caso de uma intoxicação.
16: Um dos problemas da comercialização de produtos químicos sem autorização e sem a devida responsabilidade técnica é que não há nenhum tipo de garantia de segurança em seu uso, como explica Rodrigo Moura, coordenador da Comissão Nacional de Fiscalização do Conselho Federal de Química.
19: Quando você tem um produto clandestino, você não tem exatamente a certeza da matéria-prima utilizada nesse produto. Você não tem certeza com relação aos processos químicos que foram utilizados na concepção do produto. você não tem informações técnicas relativas à utilização do produto. Um produto clandestino, ele é um risco para a sociedade.
16: Quem já tem em casa um dos produtos proibidos pela Anvisa deve manter a embalagem fechada, no recipiente original e longe de crianças e animais. E procurar a vigilância sanitária local para saber como proceder. Reportagem Cleide Lopes.
2: A lista dos produtos de origem desconhecida pode ser consultada no portal oficial da Anvisa, no endereço www.gov.br/anvisa.
11: E Luciano, agora a gente vai falar de bulas de remédios. Decifrar aqueles termos técnicos nas bulas tradicionais pode ser uma missão difícil para muita gente.
2: Para resolver esse problema e garantir acesso à informação com segurança, a Anvisa disponibiliza online, de forma gratuita, o bulário eletrônico.
11: A plataforma oferece uma linguagem mais clara para o cidadão.
20: Letras pequenas, termos técnicos, palavras difíceis. Esses são alguns dos problemas encontrados nas bulas dos medicamentos que desestimulam a população a consultar o documento. A aposentada Cleide Felipe da Silva já recorreu à internet para buscar informações. Ela conta que até se arriscou quando entendeu melhor os efeitos colaterais e suspendeu o tratamento.
21: A médica passou um remédio para eu usar por conta de colesterol alterado e eu já tenho um problema nos rins, né? O remédio que ela me passou, me receitou, alterava mais ainda o problema nos rins. Fui lá na internet, pesquisei e vi que tinha um efeito colateral enorme com quem já tinha problema dos rins. Então eu parei por conta própria.
20: E não é só a Cleide que enfrentou os perigos de interromper um tratamento por conta própria pelas dificuldades de ler a bula. O Imar Pereira Nunes também já buscou informações sobre sintomas, tratamentos e medicamentos na internet, mas o professor não confiou no que leu.
22: Talvez hoje seja um pouco mais fácil, mas sempre tem aquela coisa mais técnica que dificulta, né? Um pouquinho o entendimento. Eu já olhei na internet e achei que ia morrer. Chegou no médico, ele desmentiu tudo.
20: Para garantir aos pacientes acesso à informação com segurança, a Agência Nacional de Vigilância Sanitária mantém uma base de dados pública e oficial, onde todas as versões aprovadas pela Anvisa estão disponíveis. Segundo Daniela Marreco Cerqueira, diretora da segunda diretoria da Anvisa, a ferramenta chamada de bulário eletrônico permite simplificar a leitura das bulas de maneira gratuita.
23: Ao acessar o bulário eletrônico, você consegue buscar a bula pelo nome comercial do medicamento, pelo nome da substância ativa, e ele também vai ter acesso a dois tipos diferentes de texto de bula. A gente tem o que a gente chama de bula do paciente e o que a gente chama de bula do profissional de saúde.
20: A diretora Daniela Marreco Cerqueira reforça ainda que no Brasil, medicamentos de referência, genéricos e similares utilizam bulas padronizadas com informações sobre segurança e uso. Quando há necessidade, as alterações passam por análise técnica.
23: A Anvisa vem aprimorando as bulas dos medicamentos exatamente para conseguir maior clareza nas informações, maior legibilidade, conseguir um melhor entendimento.
20: O bulário eletrônico pode ser acessado oficialmente através do portal da Anvisa no endereço consultas.anvisa.gov.br. Gabriela Noronha.
2: Estados, municípios e o Distrito Federal já podem aderir à Política Nacional dos Direitos das Pessoas LGBTQIA+.
11: A participação é voluntária e também alcança organizações da sociedade civil, instituições de ensino e pesquisa, centros de referência e empresas.
2: O processo de adesão é digital. Feita a adesão, é realizado um plano de ação, como detalha a Secretária Nacional dos Direitos das Pessoas LGBTQIA+, Simi Lahá.
24: Esse plano de ação, ele visa identificar qual é o interesse, então se não tem um conselho e quer fazer um conselho, se quer implementar algum equipamento público, se quer elaborar políticas públicas, ela constrói esse plano de ação em conjunto e aí soma esforços para a execução dessa política no território.
11: O processo pode ser solicitado pelo e-mail politica.lgbtqia@mdh.gov.br. Vou repetir, hein? politica.lgbtqia@mdh.gov.br.
2: E essas foram as notícias do Governo Federal.
11: Uma realização da Secretaria de Comunicação Social da Presidência da República.
2: Com produção da empresa Brasil de Comunicação.
11: Fica agora com o Minuto do TCU e em seguida com as notícias do Poder Judiciário e do Congresso Nacional. Uma boa noite.
2: Boa noite para você e até amanhã.
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6: Presidente do STF abre evento internacional sobre independência judicial nas democracias contemporâneas.
7: TSE define critérios para caracterizar deepfake nas eleições 2026.
6: STJ identifica comando oculto em recurso para enganar sistema de inteligência artificial e determina comunicação à OAB e ao MPF.
7: Boa noite. Boa noite, eu sou Sérgio Duarte.
6: E eu sou Walter Lima.
7: O presidente do Supremo Tribunal Federal, ministro Edson Fachin, abriu nesta quarta-feira a 17ª jornada Ítalo-Hispano-Brasileira de Direito Público, que tem como tema Resistência Democrática e Justiça Constitucional.
6: Na abertura do evento, Fachin aproveitou para fazer uma manifestação.
7: O ministro disse que é dever de todos preservar a integridade do STF, destacou a responsabilidade do cargo.
25: A elevada autoridade do cargo não confere privilégios, mas impõe deveres, limites e responsabilidades que devem ser observados com absoluto respeito à Constituição, às leis e ao Supremo Tribunal Federal. Nos próximos dias, concluída a análise necessária dos fatos e os procedimentos institucionais pertinentes, esta presidência anunciará no tempo devido e sem precipitação as medidas cabíveis e necessárias.
6: O encontro realizado no Supremo reúne até amanhã especialistas do Brasil, da Itália e da Espanha para discutir desafios das cortes constitucionais.
7: Tribunal Superior Eleitoral define critérios para caracterizar deepfake nas eleições 2026.
6: A corte também definiu que a proibição do uso de deepfake nas eleições é para conteúdo caracterizado como propaganda eleitoral. Fábio Ruas.
26: O TSE estabeleceu que deepfake é o conteúdo produzido ou manipulado por inteligência artificial que apresente grau de realismo e crie, reproduza ou altere a imagem, a voz ou a manifestação de uma pessoa viva, falecida ou até fictícia. A tese foi fixada durante julgamento em que o TSE rejeitou o pedido de multa contra o candidato Flávio Bolsonaro pelo uso de um vídeo que recriou com inteligência artificial a imagem e a voz do ex-presidente Jair Bolsonaro. No mesmo julgamento, o TSE ainda decidiu que o ato de transmitir convenção partidária pela internet não configura propaganda eleitoral antecipada, o que depende do conteúdo, da linguagem, dos destinatários e do contexto.
7: STJ identifica comando oculto em recurso com o objetivo de enganar o sistema de inteligência artificial do tribunal e beneficiar a parte recorrente.
6: Com isso, determinou a comunicação à OAB, ao MPF e para a tomada de providências. Fátima Uchoa.
27: Para o STJ, a prática conhecida como prompt injection pode representar ato atentatório à dignidade da justiça e se caracterizar como crime de fraude processual. Os advogados do caso recorreram ao STJ contra a decisão do Tribunal de Justiça da Paraíba, que considerou a absolvição de uma pessoa acusada de homicídio totalmente contrária às provas do processo. Ao classificar como gravíssimo o uso do comando oculto pelos advogados, o relator do recurso especial, ministro Og Fernandes, afirmou que ministro ministros e equipes analisam processos de forma minuciosa e que as ferramentas de IA não são usadas para produzir automaticamente decisões que são apenas assinadas pelos magistrados.
7: Começa o segundo seminário de precedentes na Justiça do Trabalho.
6: Por 2 dias, ministros, magistrados, pesquisadores do direito discutem a uniformização da jurisprudência trabalhista no país. Rafael Silva.
1: O encontro discute a formação e a aplicação de precedentes e de mecanismos para agilizar a análise de processos e a segurança jurídica ao uniformizar a interpretação do direito. Outro ponto é garantir a segurança no uso de ferramentas de inteligência artificial nesse processo.
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7: Uma boa noite.
6: E até amanhã.
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8: Eu sou Paula Groba.
9: E eu sou Humberto Pinheiro.
8: E estes são os destaques de hoje do Jornal do Senado, que começa agora.
9: Avança a proposta sobre o fim da escala 6x1. Texto segue para o plenário.
8: MP do fim da taxa das blusinhas é aprovada em comissão mista e Câmara analisa texto.
9: Comissão de Constituição e Justiça aprova texto base da PEC da Segurança Pública.
8: Boa noite.
9: Boa noite.
8: O fim da escala 6x1 avançou no Senado. A Comissão de Constituição e Justiça aprovou a proposta que reduz a jornada para 40 horas semanais e garante 2 dias de descanso por semana.
9: Na prática, a PEC prevê a adoção da chamada escala 5x2, 5 dias de trabalho e 2 de folga. Agora, o texto será analisado pelo plenário. Repórter Rodrigo Rezende.
10: A proposta de emenda à Constituição 211 de 2019 limita a jornada de trabalho dos trabalhadores seletistas em 40 horas semanais. A PEC cria ainda a escala 5x2, com a obrigação de 2 folgas semanais ao empregado. Todas essas mudanças não podem acarretar diminuição do salário. O relator da proposta, senador Omar Aziz, do PSD do Amazonas, afirma que as mudanças vão dar qualidade à vida dos trabalhadores, principalmente das mulheres.
12: Nós temos dessas 37 milhões, mais ou menos, de trabalhadores nessa situação, mais de 57% são mulheres. Essas mulheres, muitas vezes, têm uma dupla jornada de trabalho.
10: Já o senador Rogério Marinho, do PL do Rio Grande do Norte, lamentou que a PEC obrigue uma forma de contrato entre patrões e empregados, diferente do modelo dado pela reforma trabalhista em 2017.
13: Ele coloca uma questão uniforme de cima para baixo. Quando se fala aqui do acordo individual como se fosse um retrocesso, o acordo individual existe desde sempre, desde 1943.
10: A PEC estipula um período de transição para a nova jornada. Depois da publicação, as empresas terão até 2 meses para adaptar a jornada para 42 horas semanais. A partir daí, as empresas terão mais 1 ano para colocar a jornada em 40 horas.
8: Senadores também aprovaram na noite desta terça-feira um projeto que cria incentivos tributários para empresas que instalarem, ampliarem ou modernizarem centros de processamento de dados no país, os chamados data centers.
9: A proposta prevê a suspensão de tributos como PIS, PASEP, COFINS, Imposto de Importação e IPI para essas instalações. O texto prevê uma série de contrapartidas por parte das empresas, visando a redução do impacto ambiental. Repórter Alexandre Campos.
14: As empresas habilitadas deverão manter um percentual mínimo de seus serviços no mercado interno, usar fontes de energia renováveis ou de baixa emissão e garantir eficiência hídrica no resfriamento da infraestrutura. Ainda deverão investir em projetos de pesquisa e inovação industrial e tecnológica ligados à economia digital, o correspondente a 2% do valor dos produtos adquiridos no mercado interno ou no exterior, com benefício do regime especial, sendo que 40% dos recursos devem ser aplicados nas regiões Norte, Nordeste e Centro-Oeste. Relator do projeto, o senador Cid Gomes, do PSB do Ceará, destacou a importância dos data centers no dia a dia das pessoas.
28: Com o advento da inteligência artificial, é de que cada vez mais estruturas
15: de bancos de dados sejam necessárias à implantação para que as informações possam estar rápida e prontamente disponíveis para o uso e consumo da população.
14: O projeto que segue para a sanção presidencial ainda prevê que as multas previstas no chamado Estatuto Digital da Criança e do Adolescente sejam direcionadas por 5 anos para o Fundo Nacional para a Criança e o Adolescente.
8: O Senado também aprovou um projeto que cria a Política Nacional de Minerais Críticos e Estratégicos. A proposta estabelece diretrizes para incentivar a pesquisa, a extração, o beneficiamento e a transformação desses minerais no Brasil.
9: A proposta também cria um Conselho Nacional para a Industrialização do Setor. Os minerais são importantes para áreas como tecnologia, transição energética e segurança nacional. A proposta segue para a sanção presidencial.
8: E seguiu para a promulgação a indicação do senador Rodrigo Pacheco, do PSB de Minas Gerais, para o cargo de ministro do Tribunal de Contas da União. O TCU é integrado por 9 ministros, indicados pelo presidente da República, pelo Senado e pela Câmara. O cargo é vitalício. Pacheco vai ocupar a vaga deixada por Bruno Dantas, que renunciou ao cargo na segunda-feira.
9: A medida provisória que acaba com a taxa de 20% sobre compras internacionais de até $50 foi aprovada pela Comissão Mista de Deputados e Senadores.
8: Agora, a MP, também conhecida como Taxa das Blusinhas, segue para a votação nos plenários da Câmara e do Senado. A expectativa é que isso aconteça ainda nesta quarta-feira. Repórter Maurício De Sante.
16: O principal ponto de impasse para aprovar a medida provisória que acaba com a chamada Taxa das Blusinhas era definir quando seriam avaliados os impactos da medida. O texto põe fim à cobrança de 20% sobre as compras internacionais de até $50, hoje cerca de R$250. Pelo acordo, a primeira avaliação será feita 3 meses depois que a medida entrar em vigor. Depois, o Ministério da Fazenda fará novas análises a cada 6 meses. O Congresso também vai avaliar os impactos uma vez por ano. A relatora, senadora Leila Barros, do PDT do Distrito Federal, destacou que o governo federal poderá fazer ajustes dependendo do resultado dessas avaliações de impacto.
17: A gente atendeu em parte a maior preocupação do setor, que é a avaliação, dando essa autonomia ao Ministério da Fazenda, a avaliação de 6 em 6 meses e também passar pelo Executivo a avaliação do Congresso Nacional anualmente.
16: Mas o senador Isalci Lucas, do PL do Distrito Federal, acredita que o prazo de avaliação de impacto a cada 6 meses é muito extenso.
18: O que nós queremos é isonomia para o produtor aqui local. Até 6 meses já quebraram as empresas todas. Se o governo fizer essa avaliação que está aqui hoje, ele já vai perceber que é inadmissível o que está acontecendo.
16: O setor produtivo pediu ainda igualdade nas regras tributárias e regulatórias. O acordo prevê critérios para avaliar os efeitos da medida e análise sobre propriedade intelectual e qualidade dos produtos. Ficaram de fora a exigência de uso dos correios para o envio dos itens comprados e a implementação de um cashback para os consumidores. Esses pontos devem ser tratados em uma futura etapa de regulamentação da reforma tributária.
9: E o Senado aprovou o projeto que permite a brasileiros que trabalham em países de língua portuguesa somar períodos de contribuição para se aposentar. O texto agora segue para promulgação.
8: No Brasil, o acordo vale para aposentadorias por idade e invalidez e pensão por morte. Repórter Patrícia Oliveira.
19: O acordo foi assinado por Brasil, Portugal, Cabo Verde, Moçambique e São Tomé e Príncipe. A ideia é evitar que o trabalhador perca contribuições por não ter cumprido o tempo mínimo exigido em apenas um dos países. No Brasil, o acordo vale para aposentadorias por idade, invalidez e pensão por morte. Para o relator da proposta, senador Carlos Viana, do PSD de Minas Gerais, representa um avanço na proteção previdenciária dos trabalhadores brasileiros.
21: Um ponto muito importante na experiência e na vida de brasileiros que optaram por morar no exterior e trabalhar no exterior, já tendo contribuído no Brasil ou estão contribuindo lá fora.
19: O benefício deverá ser concedido de forma proporcional ao período trabalhado em cada país.
9: A Comissão de Constituição e Justiça aprovou o texto base da proposta que insere na Constituição o Sistema Único de Segurança Pública, também conhecida como a PEC da Segurança Pública.
8: O texto amplia as competências federais no combate ao crime organizado, permite a criação de polícias municipais e redefine o papel das forças policiais. Destaques à proposta continuam sob análise da comissão. Depois, o texto seguirá para o plenário. Os detalhes com o repórter Bruno Lourenço.
0: A proposta estrutura o Sistema Único de Segurança Pública e confere à União a competência para estabelecer diretrizes gerais para o setor. O texto permite o policiamento ostensivo de ferrovias e hidrovias federais pela Polícia Rodoviária Federal. Prevê um regime especial mais rigoroso para punir chefes de organizações criminosas e admite a criação de polícias municipais de natureza civil. O relator, senador Rogério Carvalho, do PT de Sergipe, retirou mudanças dos deputados sobre o financiamento da segurança pública com recursos das empresas de apostas, depois de deduzidas as despesas de custeio.
2: Não é conveniente dar garantia constitucional às despesas de custeios das BETs, principalmente quando a metodologia de cálculo pretendida prejudica a destinação de recursos para áreas sociais como educação, segurança pública e esportes.
0: A PEC assegura para o novo modelo de segurança pública receitas vinculadas ao Fundo Nacional de Segurança Pública e ao Fundo Penitenciário Nacional, vedados os contingenciamentos, ou seja, os bloqueios orçamentários.
9: Com edição de Paula Groba e trabalhos técnicos de Eliseu Caires, o Jornal do Senado fica por aqui. Acompanhe agora as notícias da Câmara dos Deputados. Boa noite.
8: Boa noite e até amanhã.
3: Jornal Câmara dos Deputados. Plenário define multa para serviços mal avaliados de hospitais privados.
5: Câmara inclui testes vocacionais nos exames de avaliação da educação.
3: Deputados escolhem senador Rodrigo Pacheco como ministro do TCU.
5: Boa noite. Câmara aprova indicação do senador Rodrigo Pacheco para o TCU. Os detalhes com Ana Raquel Macedo.
11: O plenário da Câmara confirmou, com 404 votos favoráveis e 61 contrários, a indicação do senador Rodrigo Pacheco, do PSB de Minas Gerais, para uma vaga de ministro do Tribunal de Contas da União, no lugar do ex-ministro Bruno Dantas. A indicação já tinha sido aprovada pelo Senado. Rodrigo Pacheco tem 49 anos e foi deputado federal entre 2015 e 2018. Na Câmara, foi presidente da Comissão de Constituição e Justiça. Em 2018, foi eleito senador e presidiu o Senado duas vezes, entre 2021 e 2024. A indicação ao TCU foi apresentada pelo presidente do Senado, Davi Alcolumbre, e outros 19 senadores. Pacheco vai assumir uma das vagas indicadas pelo Congresso Nacional no TCU. O tribunal tem 9 ministros, sendo que o Senado, a Câmara dos Deputados e o presidente da República podem indicar 3 ministros cada, o que está previsto na Constituição. A proposta de indicação recebeu parecer favorável do relator, deputado Aécio Neves, do PSDB de Minas Gerais.
20: Com uma honra enorme, como conterrâneo do senador Rodrigo Pacheco, mas como admirador da sua história, do seu trabalho, mas sobretudo como homem público, que sabe da sua importância e o quanto ele poderá ajudar o país em momentos de incertezas, como fez num passado muito recente.
11: A maioria dos líderes partidários na Câmara recomendou a aprovação da indicação de Pacheco. Falando pelo governo, o deputado Rogério Correia, do PT de Minas Gerais, destacou a qualidade técnica e política do senador para ocupar uma vaga no TCU.
22: Rodrigo Pacheco foi fundamental para a garantia do processo democrático no Brasil quando presidiu o Senado. Nós realmente corremos um sério risco de um golpe de Estado no Brasil, de um golpe que pudesse quebrar a democracia brasileira. Tanto ele, mas também o presidente Arthur Lira aqui na Câmara foram fundamentais, tanto para reconhecer o resultado das eleições, mas também para firmar uma posição contrária a qualquer tipo de golpe.
11: O presidente da Câmara, Hugo Mota, foi na mesma linha.
23: Não temos dúvida do seu preparo técnico e político para representar o Senado Federal naquela Corte de Contas, fazendo votos que ele possa, assim como em sua passagem pelo Congresso Nacional, ter o mesmo compromisso com a sociedade brasileira com o Congresso Nacional.
11: O Tribunal de Contas da União é o órgão encarregado de fazer o controle externo dos gastos públicos. Ele auxilia o Congresso a fiscalizar o orçamento, analisa a regularidade das contas públicas e tem o poder de multar gestores, mandar devolver dinheiro e declarar inelegíveis os responsáveis por irregularidades. Da Rádio Câmara de Brasília, com informações de Antônio Vital, Ana Raquel Macedo.
1: Justiça. Chico Alencar, do pessoal do Rio de Janeiro, defende o fim do sigilo das investigações sobre o Banco Master. O deputado considera que a divulgação das informações é necessária para esclarecer possíveis relações do banco com integrantes do Judiciário, do Congresso Nacional e do Poder Executivo.
5: Chico Alencar elogia a atuação da Polícia Federal na apuração do caso. Na opinião do parlamentar, o acesso integral às informações pode evitar vazamentos parciais e permitir a identificação de eventuais responsabilidades.
1: Merlon Solano, do PT do Piauí, defende uma investigação ampla sobre as denúncias envolvendo o Banco Master. Ele pede que sejam esclarecidos os fatos relacionados às instituições financeiras e aos recursos públicos mencionados no caso.
5: Merlon Solano diz que é preciso garantir transparência nas apurações, com a responsabilização dos envolvidos, independentemente do cargo que ocupem. Segundo ele, a investigação é importante para preservar a credibilidade do sistema financeiro e das instituições brasileiras.
1: Rodrigo Dazaeli, do PL de Mato Grosso, defende o impeachment do ministro do STF, Alexandre de Moraes, após novos relatórios da Polícia Federal. Para o deputado, os indícios de irregularidades e conflitos de interesse exigem o afastamento imediato do magistrado.
5: Rodrigo Dazaeli também acusa o governo federal de tentar abafar as denúncias para proteger membros do STF. O parlamentar considera que a abertura do processo de impeachment é fundamental para dar uma resposta de transparência à sociedade.
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25: Previdência.
1: A Câmara aprovou um projeto que dobra o período de atividades civis que PMs e bombeiros militares podem usar para ter direito à aposentadoria. O repórter Antônio Vital acompanhou a votação.
26: A Câmara dos Deputados aprovou o projeto que amplia de 5 para 10 anos o tempo de serviço em atividades civis que policiais e bombeiros militares podem averbar para fins de aposentadoria. A proposta também altera as regras relativas ao pagamento de soldo integral para os militares depois de irem para a inatividade. Para receber o pagamento integral, os homens terão que ter 35 anos de contribuição com 25 anos de atividade militar. Já as mulheres terão que ter 32 anos de contribuição e 25 anos de atividade de natureza militar. Hoje, para receber salário integral, os militares têm que ter 35 anos de serviço, com a possibilidade de apenas 5 deles terem sido desempenhados em atividades civis. De acordo com o autor da proposta, deputado Capitão Augusto, do PL de São Paulo, reduzir de 30 para 25 anos o tempo de exercício de atividade de natureza militar e, ao mesmo tempo, permitir o aproveitamento de 10 anos de tempo civil equipara os militares aos policiais federais. O projeto também garante igualdade de acesso entre homens e mulheres e veda restrições ou reservas de vagas sem justificativa técnica. O texto final aprovado foi apresentado pelo relator, deputado Cabo Gilberto Silva, do PL da Paraíba.
27: São 35 anos hoje que o policial trabalha, igual a qualquer um. É doença mental, é a questão da saúde. Então é importante todos vocês entenderem a magnitude desse projeto. O Estado não vai perder nada, que estamos tentando resolver o básico para que possamos avançar. Para que possamos avançar no combate ao crime organizado, nas facções criminosas.
26: O projeto também altera outras regras militares. As progressões de posto por merecimento, por exemplo, terão que ter critérios universais com prioridade para o mérito pessoal e para os militares mais antigos. O projeto que amplia de 5 para 10 anos o tempo de serviço em atividades civis que policiais e bombeiros militares podem averbar para fins de aposentadoria seguiu para análise do Senado. Da Rádio Câmara de Brasília, Antônio Vital.
25: Trabalho.
5: Benedita da Silva, do PT do Rio de Janeiro, defende o fim da escala 6x1 como forma de ampliar o tempo de descanso dos trabalhadores. Ela avalia que a mudança vai melhorar a saúde e a convivência familiar, com reflexos positivos também na produtividade.
1: Benedita da Silva pede que o Senado avance na análise das propostas sobre a redução da jornada de trabalho semanal. Segundo a parlamentar, a maior quantidade de tempo livre também beneficia quem precisa voltar mais cedo para casa ou conciliar o emprego com outras atividades.
5: Bongás, do PT do Rio Grande do Sul, pede o fim da escala 6x1 e a redução da jornada de trabalho de 44 para 40 horas semanais, sem redução de salário. De acordo com o deputado, a mudança vai garantir 2 dias de descanso aos trabalhadores.
1: O parlamentar alega que a redução da jornada vai permitir mais tempo para convivência com a família, estudos, lazer e outras atividades. Bongás também lembra que a Câmara já aprovou a redução para 40 horas e solicita a análise da proposta pelo Senado.
5: Glauber Braga, do PSOL do Rio de Janeiro, apoia o fim da escala de trabalho 6x1, que está prevista para ser analisada pelo Senado. O deputado diz que a mudança tem amplo apoio da população e pode melhorar as condições de trabalho.
1: Glauber Braga também defende a redução da jornada para 40 horas semanais, sem diminuição dos salários. Na visão do parlamentar, a medida garante mais tempo para descanso, convivência familiar e cuidados com a saúde.
5: De acordo com Orlando Silva, do PCdoB de São Paulo, o fim da escala 6x1 é uma conquista viabilizada pela mobilização popular e pelo engajamento do governo. O deputado argumenta que a redução da jornada gera novos postos de trabalho e garante mais qualidade de vida.
1: Segundo Orlando Silva, a medida contrapõe retrocessos trabalhistas vistos em governos liberais e reformas anteriores no Brasil. Para ele, o avanço dessa pauta fortalece a proteção da classe trabalhadora e sinaliza a necessidade de proteger os direitos e a justiça do trabalho.
25: Economia.
5: Adriana Ventura, do Novo de São Paulo, repercute críticas sobre a medida provisória que zera o imposto em compras internacionais de até $50. Ela afirma que a norma cria tratamento desigual porque o comércio brasileiro continua pagando tributos sobre mercadorias semelhantes.
1: Adriana Ventura ressalta que as entidades empresariais defendem a extensão do benefício a produtos equivalentes vendidos pelo comércio nacional, caso a isenção seja mantida. O documento alerta que a diferença de tributação prejudica principalmente os pequenos varejistas.
5: Para Luiz Carlos Raule, do Podemos do Paraná, os 18 anos de governos do PT representam um fracasso socioeconômico para o país. O deputado argumenta que os indicadores de habitação e educação pioraram no período.
1: Luiz Carlos Raule também destaca o aumento da população em situação de rua e a dependência de programas de transferência de renda. Na avaliação do parlamentar, a gestão atual falhou na criação de empregos e na autonomia dos trabalhadores.
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25: Educação.
5: A Câmara aprovou a inclusão de testes vocacionais no Enem e no Saeb. O repórter Antônio Vital acompanhou a votação.
13: Deputados e deputadas aprovaram um projeto que obriga o Instituto Nacional de Pesquisas Educacionais Anísio Teixeira, o INEP, a incluir testes vocacionais no Enem e no Saeb, o Sistema de Avaliação da Educação Básica. Os alunos que fizerem os dois exames não serão obrigados a responder às questões e o INEP terá que reservar um tempo extra para os candidatos que optarem por fazer os testes. O projeto foi apresentado pelo deputado Nicolas Ferreira, do PL de Minas Gerais, e recebeu parecer favorável do relator, deputado Mendonça Filho, do PL de Pernambuco. De acordo com a proposta, o teste será incluído nos cadernos da prova aplicada no terceiro ano do ensino médio. A justificativa é de que muitos jovens, especialmente os mais pobres, não dispõem de acesso a ferramentas de orientação vocacional, o que os deixa mais expostos a escolhas desinformadas. Entre as diretrizes previstas para a elaboração dos testes vocacionais estão a identificação das áreas de maior afinidade e das aptidões, além do mapeamento de possibilidades de empreendedorismo, de oportunidades profissionais, de cursos técnicos ou de cursos de graduação. Os resultados dos testes de aptidão deverão ser apresentados na forma de relatório e as regras deverão ser revistas no máximo a cada 2 anos, como maneira de atualizar o conteúdo e forma do teste. Para o relator Mendonça Filho, o projeto democratiza o acesso aos testes vocacionais. Já a deputada Soraya Santos, do PL do Rio de Janeiro,
26: disse que é cada vez mais difícil para os jovens decidir que carreira vão seguir.
12: É um direito da criança você poder medir resultados. Então, quando a gente pega e propõe provas para medir o conhecimento, é absolutamente necessário. Segundo, a gente tem que pensar nos testes vocacionais, porque cada vez está mais difícil para os jovens, diante de tanta divisão através das formações, você saber exatamente o que você quer.
26: O projeto que obriga o INEP a incluir testes vocacionais no Enem e no Saeb seguiu para análise do Senado. Da Rádio Câmara de Brasília, Antônio Vital.
14: Agricultura.
1: Luiz Couto, do PT da Paraíba, defende o fortalecimento da agricultura familiar como parte da soberania alimentar do país. O congressista ressalta que o acesso à água como política de segurança hídrica permite que produtores do Nordeste mantenham a produção de alimentos.
5: Luiz Couto reivindica mais investimentos em pesquisa e assistência técnica para apoiar quem vive da terra. O parlamentar também considera necessárias políticas permanentes de convivência com o semiárido, com infraestrutura para facilitar o escoamento da produção.
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0: projeto, esses padrões de qualidade devem ser definidos pela Agência Nacional de Vigilância Sanitária, a Anvisa. Para isso, serão levados em conta quesitos como a garantia de segurança do paciente, a oferta de atendimento de emergência e o cumprimento de normas da Agência Nacional de Saúde Suplementar, a ANS. Na Câmara, o relator, deputado Márcio Gerri, do PCdoB do Maranhão, deu parecer favorável à proposta já aprovada pelo Senado. Segundo ele, o projeto fortalece os sistemas de fiscalização e avaliação de unidades de saúde já existentes e contribui para o aumento da qualidade de assistência prestada à população. O projeto foi criticado pela deputada Adriana Ventura, do Novo de São Paulo, que apontou intromissão estatal na iniciativa privada.
1: Aqui, intervenção direta, intervenção estatal sobre o sistema privado de saúde. Privado. Tem multas altíssimas nesse projeto, que até R$500 mil. A gente está falando de rede de hospitais privados, laboratórios, consultórios, talvez médicos, clínicas privadas. E assim, simplesmente colocando multas, sanções.
0: O autor da proposta, Flávio Dino, perdeu um filho de 13 anos em 2012 após ser atendido em um hospital particular de Brasília. A justiça considerou que houve falhas e condenou o hospital a pagar uma indenização de R$1.200.000. O caso foi lembrado durante a votação. Para a deputada Maria do Rosário, do PT do Rio Grande do Sul, é dever do Estado fiscalizar os serviços de saúde, inclusive os privados.
2: Porque ainda que seja a iniciativa privada a prestar o serviço de saúde, a qualidade, a segurança na assistência à saúde, mediante o estabelecimento de padrões nacionais, avaliação de serviços, divulgação de resultados e ampliação da transparência e controle sobre a qualidade deste atendimento, tem que ser assegurada pelo Estado.
0: O projeto que prevê mecanismos de avaliação de hospitais e serviços de saúde privados seguiu para a sanção presidencial e já pode virar lei. Da Rádio Câmara de Brasília, com informações de Antônio Vital, Marcelo Larcher.
3: 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Direitos Humanos.
4: Soraya Santos, do PL do Rio de Janeiro, denuncia que a coleta de material para o exame toxicológico de motoristas tem gerado abusos e violência institucional contra as mulheres. A deputada relata casos em que trabalhadoras tiveram partes do cabelo raspadas para a realização do teste.
5: Soraya Santos reforça que a legislação exige apenas a retirada de poucos fios e que o descumprimento das normas fere a dignidade das motoristas. A parlamentar anuncia que a Procuradoria da Mulher vai acionar a justiça e pedir a punição dos órgãos responsáveis pelos excessos. Homenagem.
4: André Figueiredo, do PDT do Ceará, homenageia o ex-ministro do Trabalho, Manuel Dias, que morreu aos 88 anos no dia 22 de agosto. O deputado destaca a trajetória do advogado e político catarinense e sua atuação em defesa da educação em tempo integral e da democracia.
5: Termina agora o jornal Câmara dos Deputados, produzido pela Rádio Câmara, com trabalhos técnicos de Everson Urani e apresentação de Márcio Aquiles Sardi e José Carlos Andrade. Uma ótima noite para você.
4: A Voz do Brasil volta amanhã. Boa noite.
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5: Você sabe de onde surgiu a palavra gandula, a figura responsável por repor as bolas em um jogo de futebol? A expressão nasceu no futebol brasileiro, por causa do atacante argentino Bernardo Gandula, contratado pelo Vasco em 1939. Como passava muito tempo no banco de reservas, Gandula costumava correr para buscar e devolver rapidamente as bolas que saíam do campo. A atitude chamou a atenção da torcida e seu nome acabou dando nome à função. Anos depois, com a inauguração do Maracanã, na década de 50, os gandulas passaram a fazer parte oficialmente das partidas, ajudando a dar mais velocidade ao jogo. No futebol, até quem está fora das quatro linhas pode acabar influenciando o jogo. Gerson Felipe para Esporte Total. 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

0: 10:39.
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0: Muito bem, você está na Rádio Menina, claro, com o Vila Sertaneja, a programação sempre especial para você. 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Tá comigo, tá bem, hein? Vila Sertaneja da sua Rádio Menina, uma programação super gostosa para você ouvir do começo ao fim.
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2: 10h59.
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2: 11:19.
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0: 11:39.
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2: Sofrendo. 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
1: Celesc esclareceu que os funcionários impedidos de entrar em condomínios de Balneário Camboriú são, de fato, profissionais da empresa. Imagens deles circularam nas redes sociais com a informação de que seriam criminosos. Segundo a concessionária, as equipes participam de uma força-tarefa contra a inadimplência, atendendo principalmente unidades com contas atrasadas há mais de 60 dias. Os profissionais estão identificados com uniformes, veículos e também as matrículas. A Secretaria de Segurança também confirmou a identidade dos trabalhadores. A Celesc reforçou que os condomínios devem permitir o acesso das equipes aos locais de medição. Érica Guckert para a Rádio Menina.
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0: 1:19.
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2: Uma audiência pública vai apresentar à comunidade o plano de contingência de proteção e defesa civil de Balneário Camboriú. O encontro será no dia 14 de setembro, às 18h30, na Câmara de Vereadores. Durante a reunião, serão apresentados os cenários de risco, níveis de atuação e procedimentos para situações de emergência, além das responsabilidades dos órgãos envolvidos nas etapas de preparação, resposta e recuperação. A audiência será presencial com transmissão online e é aberta a toda a comunidade. Érica Gucart para a Rádio Menina.
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0: 1:39.
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2: Essa canção fala de um exemplo de como se deve ser um amor entre duas pessoas, em que essas duas pessoas acabam sendo tudo uma para outra. E o mundo precisa de relacionamentos assim. É preciso você se entregar completamente.

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0: 1:59.
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0: 2:20.
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2: Itajaí foi o município que mais cresceu em população entre as cidades da ANFRE, segundo a estimativa de 2026 divulgada pelo IBGE. A cidade ganhou 7.397 moradores em um ano e ultrapassou a marca de 300 mil habitantes, chegando a 302.247. Com isso, Itajaí se tornou o terceiro município mais populoso de Santa Catarina, atrás de Florianópolis e Blumenau e à frente de São José. Desde o censo de 2022, o município já ganhou cerca de 35.900 moradores, um crescimento superior a 13%. Os municípios da ANFRE juntos concentraram mais de 18% do crescimento populacional de Santa Catarina entre 2025 e 2026. Érica Guckert para a Rádio Menina.
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0: vocês, quero ouvir, vai. O que é?
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0: 2:57.
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0: 3:17.
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2: Duas obras de drenagem começaram nesta quarta-feira no bairro dos Estados, em Balneário Camboriú, e provocam alterações no trânsito. Na Alameda Maria de Souza Pereira serão instalados 220 metros de tubulação. O trecho ficará interditado durante os trabalhos, que devem seguir até o dia 11 de setembro. Já na Avenida do Estado, entre a Avenida Marginal Leste e a Rua São Paulo, a obra deve durar cerca de 60 dias e busca melhorar o escoamento da água da chuva. Nesta quarta e quinta-feira, haverá estreitamento de pista na Avenida Marginal Leste. A partir de domingo, uma das faixas da Avenida do Estado estará interditada. Os motoristas devem ficar atentos à sinalização e utilizar rotas alternativas. Érica Guckert para a Rádio Menina.
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2: Existe uma teoria que se chama 90-10, onde uma pessoa tem 90% daquilo que você procura em alguém, só que você foca naqueles 10% que falta. Aí você sai pra rua, se aventura, e realmente você encontra aqueles 10%, mas não se deu conta que perdeu os 90%.

0: 3:38.
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0: 3:58.
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5: Olá, minha gente, é quinta-feira, eu, Lio Brasil e Adson Valentim, juntamente com os nossos patrocinadores, chegando para mais uma edição do Sertanejo Bom Demais. 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Agradecendo por mais um dia juntos e pedindo a proteção do Criador para nossa família, hoje e sempre.

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0: sertanejo bom demais, minha gente. Liu e Léo, a Sementinha, teve também cantando pra gente Moacir Franco, Milagre da Flecha, Geraldo Viola e Dino Guedes, Estrela de Ouro, e teve também o Amâncio Nascimento, Beleza da Roça, e abrindo o nosso encontro de hoje, Sérgio Reis, Boiadeiro da Manhã Raiada. Lindo demais, né, gente? Começou o nosso encontro de hoje, quinta-feira, dia 3 de setembro de 2026. Tamo junto de novo, né? Eu, Liu Brasil, o Edson Valentim, você, meu amigo, você, minha amiga, amantes da boa música sertaneja, os nossos patrocinadores, muita música boa, café gostoso, chimarrão delicioso. Então vem pro nosso encontro até às 6 da manhã. Bom dia, Tião Violeiro.
1: Bom dia, Liu Brasil. Bom dia, minha gente. É quinta-feira de novo. Daqui a pouquinho, né? Tá se aproximando aí mais um final de semana. Vamos viver essa quinta-feira maravilhosa. Bom dia, minha gente.
0: É verdade, quinta-feira, amanhã já sexta, né? Final de semana chegando aí, muita gente já torcendo para que esse final de semana chegue, né? O quanto antes, para ficar um cadinho de boa com a família, com os amigos. Olha só, gente, hoje, quinta-feira, né? Teremos um dia de sol com névoa fraca ao amanhecer e também à noite. As temperaturas oscilam entre 16 e 21 graus. O sol nasce às 6 horas 26 minutos e se põe às 18 horas e 1 minuto desta quinta-feira. Estamos na lua cheia. E se a gente chega para mais um encontro, então, já sabe, né? Vamos agradecer por mais um dia de vida. Senhor, antes de qualquer palavra, eu quero te agradecer. Gratidão pela vida que pus em mim, pelo ar que respiro, pelo dia que começa cheio de possibilidades. Gratidão pelas lutas, porque me ensinam. Pelas vitórias, porque me fortalecem. Eu reconheço. Até aqui foi a tua mão que me sustentou. Que hoje eu veja com gratidão até o que ainda não entendo. Que a tua paz guie meus passos e a tua graça me envolva desde o amanhecer. Amém. Abraçando você de todo o litoral norte catarinense, Vale do Rio Tijucas, Vale do Rio Itajaí e também, né, o povo que acompanha a gente através do nosso aplicativo Menina Play. Esse povo conectado com a gente. Intervalo comercial e daqui a pouco tamo de volta, né, com mais músicas aqui no sertanejo. Bom dia, minha gente. Boa quinta-feira.

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Muito bem, já estou de volta desejando a você uma maravilhosa manhã, madrugada, que o seu dia seja perfeito, seu trabalho abençoado, que as coisas fluam bem pra você, né? E se tiver um probleminha ou outro, a gente resolve devagar, com calma, com tranquilidade. Não adianta desespero, não. É só ter fé e botar Deus na frente de tudo, que as coisas vão dar certo sim. Pensamento positivo, gente. É o nosso sertanejo bom demais aqui na Rádio Menina. E aquele abraço especial, um abraço do tamanho do mundo pra você, ouvinte. Bom dia!

0: 4:25.
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0: 4h32, a hora certa aqui no Sertanejo Bom Demais. Então, bom dia.
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Muito bom dia, minha gente. Bom dia, meu povo querido. Bom dia, Brasil. Bom dia para você que está acordando agora, amigos e amigas, amantes da boa música sertaneja raiz. Mais uma linda manhã juntos aqui na Rádio Menina 100,5, a sua companhia, onde quer que você esteja.

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1: Então, gente, já estou de volta aqui na Rádio Menina, 100,5. Demais ter a sua companhia. Muito bom saber que você está aí do outro lado, né? Acordando agora, levantando agora para mais um dia de luta, de trabalho e também de descanso. Segue o Sertanejo Bom Demais aqui na Menina. Bom dia.

0: Até às 6 horas da manhã, sertanejo bom demais. E a gente acabou de ouvir aí o Piá e Dino Franco, Paraná do Norte. Teve também o Zé Garoto e Timboré, O Grande Amor de Pai. Nil Santos e Duarte, Lá no Meu Sítio. Teve o Zé Henrique e Gabriel cantando pra gente, Canoeiro. E o Carlos César e o Cristiano, O Vai e Vem do Carreiro. Daqui a pouco tem mais pra vocês aqui. Mas agora vamos saber, né, com o Tião Veleiro, o que que tem pro nosso café da manhã. Diga aí, Tião, bom dia.
1: E hoje tem café gostoso com banana frita pra comer com aquele pãozinho que acabou de sair do forno, minha gente.
0: Já tá batendo a fome. E olha, gente, dia 3 de setembro, hoje, né, comemoramos o dia do biólogo e o dia do guarda civil. Hoje também é dia das organizações populares, celebrando a atuação de cidadãos em busca de mudanças sociais.
1: Ô, minha gente, olha só, colocar um copo de vidro cheio de sal grosso no canto da sala traz sorte. E também deixar a bolsa apoiada no chão significa que você vai perder dinheiro, então tome cuidado. É o que o povo acreditava antigamente.
0: Tião Violeiro e suas superstições. Obrigado, viu, querido? Vamos fazer o seguinte, tomar aquele café.

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5: Vamos levantar, gente. Bom dia. É o nosso sertanejo bom demais aqui na Rádio Menina. E aquele abraço especial, um abraço do tamanho do mundo pra você, ouvinte. Eu, Lio Brasil e o Edson Valentim juntos com você até amanhecer o dia.

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1: Então, já estou de volta aqui na Rádio Menina e no programa Sertanejo Bom Demais, esse nosso encontro diário, sempre com a melhor música sertaneja. Bom dia!

Não esquece, gente, daqui a pouquinho, a partir das 6 horas da manhã, todas as notícias para você começar o seu dia sabendo de tudo. É o nosso Bote a Boca no Trombone, já já, com nossa equipe de jornalismo da Rádio Menina. E segue o baile, segue o sertanejo bom demais.

0: Música sertaneja raiz, boa, né? Até às 6 horas da manhã desta quinta-feira, minha gente, não esqueçam, daqui a pouquinho tem o Bote a Boca no Trombone a partir das 6 horas da manhã, né? Com Adilson de Souza, Moisés Stucker, Camille Guckert e também Gerson Felipe e as notícias, né? Pra você começar muito bem essa quinta-feira, sabendo de tudo, bem informado com nossa equipe de jornalismo, tá? 6 horas da manhã, logo depois do sertanejo bom demais, tem Bote a Boca no Trombone. Aproveita também, dá uma passadinha no nosso portal menina.com.br para conferir notícias, né? Quentinhas, tudo que tá rolando na região, você fica sabendo através do nosso portal menina.com.br. Aquele abraço forte para você que tá dando carona pra gente nessa manhã já de quinta-feira. Abraço bem forte também para esse povo que trabalha durante a madrugada, né? Sintonizado aí na nossa programação e também aqui no Sertanejo Bom Demais. Puxa uma cadeira, viu? Tem um banquinho aqui no canto, ó. Café gostoso não falta. Água quentinha para você preparar um chimarrão também nunca falta, tá? Sempre em cima da chapa, em cima do nosso fogão. Aquela pausazinha, né? Para uma parada, pro nosso cafezinho, daqui a pouco a gente tá de volta. Bom dia, minha gente, é quinta-feira.
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1: Sim, bora minha gente pro nosso sertanejo bom demais até às 6 horas da manhã. Tem muita música boa pra gente rodar pra você aqui ainda. Aquele grande abraço pros nossos queridos ouvintes do grupo de WhatsApp Fãs da Rádio Menino. Pessoal acordando cedo aí curtindo o nosso sertanejo bom demais. A você que trabalha durante a madrugada toda também sintonizado na Rádio Menino, né? Curtindo o Menina by Night já às 4 horas da manhã, emenda com sertanejo. Coisa boa, tudo de melhor pra você, que é o melhor ouvinte do mundo, com toda certeza.

0: chegando mais música boa aqui no Sertanejo Bom Demais, só que eu quero lembrá-los que daqui a pouquinho, a partir das 6 horas da manhã, você confere todas as notícias aqui do nosso Bote a Boca no Trombone, já logo depois do Sertanejo Bom Demais. Bom dia, povo!
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0: Então, meu amigo, então, minha amiga, espero que vocês tenham gostado do nosso encontro de hoje. Ficamos aqui com essas aí para fecharmos, né? O nosso Sertanejo Bom Demais, mas prometendo voltar amanhã, já sexta-feira, para mais uma edição bem cedinho, às 4 da manhã, com os nossos patrocinadores, Tratimar de Madeiras em Itajaí, na rua João Tomás Pinto 900, bairro Canhanduba, e também Casa de Carnes Nações, na Avenida Palestina, esquina com a rua Panamá, no bairro das Nações, aqui em Balneário Camboriú. Abraço, meu povo, até amanhã.

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3: Bom dia, 6 em ponto. Tá na hora de quê? Da gente conversar, da gente se encontrar mais uma vez através das ondas do rádio, através da internet, através das conexões que você nos acompanha sempre. Pode nos ouvir, somente nos ouvir? Não, pode nos ver também. Quem quiser ver como que é transmitido o Bote a Boca no Trombone, o estúdio aqui da Menina FM, já pode ver. Estamos aqui através da TV Mocinha, através do Facebook Rádio Menina BC, também através do YouTube Menina Play. É só você conectar que você está acompanhando, pode ver a nossa transmissão. Ou para você que gosta só de ouvir naquele tradicional radinho, que é o grande mistério, que é a grande magia do rádio, que é ouvir, sempre foi. E claro, o raiz, né? Aquele que fica acompanhando, imaginando as coisas que a gente está falando, tudo que a gente fala aqui, cria-se uma expectativa na mente da pessoa e ela começa a imaginar a cena de determinado fato quando a gente está fazendo a narração ou comentando. É interessante demais.

0: o nosso país só vive de escândalos. A gente vê poucos projetos beneficiando a população ou o povo brasileiro através do trabalho. Não, a gente vê escândalo em cima de escândalo, um atrás do outro, em qualquer momento, seja nas eleições, seja durante o período em que depois da eleição, porque a gente há pouco teve eleição, não tivemos? Pois é, há pouco, mais de 3 anos, nós tivemos uma eleição. De lá para cá, você lembrou do que foi feito em benefício da população? No outro mandato anterior, também no mandato anterior, você lembra dos benefícios que foi feito para a população, ou você lembra de brigas? Você lembra de escândalos? Você lembra de acusações? Hoje é assim que se vive, infelizmente, nesse país, de acusações, de suspeitas ou aquele simples fato de eu sou inocente. A justiça vai provar que eu sou inocente. Nada disso aconteceu. Estas provas não valem. Tudo que foi dito é uma narrativa. Isso não existe. Nós estamos no caminho certo e esse é o certo. A justiça vai provar que eu nunca falei, eu nunca fiz. Esse é o discurso. Essa é a palavra da maioria dos políticos nesse país. Enquanto isso, graças a Deus que existe a imprensa para poder relatar, discutir, mostrar o que está acontecendo, para que você, de uma maneira, só tem uma maneira, porque não adianta mais a gente ficar esbravejando, a gente entrar na rede social e ficar escrevendo textões gigantes, brabos, comentando, gravando os vídeos. Nada disso adianta. Não adianta você sair pra rua, não adianta você bater panela, não adianta. Nada disso muda a atitude dos políticos aqui nesse país. Só tem um jeito. E é claro, muitas vezes você vai lá e sim, eu vou mudar. Tenenenem, tenenenem, votou, escolheu o seu candidato. E o que que aconteceu depois? Não mudou. E agora, o que você vai fazer nesta eleição? Daqui um mês, dia 3 de outubro, um mês, você vai, a partir das 8 horas da manhã, estar livre para decidir se você quer continuar como está ou você quer tentar mudar novamente. Bom dia, Moisés Stucker.
1: E aí, Edilson, tudo bem?
0: Tudo bem.
1: Tô aqui refletindo, né? Tô pensando o que eu vou falar, né, cara? Eu quero só ver o que vai acontecer nesse, que é um dos maiores escândalos do sistema financeiro brasileiro, chamado Banco Master. Eu tô louco pra saber o que vai acontecer com um dos caras que mais gosta de prender gente aqui no Brasil, que tem o seu nome envolvido nesse que é o maior escândalo financeiro do país. Eu tô torcendo pra que a justiça, eu não tô julgando, mas pra que a justiça seja feita. Eu quero ver o que vai acontecer. Se não acontecer nada, eu vou anular todos os meus votos nas urnas. Todos. Porque eu cansei de ser palhaço. Cansei, cara. Não adianta. Por que que eu? E aí, agora eu vou ser massacrado. Não tem problema nenhum. Podem me massacrar. Por que que eu vou lá perder meu tempo, escolher um candidato, cara, pra nada mudar? E eu já tô assim, ó, já tô de saco cheio também, cara, sabe? Vou escolher um candidato da direita, não vai mudar. Vou escolher um da esquerda, não vai mudar. Vou escolher um do centro, não vai mudar. Por quê? Não existe impunidade, sabe, pra certas coisas nesse país. Não existe responsabilidade por parte de alguns políticos nesse país. Um país com tanto dinheiro, com tanto recurso, com tanta beleza, né? Meu Deus do céu, cara. Por que que eu vou perder o meu tempo pra escolher? Eu quero ver, cara, o que vai acontecer. Eu tô achando que não vai dar nada. Não vai dar em nada esse grande escândalo chamado Banco Master. Olha, a imprensa

0: Será que tá fazendo o papel dela? Não sei. Grande parte da imprensa adora acusar, né? E acusar, e acusar, e acusar. Agora, ir atrás da informação justa, da informação correta, é difícil, né? Porque não dá audiência. Enfim, tocou num assunto que me deixou nervoso já de manhã cedo, Adilson. Já fiquei nervoso, cara. Já, hoje é quinta-feira, vamos falar de TBT. Hoje é TBT.
1: Calma, porque falta um mês.
0: É.
1: Eu só lembrei. E não é dia 13, é dia 4.
0: Dia 4? 4 de outubro. Falta um mês. Mas tá aí. Tamo aí, né? 31 dias. Pro grande momento da democracia brasileira. Fala, Gerson Felipe. Ótima quinta-feira pra você.
2: Bom dia, Adilson de Souza, bom dia, Moisés Stucker. É, ontem havia comentado também sobre essa questão do escândalo do Banco Master e você falou sobre a imprensa, o jornal Folha de São Paulo, ele fez um editorial pedindo a renúncia, dizendo que agora só resta a denúncia. Claro que se ela vai acontecer, eu duvido muito, né? Duvido muito mesmo que aconteça.
0: O presidente do Senado já negou os pedidos de impeachment?
2: Olha aí, ó.
0: Já negou?
2: E tem uma foto muito bacana, eu não, infelizmente eu não vou lembrar o nome do fotógrafo, mas ontem, ministros do STF, todos rindo juntos, né?
0: Gargalhadas.
2: Dando risada. Então, nós estamos aqui preocupados?
0: Todos não.
2: Eles estão rindo.
0: Mendonça não estava na foto.
2: Mendonça não estava na foto, não estava. Mas o Fachin estava na foto, o Gilmar Mendes, toda essa turma aí estava junto. E infelizmente, é triste falar isso, mas a gente não vê um horizonte positivo, né, uma perspectiva de mudança, infelizmente, no que a gente vem vendo no Brasil, né? Que é, a verdade é que a gente vai eleger um presidente, seja qual for, quem manda no Brasil é o Supremo Tribunal Federal.
0: Vou ficar com a mão atada sempre, mais uma vez, né?
2: Verdade. Camille Guckert, bom dia. Hoje a Camille, inclusive, né, com um cabelo novo,
1: visual,
2: né?
1: Visual novo.
0: O Gerson tá observador hoje,
3: ele,
0: né?
3: Tá, né?
2: Ela tá com cabelo estilo Brusque, né? Botou um...
3: Tem, cabelo um de Brusque, aí, Brusque. Pra parecer ainda mais torcedora do Brusque. Bom dia pra você, Gerson. Bom dia pro Adilson, pro Moisés, pra todo mundo que já tá ligadinho com a gente aqui participando. O seu Nilson, a Lilith tá aqui também já desejando um bom dia. A Heloína, o seu Alceu, o Dilson, enfim, já tem bastante participação aqui no nosso WhatsApp. Se você quer fazer como todos esses nossos ouvintes e mandar mensagem, pode encaminhar no 47991741005, que todas as suas demandas serão encaminhadas para os apresentadores para a gente falar aqui ao decorrer do programa Bote a Boca no Trombone. E hoje a gente tem continuação do quadro Eleições 2026 e o entrevistado de hoje é o candidato a deputado estadual Edson Renato Dias Periquito, né? Ele que é pelo Partido Republicano. Então daqui a pouco a gente vai conversar com ele também. Estamos ajustando uma entrevista com a secretária de Educação de Camboriú, Karen Krug, para a gente falar dos desfiles de 7 de setembro lá na cidade de Camboriú.
1: Tá valendo meter um azul nesse cabelo aí teu hoje ou não?
2: Pois é, eu tava pensando, né? Seria o correto. É,
1: ali Brusque, né? Azul então, né?
2: Só que eu tenho um problema, Dilson. Tenho um problema muito grave. Né? Vocês que me conhecem sabem que eu já estou começando a sofrer com a queda de cabelo. E eu conheço algumas histórias de pessoas que foram, pintaram e aí o pouco que tinham perderam.
1: Piorou.
2: Então é
1: química, não é bom, né?
2: É, então nunca teve nenhuma química, então vamos deixar quietinho, vamos no cabelo preto, né? Se der
1: será
2: ruim...
1: que é por causa disso ou tem que deixar quietinho também pra não levar muita empolgação, porque hoje o negócio tá meio incerto ainda.
2: Olha, se der algum problema hoje, a culpa com certeza não é de ninguém com o cabelo preto, é de um senhor de cabelo grisalhos, de nacionalidade portuguesa. Então se tiver algum problema, com certeza não é da turma do cabelo preto.
1: Nem do cabelo azul.
2: Nem do cabelo azul.
1: Seja lá que for, mas a dele sim,
2: é
1: né?
2: É um português de cabelo branco. Começa com Luiz e termina com Castro o nome.
1: É isso aí, gente. Gosta então vamos lá.
0: Hã? Tem aquela música, né? Cabelo, né? Que não gosta de se pentear, como é que é?
2: Não, pior que eu não consegui identificar.
3: Não sei também.
1: Não lembrei agora dessa música, mas vamos lá. Hoje, dia 3, é dia das organizações populares.
0: Dia também do Guarda Civil.
1: É o nosso Guarda Municipal? É isso? Dia do Guarda Municipal, será?
0: Se é,
1: for Guarda Civil, não conheço outro, né?
2: Pois é, que quando a gente pensa Guarda Civil, né?
0: Polícia, não é polícia.
2: Não faz
0: né?
2: parte das forças militares. Pode ser o municipal? Por eliminação, talvez sim. Fica o questionamento. Mas se for, um abraço aos guardas municipais de Balneário Camboriú, que fazem um excelente trabalho aqui na cidade.
0: Será que o guarda civil não é esse guarda contratado, por exemplo, por bancos, por condomínios, um guarda civil?
2: Aí geralmente chamamos como vigilante, mas vigilante, pode ter uma outra nomenclatura também, né? Mais específica.
3: Segundo o Google, é a guarda municipal mesmo. Ah. São apenas variações de nome para a mesma instituição de segurança pública municipal.
0: Viu? O Google sabe tudo.
2: Então tem que mandar um abraço pro Rambo, que é o comandante da guarda municipal, né? Em nome dele, um abraço aí a todos os guardas municipais.
1: Carlos Augusto, comandante da guarda municipal de Itajaí.
0: Gente boníssima.
1: E agora me veio no Itapema, é o sargento. Tem alguém lá em Itapema que comanda a guarda municipal também, pra não ser injusto, né?
2: É que durante anos em Itapema era o que tá ali no Decoy, foi secretário de segurança.
3: Meu Deus. Major.
2: Major. Agora fugiu o nome, o Adilson não sabe qual major que é que eu tô falando.
1: Da guarda? O Major Rodrigues.
2: Major Rodrigues, isso, que tá no Decoy agora aqui em Balneário Camboriú. Ele comandou...
1: Não, ele é agora o 02. Ele é o 02. 01 Araújo, 02 o Major Rodrigues, que é o diretor-geral da Secretaria de Segurança. Eu encontrei ele essa semana naquele evento, ele estava lá recebendo também homenagem como comendador da segurança, e ele me falou, agora eu sou o 02 da segurança aqui.
3: Seria o de Itapema Luiz Alberto?
1: Pois então... O Vanderlei Dias é o secretário de segurança. Se for um militar, é o Luiz Alberto, sim.
3: Luiz
1: sargento.
3: Alberto, o Betinho, será?
1: Eu acho que é o sargento Luiz Alberto, é isso. Outro dia eu até conversei com ele. Opa, calma, não atira. Um abraço para todos os guardas municipais.
2: Em breve a gente vai poder mandar um abraço também pro comandante da guarda de Camboriú, porque a ideia é que Camboriú tenha uma guarda municipal. Vai demorar um pouquinho mais, primeiro os agentes de trânsito, mas o plano é que Camboriú também disponha desse serviço.
1: A música é do Luiz Caldas, só não pode ser cantada.
0: É, então, por isso que eu não cantei o comecinho.
1: Não pode.
0: É, não, no cabelo duro.
2: E aí, não, e ainda jogou a casca de... Ah, canta aí, Gerson.
1: Aham.
2: Canta aí, Gerson.
0: Eu não falei não canta aí.
1: Não cante, porque dá problema. 6h14, está no ar.
0: Calma, dia do biólogo também.
1: Ah, é dia do biólogo também?
0: É.
1: E o santo, qual é então?
0: São Gregório Magno, nunca ouvi falar.
1: Agora sim, vamos lá. Está no ar.
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1: Vamos pro tempo, quinta-feira, amanhecendo, imagem do Porto de Itajaí, entre Itajaí e Navegantes, né?
0: Daqui a pouco essa imagem só aparece o céu.
1: Ó, avião lá, ó. Tá indo Navegantes. Olha lá, que avião é aquele lá, Moisés?
0: Provavelmente.
1: Hã? Você conhece?
0: Aí.
1: Olha aí, olha bem. Olha, vai sair da tela.
0: Esse é um A320, é um Latam.
1: É, tá indo pra onde?
0: É um Latam.
1: Quantos passageiros tem lá dentro?
0: Olha, no máximo uns 180.
1: Decolou agora.
0: 153.
1: Saiu um voo agora. Você pode pesquisar, veja aí quem é que saiu.
0: Qual
1: agora.
0: Que é o voo, né?
1: Que voo que saiu agora em direção aonde? Bem na hora, né? Passou ali. Um avião saindo do aeroporto de Navegantes.
0: Vou pesquisar e te falo daqui a pouco.
1: Ô Robson, eu sabia que o Robson ia falar alguma coisa sobre isso. Fala, Robson, o que ele mandou aqui sobre essa questão do...
0: Vamos trabalhar? Vamos trabalhar?
1: Ó. Ah, tá baixo o meu volume aqui, deixa eu levantar o volume.
0: Ah, aqui tá.
6: Saiu agora em direção. Qual é o motor?
1: Qual é o motor? Qual é o motor também, tem que falar sem esse avião aí.
0: É um Rolls Royce.
1: Enquanto ele pesquisa ali, a gente vai de tempo. Marinho, bom dia.
7: Bom dia, muito bom dia, Dilson Moisés, bom dia a toda a nossa equipe, bom dia a você que já está ligado aqui no BBT, um ótimo café da manhã. Temos alguns nevoeiros, temperaturas mais baixas, aquilo que a gente falou ontem, mas com predomínio de sol, o ar seco traz as temperaturas mais agradáveis e elevadas no período das tardes. Já não há mais previsão de chuva significativa, pelo menos hoje, amanhã, parte de amanhã, né? Então, sexta-feira à tarde já começa a mudar, uma nova frente fria deve atuar entre sexta e sábado. Daqui a pouco já vamos trazer todos os detalhes da previsão completa aqui no Bote a Boca no Trombone.
1: 6:17, obrigado Marinho, vamos falar de Móveis Rocha agora, que é referência no setor móvel. 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
1: Dá um recadinho aí, Moisés. Enquanto eu vejo aqui o nosso próximo parceiro, tem um recadinho para dar já no início do programa?
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1: Alô, câmbio.
0: Valeu, Robson. Vamos de recadinho então aqui, o pessoal participando conosco. Vamos pegar os de ontem. Antes de ontem, o Luiz mandou o seguinte, hein? Água parada na rotatória da Santa Catarina com a Quinta Avenida.
1: Já secou.
0: Já. Faz algum tempo que vem a falar sobre isso, hein? Na esquina com a Quinta Avenida, qualquer chuva fica água parada no trecho da rotatória, causando um caos, é um perigo para os motoristas, podendo acontecer um acidente. Peço que o pessoal responsável tomasse essas providências em Camboriú. Ali é Camboriú já? Ou é Balneário?
1: Onde?
0: Na rotatória da Quinta com a Santa, é Camboriú já, né? Com a Santa Catarina, ali já é Camboriú,
1: é. E é uma mistura,
0: é,
1: né?
0: É, ali é o limite.
1: Você vai, passa no posto, essa que é a imagem na que verdade, a gente mostra aqui, né?
0: Na verdade, ali, é Camboriú, né?
1: Pro lado esquerdo é Camboriú, que é Tabuleiro. E pro lado direito é Municípios. É
0: Balneário, é.
1: É, que ali tem, vai ter o asilo logo em seguida, que já é de Balneário.
0: A rotatória do posto ali faz parte. Aquela... Quem que responde por ela? É Camboriú? Camboriú. É
1: Camboriú.
0: Camboriú. Então, atenção... Zé Branco, pessoal reclamando então dessa rotatória que sempre que chove fica uma piscina por ali, hein?
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1: 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Deu um branco total.
0: 30, não é?
1: 3047-8888. Isso. Meu Deus. 34788. Isso. 34788888. Ou no WhatsApp 99725-2525.
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0: Intervalo, já voltamos com mais informações aqui no seu, no nosso Bote a Boca no Trombone.
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5: 6:27, bom dia, ótima quinta-feira. Bote a boca no trombone. Você tem algum assunto aí? Já saiu lá, agora nós temos uma vinhetinha agora, rapaz. Solta aí, Edson. Inclusive, amanhã nós estaremos com o cara que gravou e que toca não só o trombone, mas outros instrumentos, saxofone, por aí vai. Amanhã ele vai estar aqui com a gente no Bote a Boca no Trombone.
6: Evandro.
5: Isso mesmo. O Evandro vai estar aqui amanhã batendo um papo e vamos fazer ele tocar também, né? Porque no espaço do YouTube nós vamos amanhã sextou tocar música, vamos fazer um auezão.
6: Posso trazer meu violão então amanhã?
5: Traz o violão, traz, boa. Aí você acompanha, né? Vamos fazer 25 minutos diferentaço amanhã no YouTube.
6: Vamos fazer uma gauchesca no violão então amanhã.
5: Faz o que você quiser, né? Amanhã nós estamos no clima do acampamento Farroupilho, que começou também lá em Camboriú, então é pra amanhã, tá? Pra amanhã. Nádia Machado, presidente do fã-clube, aquele abraço pra você, obrigado, né? Gostou das nossas palavras na abertura falando sobre a questão do nosso país, né? Fica lá no YouTube depois que acaba o programa, fica tudo registrado aí na rede social da Menina FM. Bom, esta semana nós tivemos aqui um assunto sobre a Rua Panamá. Voltou a ser pauta Panamá. Primeiro era questão de buracos, já foi questão de tráfico de drogas lá para cima na Panamá, asfalto, depois uma parte do asfalto que estava se desfazendo, e aí teve uma outra questão que foi comentada sobre deixar a Panamá mão única, porque ela é muito estreita, é difícil de mão dupla ali para Panamá. E é verdade, até porque tem estacionamento de um lado e é difícil de circular. O que respondeu o coronel Evaldo Hoffmann, diretor da ABC Trânsito, sobre este assunto?
7: Bom dia, Adilson de Souza, bom dia, Moisés. Forte abraço a todos, ouvintes do BBT. Sobre a sugestão do ouvinte com relação à Rua Panamá, gostaria de informar, né, aos ouvintes da Rádio Menina, que o Departamento de Engenharia de Tráfego lá da BC Trânsito, através de seus engenheiros de trânsito, eles estão fazendo um grande estudo para o bairro das Nações. Então, nós estamos fazendo uma proposta de intervenção no sentido de ruas, na supressão e também no aumento de vagas de estacionamento, mas isso tudo vai passar nós vamos passar primeiro para a comunidade, para que a comunidade possa ajudar a decidir o que vai ser melhor. Então nós vamos fazer uma intervenção com apoio da comunidade aí no bairro das Nações. Muito importante a gente poder desenvolver esse trabalho e ter a possibilidade de discutir com a comunidade as alterações que estão sendo propostas.
5: Vamos aguardar então essa discussão. No passado recente, muitas ruas do bairro das Nações, elas foram definidas como mão única, eram mão dupla, né? E foi rápida a decisão. Então, acho que não tem muito mistério, né? É conversar com o pessoal ali da Associação dos Moradores, explicar o que é melhor. Uns vão concordar, não vai ter unanimidade, tem gente que não vai concordar, mas tem que ser feito o melhor. E eu penso que, assim como outras vias que foram colocadas como mão única no bairro das Nações, a Panamá, que já é mão única para um lado. Se a gente passar da Palestina para baixo, em direção a Martin Luther e em direção até a Avenida do Estado, é mão única. O único espaço que não é mão única, que é dupla, é da Palestina para cima, que é estreita também. Mesma largura da outra. Então, não tem mistério. Não tem, é só você seguir o fluxo. Segue o fluxo, ó. Então, a Panamá, ela é mão única desde o seu início até a Avenida do Estado.
6: Ali da Palestina para cima, todas praticamente são muito estreitas, né?
5: É?
6: Todas?
5: Grande parte.
6: Aham. Uhum.
5: Grande
6: quase
5: parte.
6: Quase todas, bem estreitinhas.
5: E da Palestina para baixo é que foi...
6: Mão única.
5: Algumas foram feitas mão única, trocadas, né? Uhum. Tem algumas para cima também que já foram colocadas. A Portugal.
6: A Peru. Né?
5: Eu me lembro da Portugal. Desce, né? Rua do Bar Academia. É. Né? Que eu ia muito, agora faz tempo que eu não vou lá fazer uma ginástica ali no pessoal do Academia. É, então, e tem outras tantas que são, né? A própria Paraguai também é mão única, que é do Médici, né? Que segue. Então, Panamá é simples, né? Ó, gente, vamos botar a placa, mão única, acabou-se.
6: É isso aí. E tem resposta do coronel também sobre aquela confusão que deu no túnel, né? A discussão entre o motorista e o agente de... Era GM?
5: Agente de trânsito.
6: Agente de trânsito, é verdade.
1: Adilson e Moisés, para essa situação da 3 e 100, a Secretaria de Planejamento e Urbanismo do município, a gente está preparando, né, junto com os departamentos de engenharia, uma alteração, tanto no túnel da 3 e 100 quanto na 2 e 500. O estudo ali, Adilson, é para que seja feito um binário, do mesmo exemplo que é feito na Avenida das Flores com a Avenida do Estado. Então, isso está em processo de estudo, de elaboração dos projetos, para que a gente possa dar mais fluidez no trânsito para quem entra ou sai de Balneário Camboriú pela 2.500 ou pela 3.100. Então, isso realmente a gente está planejando, isso precisa ser feito em conjunto com a concessionária da BR-101, que hoje é a Arteres Litoral Sul, e nós estamos na elaboração desses projetos.
5: É um outro assunto, não diretamente aquele que aconteceu lá na 3.700, este é 3.100, né? E quando a gente fala túnel, na realidade é aquele passagem, espaço, né? Que você passa por debaixo da BR, que não é túnel.
6: A passagem, né?
5: É, não tem túnel.
6: É.
5: Túnel é o túnel do São Roque. Ali é um túnel.
6: Túnel é um túnel, né?
5: Túnel do buraco do Tatu, dá pra falar assim também, né? Porque túnel, temos o túnel do Morro do Boi. Ali é o túnel do Morro do Boi. Esse é um túnel. Aqui, nos cruzamentos entre as marginais que vão para os bairros, de Balneário Camboriú, para o bairro dos municípios, para a Vila Real, não é túnel, é por debaixo da BR ali que tem que passar naquele espaço. Então é esses locais que estamos nos referindo.
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9: Hoje nos destaques do Portal Menina, com 10 milhões de investimento, Prefeitura de Itajaí autoriza a duplicação da Mário Uriarte. Duplicação da SC-102 avança com entrega de projeto de R$31 milhões à Prefeitura de Camboriú. Homem é encontrado morto na faixa de areia em Navegantes. Chave de carro e celular estavam ao lado. A audiência pública apresenta ações de enfrentamento ao El Niño em Balneário Camboriú. 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
5: 6h36. Eu vou direto no áudio do Pancho. Pancho, eu vou colocar no ar aqui, né? Eu, sempre quando o Pancho manda um áudio, é alguma coisa relacionada ao trânsito, né? Vamos lá.
10: Bom dia, Dilson. Tava escutando o comentário aí da ali da passagem ali debaixo da ponte ali, né? Referente ao túnel. Aquele que nós tínhamos ali na 4ª Avenida ali, no ano, nos anos 90 ali, aquele sim, né? Aquele era o túnel ali da entrada da 4ª Avenida ali, era túnel, né? Que era redondo, né?
5: Eu não lembro, porque não é da minha época. Uhum. Você lembra, Moisés?
6: Lembro, lembro.
5: É?
6: Era redondinho assim, sabe? Redondinho.
5: Onde
6: todo
5: que
6: sanfonadinho.
5: Era?
6: Ali onde é 2 e 15. Onde é, não, na terceira ali. Sabe a terceira?
5: Sei.
6: Ali naquele cruzamento.
5: Então.
6: Era um redondinho.
5: Já tivemos. O Robson falou que no Paraná chama trincheira.
6: É, o do São Roque, o túnel do São Roque é uma trincheira, na verdade. Aquele... Passa por baixo da BR e é coberto por terra, assim, sabe?
5: Fechado, né?
6: Fechado, é.
5: Aquele
6: é
5: do São Roque ali, ele me dá claustrofobia.
6: Ali é uma trincheira.
5: Uhum. Que ele é muito apertado, muito baixo. Ah, rapaz, é estranho o cara ficar ali. Outro dia nós passamos ali, tinha uns veículos parados e a gente ficou dentro dele parado, né?
6: Nossa.
5: É muito estranho.
6: Ainda bem que não choveu, parece que, né?
5: Vai soterrar. Ficar... Não, morremos afogados, né?
6: Chover, vocês iam ficar afogados, né?
5: É verdade, é, foi após aquela chuvarada toda.
6: Conhece o Paraná? Conhece a Avenida das Torres?
5: Não.
6: Em Curitiba?
5: Não.
6: Cheia de trincheiras. Cheia de trincheiras. Tem várias, mas várias mesmo.
5: Vamos lá, tem mais recadinhos aqui que chegaram. Deixa eu atualizar e voltar. Nós estávamos lá em cima, é aqui, ó. É, de ontem, a preocupação com o ensino do filho da rede pública de Camboriú. E diz o nosso ouvinte, a Edmara, que está sem professor definitivo para a turma de segundo ano do ensino fundamental. O antigo Arthur Sickman, agora Guilherme Augusto Cervelin, eles foram remanejados para o SEI Antônio Francisco Bastos, porque o então núcleo Arthur está em reforma. Gostaria que vocês ajudassem, eu e outras mães da sala do filho, estão preocupadas. Eles estão na segunda série e um pouco antes das férias de julho, a professora que dava aula aos filhos pegou licença e desde então eles estão sem professor de aula. Já faz mais de 2 meses que eles não vêm com tarefa. É só perguntar o que eles fazem, relato que desenham em sala. E ontem a direção da escola mandou mensagem dizendo, avisando a todos que durante o conselho de classe que aconteceu na semana passada, em comum acordo, informamos que os alunos desta turma terão as notas somente dos professores de área. Essa medida é necessária para não comprometer a aprendizagem e para não prejudicar os alunos. Durante a semana, vai um bilhete explicativo para o melhor entendimento. Agradeço e sei da angústia de todos. Logo teremos novidades e vocês serão avisados. É a falta de professores. E ainda, e ao ser questionado por uma mãe, eles vão ficar sem nota nas matérias por falta de professor na sala? Absurdo! A direção mandou. Isso, só terão de artes, inglês, educação física, religião, as demais serão repetidas no terceiro trimestre para ser justo com todos. E uma promessa que vem uma professora definitiva, mas já estamos escutando isso faz tempo. Faz muito tempo. A mãe mandou mensagem para a secretária. Tem resposta então? Já tem resposta da Karen sobre isso? Não tem. Não, então é a questão da falta de professores que continua. Nós estamos em setembro. Faltou professor o ano inteiro.
6: 6h41 agora, vamos dar uma paradinha? Ou quer ler mais algum recado?
5: Vamos de paradinha, né?
6: Vamos lá então, daqui a pouco Gerson Felipe com esporte aqui no BBT.
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13: Adilson, coloca a mão no coração do Gerson para ver como é que está palpitando. Se está mais rápido do que o habitual.

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1: E aí, Copa do Brasil hoje, hein, Gerson Felipe?
2: Temos a culpa. Copa do Brasil, todo mundo já tá ou eliminado ou classificado. Falta apenas um embate nas quartas de final para definir o último semifinalista da competição. Daqui a pouquinho a gente fala do Grenal, mas antes nós temos que falar dos times que já avançaram, que estão garantidos na semifinal. E uma semifinal já está definida. Enquanto o Atlético Mineiro está esperando seu adversário que vai sair do clássico Grenal, a gente vai ter um duelo entre Vasco da Gama e Palmeiras. E aí eu fico pensando, a Leila Pereira vai torcer para quem? Porque ela é presidente do Palmeiras, mas sabem que ela é torcedora do Vasco da Gama. Isso mesmo, Leila Pereira é torcedora do Vasco. Claro que agora tem uma ligação muito forte com o Palmeiras e são as duas equipes que vão se enfrentar em uma das semifinais da Copa do Brasil. O Vasco da Gama, que havia vencido o Vitória por 1-0 no jogo da ida no Rio de Janeiro, ele voltou a vencer ontem. Andrés Gomes marcou aos 36 do segundo tempo e Pumita Rodrigues aos 52, já nos acréscimos da etapa complementar, fazendo o segundo gol do Vasco. No placar agregado, Vasco da Gama 3-0 para cima do Vitória, ontem 2-0 contra os baianos e classificado então o time carioca até a semifinal da Copa do Brasil para pegar o Palmeiras. O Palmeiras que fez todo o trabalho no jogo da ida, porque no primeiro jogo em casa goleou o Santos pelo placar de 3-0. Ontem na Vila Belmiro, tudo igual, 0-0, nada de gols. O Palmeiras inclusive rodou o time, colocou alguns jogadores reservas e mesmo assim garantiu o empate e consequentemente avança na Copa do Brasil. Né, temos então Vasco e Palmeiras. Olha, vai ser realmente um jogaço que teremos pela frente, por mais que o Palmeiras esteja muito à frente do Vasco no Campeonato Brasileiro. O Vasco fez boas contratações agora na janela de intertemporada e o ano passado, contra todas as estatísticas, o Vasco chegou também na final da Copa do Brasil. Agora falta apenas esse duelo contra o Palmeiras para reeditar uma decisão. Por outro lado, o Palmeiras é um dos maiores campeões da competição, vem muito bem na temporada no Campeonato Brasileiro e agora também na Copa do Brasil, tá indo em busca de mais um título. Vamos falar do Grenal, porque hoje tem clássico Grenal 4-5-4 na Arena do Grêmio em Porto Alegre, valendo vaga para descobrir quem vai encarar o Atlético Mineiro na outra semifinal da Copa do Brasil. No jogo de ida, 0-0, portanto, tudo em aberto. Quem vencer vai ficar com a vaga, vai avançar até a semifinal. Claro que quem vencer, né, fica com essa vaga. E em caso de empate, a decisão vai para as penalidades máximas. Aí vai ser a loteria dos pênaltis na arena, que está projetando um dos maiores públicos da sua história. O recorde de público é de 55 mil torcedores e há uma projeção que o público hoje pode ficar entre 53 mil e 56 mil torcedores. Então podemos ter uma quebra de recorde de público histórico na arena, ficando atrás apenas da inauguração do estádio, jogo contra o Hamburgo, onde mais de 60 mil gremistas acompanharam a partida. Então podemos ter realmente aí um dia histórico, né? Com certeza será um dia histórico, né, para gremistas ou colorados, mas também nessa questão da projeção de público na arena gremista. Vamos fazer um palpitão aqui? Vamos fazer um palpitão para Grêmio e Internacional? Quem é que quer começar?
1: Eu começo.
2: Bora.
1: 5-4 pro Grêmio nos pênaltis.
2: Ó, oh, eu também tô achando que vai dar pênaltis, tá? Eu acho que vai ser empate em 1-1 e o Grêmio passa nos pênaltis.
3: Que vai ser 2-1 Grêmio.
4: Adilson. 2-2, Grêmio passa nos pênaltis.
2: É, com certeza, muito equilíbrio e que Deus esteja escutando Camille Guckert nesse momento.
1: O goleiro do Grêmio é o Everton, né?
2: O Everton.
1: É, já, pegador de pênalti.
2: Já ganhou fez o Brasil inteiro comemorar o título das Olimpíadas aqui no Rio de Janeiro e pode fazer agora 70% do Rio Grande do Sul comemorar também nessa noite.
1: Otimista ele, 70% do...
4: Não, realista.
1: Rio Grande do Sul.
2: Os números comprovam.
1: Ai, meu Deus, tá. Quer falar mais do Grêmio ou não?
2: Não, não, tudo certo.
1: Podemos falar de Série A?
2: Podemos falar, até porque na Série A não tem jogo do Grêmio. Mas o Flamengo, ele tá assim, ó, cheirando o cangote do Palmeiras. Ontem o Flamengo venceu o Mirassol por 2-0, Carrascal e Lucas Paquetá, ambos marcando no primeiro tempo. E agora Palmeiras e Flamengo têm 25 jogos na primeira divisão. Igualaram o número de partidas. não igualaram o número de pontos, mas o Flamengo tá muito perto. Porque o Palmeiras lidera com 52 e o Flamengo agora é o segundo colocado com 51. Um pontinho de diferença é o que divide os dois times na ponta da Série A. Eu acredito, até tava olhando ali, que o terceiro colocado tem 45 pontos, se eu não me engano, é o Furacão ou o Fluminense. É o Atlético Furacão. Paranaense. Furacão, é. Eu acredito agora que essa disputa, ela tá fechada entre Palmeiras e Flamengo. Acho muito difícil que o Atlético Paranaense, ou até mesmo o Fluminense, que vem um pouquinho mais atrás, o Cruzeiro, consigam alcançar os dois que estão ali na ponta da tabela, lutando pelo título. Mas vai ser emocionante. Eu acredito que essa perseguição aí de ambos vai durar bastante rodadas e a gente vai acompanhar agora nessa reta final de Série A quem vai ficar com o título da competição.
4: E detalhe, no domingo o Flamengo joga fora de casa contra o Remo e o Palmeiras joga fora de casa contra o Botafogo.
2: Jogos complicados, porque lá em Belém do Pará não é fácil e o Botafogo, apesar de não estar fazendo um bom ano, também é sempre um time que jogando na sua casa, né, traz dificuldades e tem ainda aquela... aquele, digamos assim, alguns jogadores do tempo, das vacas gordas, do dinheiro do Textor, alguns ainda estão lá. Então o Botafogo é um time também que tem que se abrir bastante o olho. Eu acredito que a gente vai ter muita emoção até o final do campeonato com essa disputa entre Palmeiras e Flamengo.
1: Quem é que tá treinando o Fluminense?
2: Fluminense, ele trocou de treinador, né? Saiu o Zubeldía.
1: O Zubeldía,
2: mas né? O Marcão, ele não vai ficar.
4: É interino, né?
2: Interino. O Marcão tá de técnico interino e até eu tava lendo uma matéria que o Marcão, ele não é efetivado pelo Fluminense, porque eles gostam de ter o Marcão ali sempre, né, sendo um auxiliar técnico, porque se ele chega a ser efetivado, a gente sabe que depois de resultados ruins, ele pode ser demitido. E aí acaba indo embora do Fluminense. Então, o Fluminense tá indo muito bem. Sempre que ele precisa ali, o Fluminense precisa, ele vai bem. Então, o Fluminense prefere ter ele como um auxiliar técnico permanente do que subi-lo a treinador efetivo e aí perdê-lo, né, posteriormente.
4: Olha que interessante essa data. 20... Não vou me prolongar muito, bem rapidinho. 20 de setembro, dia do gaúcho. Grêmio e Palmeiras, 11 da manhã, em Porto Alegre. Estarei de férias.
2: Domingão. Olha aí, Adilson. Tem que aproveitar para ir lá.
4: 19, aniversário da Ana, minha neta.
2: Já leva ela, já faz o batizado dela de arena, se ela ainda não foi, né?
1: Já pega as cadeiras do Gerson.
2: Eu vou no concreto quando eu vou.
1: Vamos falar de surf? Qual que é a notícia?
2: Então, a notícia não é muito boa no surf, porque o Gabriel Medina, ele acabou perdendo a final em Fiji, Cold Break. Mas ele, que não chegava um bom tempo na final, acabou chegando. Na decisão, perdeu para o americano Colin Hausman. E o Medina, na semifinal e nas quartas de final, para chegar até a decisão, ele tirou notas altas, foi muito bem. Na final, ele tirou uma nota 10, mas mesmo assim, ele acabou perdendo, ficou com o vice-campeonato. Subiu para a quarta colocação do ranking mundial e tá na luta para ser aí um dos campeões da temporada do Circuito Mundial de Surf. Tá voltando Medina após um tempo parado, faz uma boa temporada em 2026.
1: Mais algum destaque, Gerson?
2: É só isso, daqui a pouquinho a gente volta para falar de trânsito, mas aí é depois do período eleitoral.
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4: Marinho, previsão para hoje, quinta-feira, bom dia.
5: Mais uma vez, bom dia, Dilson, Moisés, bom dia aos amigos que estão acompanhando aqui o BBT. A segunda parte da semana segue com a formação de nevoeiros localizados aqui no litoral, principalmente nas primeiras horas, logo o sol já aparece, temperaturas baixas também. Aquilo que a gente falou ontem aqui é que teremos aí um ar mais frio atuando, principalmente nas noites, madrugadas e o amanhecer. Ventos com muita variação de sudoeste, passando a noroeste, nordeste, então nós teremos aí variação nos ventos também nos próximos dias. O estado do Mar Bagé é mais calmo, oferecendo condições à navegação e à prática da pesca. Em alguns pontos ainda bem mexido, com ondas de 1 metro, 1,5 metro, tendência de baixa nas ondulações e a maré também com pouca oscilação agora para os próximos dias. Nós teremos o sol aparecendo com força total, o ar seco predomina e por isso no período das tardes a temperatura entra em elevação. Então teremos aí as mínimas em torno de 10 a 13 e as máximas em torno aí até de 25 graus, amplitude térmica, que é a diferença de temperatura até superando 10 graus no mesmo dia. Haja saúde, gente. Vamos ver que teremos aí o sol predominando hoje e parte do dia de manhã. A partir do final da tarde de sexta-feira, uma nova frente fria muda o tempo e deve trazer instabilidade entre sexta e sábado. Estamos acompanhando e amanhã a gente traz todos os detalhes, já atualizando a previsão para o final de semana de feriadão, 7 de setembro, na segunda-feira. Desejando a todos uma ótima quinta-feira, Dilce Moisés, com as primeiras informações da previsão do tempo, dados da Univale, Marinho Stringari para o Bote a Boca no Trombone.
4: Obrigado, Marinho, 6:56. 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
4: Agora no rádio vai entrar a propaganda eleitoral gratuita. Nós vamos para o YouTube. Vá pro YouTube, vá lá, entra, clica, pega seu celular, seu computador, enfim, vá pro YouTube. Já quiser mandar o seu. Aí hoje vamos bater um papo, vamos falar de educação, né? De desfile. Conta uma história sua no desfile. Você que tá ouvindo a Rádio Menina, tá assistindo e agora vai ficar só no YouTube com a gente. Conta a sua história de desfile aí, quando você desfilava. O que você quiser, porque nós temos 25 minutos para ficar batendo papo ali na rede social, tá bom?
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0: destaques de polícia, começando por Itapema. A polícia cumpriu o mandado de prisão e apreendeu cerca de 128 gramas de maconha. Foi ontem, quarta-feira, bairro Meia Praia. Policiais localizaram um homem que era procurado pela justiça do Pará por um crime de roubo. Durante a abordagem, os militares sentiram o cheiro do bagulho vindo de uma kitnet. No imóvel foram encontrados, além da droga, uma balança de precisão, faca, todas aquelas tarecamas que utilizam no tráfico de drogas. Ele foi para a delegacia e a ocorrência foi registrada como posse de drogas, já que, segundo a PM, não havia elementos suficientes para caracterizar tráfico. Com certeza, então, foi liberado. Polícia Civil deflagrou a Operação Faenos. Foi ontem, em Balneário Camboriú e região, para investigar crimes contra a economia popular e lavagem de dinheiro. Foram cumpridos 8 mandados de busca e apreensão e um mandado de prisão preventiva contra o homem apontado como líder do grupo. Segundo a investigação, os suspeitos emprestavam dinheiro com juros que chegavam a mais de 40% ao mês e utilizavam contas de familiares e uma empresa considerada de fachada para movimentar os valores. A justiça determinou o bloqueio de mais de 3 milhões de reais em contas, além do sequestro de cerca de 1,5 milhão de reais em títulos de crédito e a indisponibilidade de imóveis e veículos. Entre os bens atingidos estão um carro de luxo avaliado em mais de 450 mil reais e uma moto aquática de alto desempenho. Os demais investigados foram submetidos a medidas cautelares, incluindo restrições para exercer atividades financeiras e participar de empresas. Vamos a Navegantes, repercutindo ainda sobre aquele casal que foi encontrado morto. Foi morto, na realidade, na noite anterior. Na terça-feira, eles foram identificados como sendo Felipe Silva dos Santos, 31 anos, e Fernanda Xisto Furtado, 30. Madrugada de quarta-feira, bairro Nossa Senhora das Graças. A família até escutou os tiros. Viu o barulho de moto na frente. Depois, 5 tiros foram disparados. O pai e a mãe falaram à polícia que antes um pouquinho ouviram o barulho de uma moto em frente, mas como era normal ouvir barulho de moto na casa, não deram muita bola. Daqui a pouco, os tiros. Segundo a PM, foram disparados uma arma de calibre, pistola calibre 9 milímetros. SAMU, Polícia Civil, Polícia Científica, todos foram acionados. Fernanda era natural do Pará. Ele, o Felipe, natural do Paraná. A Polícia Civil está investigando agora para saber das causas, até porque existe ainda a suspeita, né, de que existia um envolvimento com o crime entre estas pessoas. E foi encontrado também o corpo de um morador que estava desaparecido desde sábado. Matheus Estevão Felisberto, morador de Itajaí, foi encontrado na Meia Praia em Navegantes por volta de 2 horas da tarde de ontem. Ele estava na água, vestia tênis, calça e camiseta. Ele tinha sido visto pela última vez por volta de 11:30 da manhã de sábado no bairro São Vicente, e na noite de segunda-feira o carro dele, um Corolla, foi encontrado perto da fábrica de farinha de peixe na Alterra. Segundo relatos de populares, o veículo já estaria no local desde domingo. A polícia investiga também essa morte na cidade de Itajaí.
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0: Voltando para Itajaí, a Polícia Militar registrou 61 ocorrências através do 1º Batalhão de Polícia Militar desde as 5 horas da manhã de ontem até as 5 da manhã de hoje. Destaque para um homem de 27 anos que estava foragido da justiça, foi recapturado no Cidade Nova. Ele tentou fugir quando sentiu a presença da polícia, mas foi detido. Contra ele, mandado de recaptura expedido pela Vara de Execuções Penais de Itajaí. E no bairro Cordeiros, Uma mulher de 44 anos foi presa suspeita de estelionato em uma clínica odontológica. Segundo a polícia, ela teria utilizado documentos de outra pessoa para realizar procedimentos e gerar cobranças em nome da vítima. Ainda durante a ocorrência, os policiais constataram que havia um mandado de prisão contra essa mulher. Ela já está lá no complexo penitenciário da Caianduba. Até o momento, os principais destaques divulgados são estes.
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0: Vamos lá para Marginal Oeste, eu acho, né?
2: Quem é aqui? Yes, Oeste.
0: Oeste, o sol aparecendo, Gerson Felipe tá por lá, movimento na BR-101, Marginal também. Gerson, agora é contigo novamente.
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4: Estamos chegando com as informações do trânsito e é isso mesmo, Marginal Oeste, aqui em Balneário Camboriú, região da Vila Real, bem pertinho de um dos acessos para a BR-101 e daqui a gente consegue monitorar tudo, tanto a Marginal como também as pistas principais do sentido sul e norte da BR-101. E eu vou começar já trazendo uma informação importante, porque ontem nós tivemos acidentes que aconteceram, e um deles foi na BR-101. Infelizmente, BR-101 sendo palco de mais um acidente, que gerou muita lentidão, foi lá em Itapema. Ele aconteceu no sentido norte ontem, pela parte ali da tarde, né? Pegou até inclusive parte da tarde e também à noite. O problema aconteceu em Itapema após a saída 147, ali próximo do Detran, onde uma carreta ficou atravessada em L e bloqueou a faixa da direita. Segundo a Polícia Rodoviária Federal, a ocorrência aconteceu então ali na altura do quilômetro 146, né, perto ali da saída 147. A pista ela foi parcialmente interditada e os veículos passaram por uma faixa liberada, né, apenas uma faixa liberada e a outra bloqueada. O congestionamento ele provocou reflexos desde Tijucas até o município de Itapema. Né, e aí, claro, foi uma noite daquelas. Não recebemos informações ainda em relação a feridos, apenas o trânsito, né, que acabou ficando bem prejudicado com este acidente ontem, né, finalzinho da tarde, início da noite, em Itapema, um caminhão que ficou em L na rodovia. Apenas o caminhão envolvido no acidente, não teve nenhum outro, né, carro ou moto que se envolveu nesta ocorrência. Também vou trazer destaque, infelizmente, para um acidente com vítima fatal que aconteceu na BR-470, em Pouso Redondo, 2 horas da madrugada. Foi uma colisão entre um caminhão de Bento Gonçalves, Rio Grande do Sul, e um Sandero com placas de Pouso Redondo. O condutor do Sandero levou a pior após essa colisão frontal e teve o óbito confirmado no local do acidente. Em Balneário Camboriú, um motociclista de 52 anos ficou ferido após se envolver em uma colisão com uma moto e com um caminhão. Foi na tarde de ontem, por volta de 2:30 da tarde, na rua Biguaçu. O homem foi atendido pelas equipes de emergência e encaminhado até o Hospital Ruth Cardoso. A condutora do carro de 30 anos também ficou ferida. Foram apenas ferimentos leves. Ela foi liberada no local e já o motorista do caminhão não se feriu. A dinâmica do acidente não foi informada. Teve também um homem que ficou ferido após uma colisão frontal entre moto e scooter elétrica na noite de ontem, por volta de 8:30 da noite, na Avenida Atlântica, na altura do número 2693. O motociclista de 23 anos informou que trafegava pela faixa da direita quando o condutor da scooter teria atravessado a via e seguido pela contramão, provocando a colisão. Ele que levou a pior, o condutor da scooter. Ele sofreu uma fratura exposta em uma das pernas, foi atendido pelo SAMU no local e encaminhado para atendimento médico. O motociclista não sofreu ferimentos. A Polícia Militar, além dos agentes de trânsito, também atendeu a esta ocorrência. 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Vamos agora para Camboriú, porque em Camboriú tem destaque do projeto de duplicação da Antônio Lopes Gonçalves Bastos, popularmente chamada de SC-102. Esse projeto ele foi entregue pela Prefeitura de Camboriú, né? E agora o documento, na verdade, ele foi entregue à Prefeitura de Camboriú pela ANFRE, porque ele foi executado, né, o projeto, pela Associação dos Municípios da Foz do Rio Itajaí, a ANFRE. Os estudos abrangem uma área de mais de 27 mil metros quadrados e prevê a duplicação de aproximadamente 2,1 km da rodovia. O orçamento atualizado é de R$ 31.697.000, conforme revisão realizada em agosto. A intervenção prevê a pavimentação asfáltica, sistema de drenagem, ciclovia, calçadas e a implantação de canteiros e nova sinalização na via. Essa via é uma via muito importante que faz a ligação entre Balneário Camboriú e Camboriú. A Prefeitura informou que, com o projeto concluído, a próxima etapa é avançar nas tratativas para garantir os recursos necessários para a execução da obra. Em julho, o município assinou um convênio com o governo do estado para a duplicação. Na época, a execução havia sido estimada em 25 milhões, com aporte de 12 milhões por parte do governo estadual. Só que essa conta agora aumentou, né? O valor foi para R$ 31.697.000. E aí o governo do estado, né, colocando 12 milhões, o município de Camboriú teria que buscar algo aí na casa dos quase 20 milhões de reais para executar essa obra de duplicação da Antônio Lopes Gonçalves Bastos, a SC-102. Para fechar os destaques do trânsito, vamos falar um pouquinho da movimentação de momento aqui na nossa região, até porque eu já consigo visualizar aqui a BR-101 em Balneário Camboriú. O trânsito vai fluindo bem, tanto no sentido sul como no sentido norte. Tem um pequeno ponto de lentidão ali na região do Expo Centro, no sentido norte. Ainda falando de BR-101, lá por Itajaí, a gente tem o trânsito mais intenso, sim. Sentido norte hoje da rodovia é que vai apresentando o trânsito mais intenso no trecho entre o trevo da rodoviária até as proximidades do entroncamento da 101 com a Jorge Lacerda. Também no sentido norte tem lentidão, ali próximo da ponte do rio Itajaí-Açu. E no sentido sul, trânsito lento, principalmente entre as cidades de Penha e Navegantes, mas também com alguns pontos de lentidão no caminho entre Piçarras e a cidade de Penha. No perímetro urbano de Balneário Camboriú, o destaque fica por conta da movimentação mais intensa para aqueles condutores que estão se deslocando pela Avenida Alvin Bauer. Em Camboriú, temos destaque para a Rua Peroba no Tabuleiro, também tem lentidão na Avenida Santo Amaro e na Rua Santo Antônio no bairro Barranco. A Avenida Minas Gerais também com trânsito um pouquinho mais complicado ali próximo do Supercoque. No centro de Camboriú, as ruas Ernesto Florencio Pereira, Manuel Anastácio Pereira e Henrique Coppe com lentidão, e também tem lentidão na Avenida Santa Catarina em dois pontos, logo na saída do centro de Camboriú e também na saída de Camboriú para Balneário Camboriú. Marginal Oeste também com lentidão ali próximo da Rua Peroba. E vou voltar para Balneário Camboriú, porque tem lentidão também na Marginal Leste, em Balneário Camboriú, ali próximo da Avenida do Estado, até a Rua 1950. Estas são as informações do trânsito, os destaques da Unidade Móvel, com o repórter Gerson Felipe, falando sempre para a Rádio Menina. 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
5: Valeu, Gerson, obrigado pelas informações aí de trânsito, agora às 7h42.
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7: Sabe quem que tá ouvindo o programa hoje? Eu sei que nossa audiência é fantástica, gigante em toda a região, né? Nossa audiência, a gente não tem noção onde que a gente está falando agora, para que rádio, para que classe social. A gente fala para todo mundo, para dentro do carro, para casa, para tudo. E olha, a dona Luísa que ganhou o radinho ontem. E que você comeu o pão agora, que ainda tinha, o pão que ela mandou.
5: Bom demais, hein? Ô, pãozinho com manteiga, caseiro, cara.
7: Ela mandou um agradecimento aqui, ó.
9: Bom dia, boca do trombone, bom dia. Tô agradecendo pelo rádio que vocês me deram, fiquei muito feliz e muito obrigado. E agradeço aquela senhora que me doou o rádio, eu me esqueci ontem. Mas fiquei muito feliz que eu ganhei o rádio. Agora já estou escutando a Rádio Menina toda hora. Muito obrigado, que Deus abençoe. Tudo de bom para vocês e um bom dia.
7: Olha que legal, né? Olha só o que você proporcionou, Marilei. Marilei que doou o rádio, que tinha um a mais. Ela doou um e estava escutando o outro já, na hora que o Gerson foi pegar lá. Então isso é maravilhoso, né? Essa conexão que a gente faz entre os ouvintes aqui do Bote a Boca no Trombone.
5: Bom demais, hein? 6:46 e eu vou falar a verdade pra você. 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
5: Intervalo, já voltamos com mais informações aqui para você.
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2: Olha ele aí de volta. Tem informações de quê, Gerson?
3: Realização de trânsito. Tem um caminhão que está quebrado entre as cidades de Itajaí e Navegantes, sentido norte, e por isso essa lentidão. O caminhão ocupa meia pista e está aguardando a chegada de um guincho para ser retirado. E por isso essas filas, né, que vão da região ali próxima do posto Santa Rosa até ali pertinho dos limites de Itajaí com Navegantes, né, pertinho da ponte do rio Itajaí-Açu. Então muita atenção para os condutores, porque o trânsito vai ficar ainda mais intenso. As informações da Unidade Móvel com o repórter Gerson Felipe.
2: Trânsito pode estragar, parou, o que acontecer, né? Um veículo basta para dar problema em todo o trânsito na BR-101.
4: É isso aí, né? Fazer o quê? Paciência, agora tem que se acalmar. Lúcia, participando conosco aqui, ó. Bom dia, mandou um vídeo aqui. Rua Altamiro Leodoro. Há uns 9 dias, mandei mensagem sobre essa rua, em frente ao 151. Semana passada, passaram a máquina e colocaram o saibro. A Defesa Civil colocou faixa. Olha como tá a situação, isso ontem. Antes de ontem. Segunda-feira.
2: Onde que é isso?
4: Rua Altamiro Leodoro. Morro do Boi. Olha só o deslizamento que a água tá fazendo na lateral da rua. Fez até a vaga de um lado ao outro. Vala, né? É, de um lado ao outro. Pagamos impostos, queremos o básico. Asfaltar seria uma opção, com bocas de lobo, né? Para onde a água possa escoar.
2: Eu queria entender como é que funciona o atendimento lá no... Ali é a comunidade quilombola, né? Ela tá falando, se é Morro do Boi, é o quilombola. Sobe e entra lá na comunidade, tem um bairro lá, né? E tem várias famílias lá e eu queria saber como é que é o atendimento da Secretaria de Obras nessa comunidade. Como é que funciona, hein, Bola? Manda pra gente aí. 7h53, sem resposta agora da secretária Karen Krug, de Educação, sobre o caso da mãe questionando a falta de professora. Lembra dessa história que falamos hoje? Qual que era a escola? Não lembro agora, mas vamos lá. Vamos chamar a secretária aqui.
4: Antiga Arthur Sikman, é isso?
2: Isso, antiga.
4: Como é que é o nome da nova?
2: Antiga Arthur Sikman.
5: Bom dia, Dilson, bom dia, Moisés. A professora desta turma entrou em licença um pouquinho antes do recesso. A turma em questão não está sem professor. A professora que está substituindo a turma é uma professora que trabalhava com o reforço escolar na unidade e foi remanejada para assumir a turma no período de licença médica da professora em questão. Tá? É uma professora habilitada que estava sim trabalhando com reforço escolar, que é um projeto da escola, e agora foi remanejada para a turma. Ela permaneceu com a turma num período de pouco menos de 30 dias, 20 e poucos dias letivos, né? Para que ela pudesse ter uma visão global dos alunos, ela precisa de mais tempo, né? Se fosse só a nota pela nota, ela poderia ter dado. Mas não, a avaliação não pode ser vista só como uma nota. E foi essa a resposta que nós demos para a mãe. Tá? Eu mesma respondi à mãe de forma bastante técnica. Se ela tivesse te encaminhado a resposta que eu dei a ela, no mesmo dia que ela me questionou, ela teria sim te passado a informação técnica que recebeu, né? Os pais, eles não entendem que o professor de projeto, o professor de reforço, ele também é um pedagogo, também tem habilitação, né? A licença da professora, eu não posso questionar a licença para tratamento de saúde. Então, as crianças estão sim com professor habilitado em sala, né? E não é a nota pela nota. Ah, nós já, inclusive, marcamos com a mãe para ser atendida lá na Secretaria de Educação. Então, ela poderia ter ido lá na Secretaria de Educação, né? Que a gente vai, sim, explicar para ela o que é avaliar uma criança. Tá? Eu fico à disposição, aguardando a visita dela na Secretaria, assim como nós combinamos. Tá? Fico à disposição e nós pensamos, sim, com bastante seriedade no tema avaliação. Não é só nota. Nós temos que avaliar no contexto. Para completar, a mãe me chamou no meu Instagram, que é a minha rede social pessoal, mas eu nunca deixo de responder. Eu nunca durmo antes de responder a todos os questionamentos. E era bem tarde da noite quando eu a respondi, porque ela me mandou mensagem bem tarde da noite, ainda assim eu respondi, porque eu entendo a angústia dos pais. Então ela não pode dizer que não obteve resposta. Obrigada.
2: Sempre tem o outro lado da história. Isso aí, a gente tá sempre colocando os dois lados aqui para as pessoas tirarem suas conclusões e entenderem. Que o Dão tá me mandando aqui? Lá na questão do quilombola, é a subprefeitura da Barra, Dom Kederman. Obrigado, valeu. É a Grazi lá, né? Que é a subprefeita lá daquela região que pode dar respostas sobre a comunidade do quilombola e o que é feito lá.
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2: 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Tem operação tapa-buraco, né? Tá acontecendo na Avenida Santa Catarina. O aniversariante do dia, o Rafael Caseca, mandou para cá um vídeo, olha lá. Ó. O pessoal tá fazendo um trabalhinho lá de operação tapa-buraco novamente na Avenida Santa Catarina, a esburacada Santa Catarina. Neste momento, ele mandou às 7h55, isso? Mandou agora há pouco. Então, acompanhou um vídeo aí, você que tá vendo, tá acompanhando, estão dando um jeito lá na Santa Catarina. E aproveitando em obras, na rua Daniel Silvério, a Roseli, gostaria de fazer um pedido para a Secretaria de Obras a respeito de um buraco ali nessa rua, tá perigoso. Os vizinhos colocaram uma madeira para sinalizar. É na frente do parque, final da rua. Onde que é essa aí? Daniel Silvério. Camboriú? Parque? Qual parque? Tentando me localizar. Não tô lembrado onde é que fica, mas tô tentando me localizar aí. Cedros. Lá no Parque dos Cedros. Tá bom. Ontem, lembra do Charles? Demanda do Charles da saúde? Qual que era o problema do Charles?
4: Consulta, fila de espera. Posição 997.
2: Fila de espera do Charles. Estou recebendo aqui da secretária Aline. A demanda do Charles foi acolhida na secretaria. Ele necessitava de uma nova receita, a qual foi providenciada. Estava, aliás, continua em fila de espera para dermatologia. Não foi nem necessário que a consulta fosse agendada. Sendo assim, ele continua em fila de espera para uma consulta futura. Ele faz acompanhamento. Aí, a secretária mandando a resposta, inclusive mandou foto deles lá, todos juntos lá. Então foi feito o acolhimento, o atendimento para o Charles.
4: Ele agradeceu aqui, ó. Passando para agradecer imensamente a Rádio Menina por divulgar minha mensagem. E também profundamente agradecido pela secretária de saúde que me atendeu pessoalmente. Juntamente, né, com outras duas pessoas, a Charley e a Rose. Tudo resolvido, muito empenho de todos da Secretaria de Saúde de BC. Só tenho a agradecer, desde as recepcionistas, aos médicos e à secretária. Obrigado, se puder colocar o meu agradecimento no ar, eu agradeço.
2: Agradecido, bem agradecido, inclusive. 8:00, intervalo. Dá pra chegar?
4: Já chegou. Bom,
2: Edson Renato Dias, o Periquito, hoje é a vez dele.
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8: 8:04, hoje, quinta-feira, dia 3 de setembro de 2026, sequência que a Rádio Menina faz de entrevistas com candidatos da região, deputado estadual, deputado federal. Qual é o objetivo? A gente sempre lembra aqui para você ouvinte, para você telespectador, conhecer um pouquinho mais, entender. Às vezes você já até conhece, mas quer entender por que novamente a pessoa se coloca à disposição da população para estar em um cargo eletivo, um cargo político, especialmente em todas as áreas de cada cidade que a gente precisa falar, né? Sempre é bom destacar a saúde, educação, segurança, infraestrutura, cada um tem a sua bandeira.
9: Verdade. E hoje a gente recebe aqui no estúdio do Bote a Boca no Trombone, Edson Renato Dias, bem conhecido como Periquito, do Partido Republicanos, nasceu em Balneário Camboriú, iniciou a carreira política em 2000 como vereador da cidade pelo então PMDB. Em 2007 assumiu como deputado estadual e no ano seguinte deixou o cargo para concorrer à prefeitura de Balneário Camboriú, sendo eleito para o mandato de 2009 a 2012, reeleito em 12, permanecendo no cargo até 2016, Adilson.
8: Em 2020, voltou a disputar a prefeitura de Balneário Camboriú, ficou em segundo lugar com 30,46% dos votos. Em 24, concorreu à prefeitura de Camboriú. Edson Renato Dias, o Periquito, bom dia.
10: Bom dia, Adilson, bom dia, Moisés, bom dia a toda a equipe aqui da Rádio Menina e bom dia também ao nosso povo, à nossa gente.
8: Esse 2009, quando você foi eleito para ser prefeito, me passou rapidamente um flash na cabeça. Foi quando eu comecei a trabalhar na Rádio Menina e estava acompanhando essa campanha eleitoral, depois também da sua reeleição. Fui o único a te entrevistar, se não me engano, na reeleição, lá na Casa do Rio.
10: Lá na Casa do Rio, que hoje não tem mais. Eu fiz um vídeo esses dias e eu tive esse momento de nostalgia, né, daquele momento maravilhoso em 2012, sobretudo, que atingimos a maior votação até hoje ainda não batida. Maior número de votos que um prefeito já teve aqui na cidade foi a votação que a gente teve em 2012, foram 39.193 votos. Uma votação incrível, aumentou o número de eleitores, né, e ainda ninguém conseguiu alcançar. Quem chegou mais perto chegou a 30 mil.
8: Pois bem, de lá para cá, muita coisa aconteceu, muita água passou por debaixo dessas pontes todas que a gente vem comentando, né? E você agora, novamente, está se candidatando agora a deputado estadual.
10: Perfeitamente, Adilson. Para buscar uma nova força política, para trazer uma nova representatividade, para trazer um modelo novo na atuação e na relação entre o estado e os municípios aqui da região. Sou um cara local, quero me dedicar com toda a minha força, com a minha energia, com a minha experiência, em uma experiência que eu creio que é interessante, para trazer políticas estruturantes. Parar com esse negócio, né, que faz parte do show de somente distribuir de forma fragmentada emendinhas. Emendinha para cá, emendinha para lá, em busca de cabo eleitoral. Nós precisamos tirar o Ruth Cardoso da situação que ele se encontra. Eu toquei o Ruth Cardoso, eu abri o Ruth Cardoso.

0: A saúde, para mim, ela está em primeiro lugar de todas as prioridades. O Ruth Cardoso, ele está uma casa sem dono. Eu vejo o Ruth Cardoso como se fosse um filho, porque eu finalizei as obras, eu abri, eu coloquei para funcionar, eu trouxe a Cruz Vermelha para agir, a Cruz Vermelha não agiu, eu botei a Cruz Vermelha para fora, morei 6 meses dentro do Ruth Cardoso. Eu tenho amor por aquele hospital e vejo hoje o sofrimento do povo. O Ruth Cardoso, eu quero tornar ele, sendo deputado estadual, no primeiro dia, a eleição no dia 4, no dia 5, eu estou lá conversando com o governador Jorginho, que já pactuei isso com ele, e eu vou assumir a responsabilidade de transformar o Ruth Cardoso em um hospital referência. Fazer com que volte a ter neurocirurgia que tinha no meu tempo. Era municipal e tinha neurocirurgia, hoje é estadual e não tem. O tempo de resposta de um acidente vascular cerebral, ele conta muito para salvar uma vida. As pessoas estão negligenciando isso. As autoridades estão vendo e ninguém está agindo. Porque estão preocupados em buscar força política somente de cabos eleitorais, distribuindo emendinhas. Não, eu vou centrar. São 20 milhões por ano que tem cada hospital. Eu vou centrar, vou concentrar todos os meus recursos aqui na região da ANFRE. Sobretudo para políticas estruturantes, transformar esse hospital, o Adilson, um dos melhores hospitais de Santa Catarina.
1: Quando o senhor fala que o Jorginho vai lhe apoiar nesta ação que o senhor pretende fazer se for eleito, o Jorginho está com o hospital na mão, por que que ele não começa a fazer agora já?
0: Ele já fez um grande passo, que nenhum governador fez. Olha quantos governadores passaram por mim enquanto prefeito. Eu não quero aqui citar para não criar qualquer tipo de prejuízo à imagem, até porque tem alguns que concorrem à eleição. Mas nenhum deles, inclusive amigos meus do meu partido, deram um centavo sequer para manter a saúde hospitalar. Eu abri um hospital municipal, mas eu abri ele no modelo regional, porque eu abri ele de portas abertas, você sabe disso, fui muito criticado por isso. Por quê? Porque eu abri para salvar vidas e não para defender somente meus eleitores, não para defender título de eleitor e comprovante de residência, sim para salvar pessoas. Então, seja a pessoa que fosse, da cidade que fosse, daqui da região, de fora daqui, nós somos uma cidade turística. Se um turista se acidentar, para onde é que sua mão vai levar? Então, levaríamos para um hospital de porta fechada? Não. Teria que levar lá para Marieta. Marieta já não aguenta mais a carga de pessoas pedindo socorro por ajuda. Leitos de UTIs todos congestionados e deputados só distribuindo emendinha. Eu quero ser um deputado diferente, com a minha experiência, eu quero fazer política estruturante. Então, aumentar o número de leitos de UTI adulto, aumentar o número de leitos de UTI neonatal, fazer com que o Ruth volte a ter neurocirurgia é o primeiro passo. Mas a minha meta é muito maior. Eu quero transformar o Ruth Cardoso, diante de toda a burocracia que terá que ser vencida junto ao Ministério da Saúde, junto às comissões interdisciplinares, da saúde, tanto regional quanto a bipartide, eu quero fazer com que esse hospital venha ter cirurgia cardíaca, eu quero fazer com que esse, era minha meta lá atrás, eu quero fazer com que esse hospital ele venha a ser um hospital de alta complexidade.
1: Não que teria que erguer esse hospital, aumentar ele, porque ele não tem mais espaço.
0: Tem que aumentar, sim, você está certo. Para isso que eu estou te falando, que precisa de política estruturante, e nós temos que ter um deputado que se preocupe com a saúde do povo.
2: Candidato.
0: Que não faça de conta que tá tudo certo, porque hoje o que a gente vê é só gente dizendo, não, tá tudo certo, não falta remédio, não falta médico, e falta remédio, falta médico, tem gente que não tá conseguindo ser operado. Por isso que eu me coloco de novo à disposição, Adilson. Eu tô aqui como candidato, porque eu sinto a dor do povo, eu sou um cara do bairro, eu sou um cara das pessoas mais simples, eu defendo os grandes empresários, Moisés, mas eu defendo o povo que precisa de atendimento e não consegue.
2: Candidato, vamos lá. O senhor, boa parte da carreira política, o senhor filiado ao ex-PMDB, MDB hoje. Atualmente, o senhor no Republicanos. E eu pergunto isso para o senhor justamente para saber qual que é a estratégia, porque infelizmente essa polarização política de esquerda e direita enfraqueceu Santa Catarina junto ao governo federal. E para trazer recursos para Balneário Camboriú, para o Ruth Cardoso, para a região da ANFRE, muitas vezes precisa-se de um bom diálogo com o governo federal também. Qual que é a estratégia do senhor, caso eleito pelo Republicanos, para conseguir, né, retomar ou ajudar que Santa Catarina tenha um protagonismo maior em nível federal?
0: Primeiro, Primeiro, eu quero lhe dizer que eu acredito muito que o governador Jorginho Melo vai ser reeleito no primeiro turno. Segundo, que eu acredito muito que o Brasil vai mudar, porque o Brasil precisa mudar. Então, nós teremos um novo presidente e ele será Flávio Bolsonaro. Mas, independente do que aconteça, eu vou fazer o que eu fiz quando eu era prefeito. Eu não olhava partido político, eu não olhava bandeira partidária. Eu olhava, assim, a necessidade do povo. Eu trouxe quase R$1 bilhão do governo federal e o governo, na época, era PT. Porque eu nunca fui lá discutir política, eu nunca fui pedir nada para o presidente Lula naquela época. Eu discutia tecnicamente dentro dos ministérios. Eu fazia projetos, eu ia lá defender os projetos. E é dessa maneira que eu vou agir como deputado estadual, mesmo junto ao governo federal, onde o deputado não tem competência. Mas usando da minha experiência, batendo nas portas que eu sei que serão abertas, independente do partido que seja.
2: Não tem competência, mas tem diálogo.
0: Tem diálogo.
2: Com os deputados federais, relação, com o senador, né?
0: Perfeitamente. Não, e com os próprios ministros. Você tem que mostrar necessidade, você tem que ver, olha, o quanto vangloriam que a nossa cidade é Dubai, é não sei o quê, e não tô aqui dizendo que está errado quem diz isso, até é legal, porque querem projetar a nossa cidade a um patamar na mente das pessoas, mas nós precisamos transportar essa cidade e elevar ela no patamar, na realidade. Então, como é que nós podemos ter uma saúde tão precária? Olha a situação de Camboriú, que não tem uma maternidade, é compromisso. Eu tenho condições plenas de fazer com que Camboriú receba essa maternidade, recursos para maternidade. O Monte Alegre, o distrito do Monte Alegre, é a maior população que tem hoje em Camboriú. Chega a praticamente 60 mil eleitores e não tem uma casa de saúde 24 horas, adeus. Então, desafogar o nosso sistema de saúde aqui do município, que é o mesmo que eu abri há 10 anos atrás. Aliás, há 10 não. Eu comecei em 2009 com o PA da Barra, porque antes de eu ser prefeito não tinha saúde 24 horas nessa cidade. Eu abri a primeira casa, que foi o PA da Barra, numa garagem de barco. O povo da Barra sabe disso. Então, o que eu comecei em 2009, Adilson, e o que eu terminei, o que eu entreguei em 2016, é o mesmo sistema que existe até hoje. 10 anos se passaram e não houve evolução no sistema de saúde balneário. Muito pelo contrário, o Ruth andou para trás. O Ruth hoje está no pior momento, mas volto a falar do governador Jorginho, porque foi o único que assumiu o hospital e estadualizou. Ele desonerou o município. O município jogou pro colo do governador. Só que do jeito que tá, não dá certo. Eles deveriam ter montado uma comissão gestora intergovernamental para que o município tivesse responsabilidade sim de cuidar do seu povo. Hoje o município do Balneário Camboriú está lavando as mãos, jogando tudo na cola do estado. E não tem ninguém cuidando pelo estado aqui, não tem um agente político. Não tem uma pessoa responsável, só tem desculpinha, blá, blá, blá, blá, blá, blá, e deve chegar aqui nos teus microfones, aqui na rádio, muitas reclamações de muita gente que tem sido lesada por mau atendimento, por filas intermináveis, por condutas que são inadmissíveis, e eu quero ser esse dono. Esse hospital vai para os eixos comigo como deputado estadual. Vocês podem acreditar nisso, porque para mim é questão de honra. Como eu disse, eu olho para esse hospital como se um filho meu fosse. Eu dediquei muita parte da minha vida para fazer desse hospital um hospital que pudesse dar o melhor atendimento às pessoas. Eu sei que não é fácil tocar hospital, eu toquei hospital por 8 anos. Eu sei que é difícil. O pronto-socorro, meus amigos, eu abri um pronto-socorro sendo prefeito e não tinha experiência em pronto-socorro. Eu tinha experiência de 2 anos no Santo Inês, porque eu toquei o Santo Inês antes disso. Vocês lembram disso. Mas o pronto-socorro é assim, de repente está uma calmaria. Daqui a pouco é igual o mar, vira o tempo, vira uma praça de guerra. Então tu tem que ter uma equipe muito técnica, muito especializada, tu tem que ter gente preparada, tu tem que ter uma equipe que queira vencer as demandas, que queira atenciar as pessoas, que tenha empatia, que toque nas pessoas, que olhe nos olhos, que abrace, que beije, que saiba que a gente tem que dar o nosso melhor para as pessoas.
1: Em relação à mobilidade, nós enfrentamos um grande problema também. Nós temos 4 minutos para falar um pouquinho ainda. E o problema vem desde a BR-101 até o setor aqui dentro da cidade, né? Região urbana, que a gente começa a temporada, agora até fora da temporada a gente está com problema. O que fazer sobre isso?
0: Eu quero deixar bem claro aqui que quando eu fui deputado estadual eu tinha um escritório aberto na cidade e eu dava atendimento às pessoas. E isso vai voltar a acontecer. Aí eu vou ter um escritório de deputado aqui, eu vou dar atendimento aqui às pessoas, até atender da pessoa mais simples ao empresário mais forte que possa ter na cidade. Eu sou do chão de fábrica. Mobilidade urbana, olha o que eu fiz com o Balneário Camboriú, olha a transformação. Qual é a avenida dessa cidade que eu não modifiquei, que eu não melhorei? Com infraestrutura embaixo. Então, eu vou falar sobre mobilidade, mas falar de infraestrutura junto, se você me permitir. Eu quero trazer uma galeria lá do Monte Alegre até o Rio Peroba. Eu quero alargar o Rio Peroba. Eu quero trazer recursos para que se faça um enroncamento no Rio Camboriú e tirar aquela água dentro do Monte Alegre, do Conde Vila Verde, que esse povo não aguenta mais sofrimento, e do Tabuleiro. É a saída que tem. Pode olhar na minha mídia social, que está ali o projeto, já dei a ideia do projeto, e vou trazer recursos para isso. É questão que se impõe. Mobilidade urbana, nós temos que abrir essas marginais, adeus. Nós temos que trazer os olhos e a atenção do governo do estado, que está com o cofre cheio. Nunca teve tanto dinheiro no governo estadual como tem agora. No tempo que eu era deputado, o deputado não tinha nem direito à emenda. Olha só, hoje tem 20 milhões por ano. Olha só. Só que acabam fragmentando todos os recursos através dessa distribuição mal feita. Então, investir fortemente nas marginais, trazer os elevados sobre os túneis da BR-101, os túneis da terceira e da quarta, e levar essas marginais até pelo menos Balneário Piçarras. Vai ser uma luta entre o deputado estadual Edson Periquito, o governador Jorginho Melo e o governo federal, com a experiência que a gente tem. Então pode ter certeza que eu vou me dedicar muito nisso. Eu queria falar de um outro assunto, se você me permitir, que o meu tempo já está quase finalizando, né? Eu vou trazer recursos para reabrir o Hospital Veterinário de Camboriú. O hospital, esse governo atual aí do Pavani fechou o Hospital Veterinário. Aí eu vou trazer recurso e vou botar esse hospital veterinário. Então, hospital para humanos, vou transformar ele em referência, de forma incansável. E vou trazer recursos para a gente tratar desses animais, que tem muito descaso, muita negligência também nessa questão. E uma questão aí que pega muita gente, difícil hoje, quem não tem um pet, quem não precisa de ajuda. É um trabalho difícil de ser feito, onde as pessoas acabam abandonando os animaizinhos na rua porque não tem dinheiro para tratar seus animaizinhos.
2: Candidato, um minuto aí para suas considerações e conversar com o público.
0: Eu quero pedir uma oportunidade para as pessoas. Tem diversos candidatos na cidade e eu respeito todos eles. Eu digo assim, ó, se não votar em mim, vote em alguém daqui. Não admita que alguém te peça um voto pro candidato de fora. Tem gente boa fora também, mas cada candidato vai levar o recurso para sua região. Se você votar em mim no 10015, meu número é 10015, eu peço seu voto, você pode ter certeza que eu vou ser um deputado que vai cuidar da nossa região, sobretudo de Balneário, de Camboriú, de Itajaí. Vamos desafogar esse Marieta, vamos dar mais estrutura pro Ruth Cardoso, vamos melhorar o Hospital de Camboriú, vamos trazer essa atenção do Hospital Veterinário, vamos usar minha experiência em segurança, porque também tá um absurdo do jeito que tá. Vereadora da Guarda Municipal que eu fui. Então, peço a você, bote no seu coração, me bote para trabalhar. Me dê uma oportunidade, olha o meu currículo, olha o tanto de realizações que a gente fez. Assina minha carteira, me contrate como seu deputado estadual e pode ter certeza que você vai se orgulhar do meu trabalho.
1: Edson Renato Dias, candidato a deputado estadual Periquito, participando da nossa sabatina. Muito obrigado, 8:20. 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
2: Ô Dilson, teve um repórter por um dia aí, mandando vídeo pra gente.
1: O meu nome do garoto.
2: Carlos é o pai, repórter por um dia. O filho Gabriel tem 7 anos de idade. Ele tá sendo repórter por um dia, tá imitando a gente no BBT.
1: Ah, que legal, gosto disso, né? Incentivar essa molecada.
2: Vamos ver e ouvir?
1: Vamos acompanhar então.
2: Vamos lá então.
1: O meu nome dele?
2: Gabriel.
3: Fala aí, Gabriel. Por um dia.
4: 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Agora vamos falar dos repórteres. 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
1: Ah, que legal, hein? Olha aí, ó. Vai lá, meu filho. Valeu! Tá animado, ó. A gente precisa de futuros locutores.
2: É, já trouxe uns patrocinadores novos
1: já
2: também.
1: Já fez um merchan ali, né? Já tá ganhando merchanzinho ali, já tá sendo influencer o menino ali, né?
2: É isso. Fala, Gerson Felipe.
5: Falo sim, Moisés Stucker. E olha só, hein? A gente tem informações do trânsito para fechar aqui o Bote a Boca no Trombone. E em Camboriú tem muita lentidão. O pessoal que está saindo do centro de Camboriú está enfrentando dificuldade, né? Nós temos as ruas Henrique Coppe, Manuel Anastácio Pereira, também a Ernesto Florencio Pereira. São algumas vias com trânsito mais lento no centro. Na Avenida Santo Amaro, no bairro Barranco, também tem lentidão para quem vai sentido Balneário Camboriú. Outro destaque é a própria Avenida Santa Catarina, trânsito lento na saída de Camboriú. Rua Peroba no Tabuleiro também com lentidão. E a Marginal Oeste, entre o posto Distribui e a Avenida Santa Catarina. Tem destaque também para Balneário Camboriú, Avenida Atlântica, com trânsito bem lento, a partir da Praça Almirante Tamandaré até as proximidades do Pontal Norte. Outro ponto também em Balneário Camboriú que merece atenção é a Rua 1300, ali perto da 4ª Avenida, trânsito está lento por lá. E por fim a gente passa pela BR-101, no trecho de Balneário Camboriú, trânsito fluindo bem. Em Itajaí, muita lentidão, sentido norte da rodovia com o trânsito bem complicado. Essa lentidão no sentido norte começa logo após o entroncamento da 101 com a rodovia Antônio Raio e vai persistindo até as proximidades da ponte do rio Itajaiaçu. Teve aquele problema com o caminhão, né, que acabou ficando com um problema mecânico parado na pista e por isso toda essa lentidão. No sentido sul, trânsito complicado também entre Balneário Pissarras, Penha e Navegantes. Estas são as informações do trânsito com o repórter Gerson Felipe.
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1: Esse sol maravilhoso continua acompanhando o seu dia, que acompanha a nossa sexta-feira. Amanhã a gente está de volta às 6 horas com mais uma edição do... Ele mesmo, BBT, Bote a Boca no Trombone.
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1: Saba Pneus.
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1: Móveis Rocha.
2: Lobo Nissan.
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2: Tchau.
1: Até amanhã.
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8: Seremos testados em vários momentos por pessoas destemperadas, seja no trabalho, em casa, relacionamento, seja na vida. Muitos criam tempestades e, em vez de tentarem sair delas, desejam trazer para a sua tempestade quem estiver por perto. O universo coloca pessoas estrategicamente em nosso caminho muitas vezes para testar e pôr à prova o aprendizado que acreditamos ter. Perceba o quanto aqueles que chegam sempre despertam algo em você, ou a luz ou a sombra, justamente para que você fique ciente do que existe em seu interior. A verdade é que ninguém te faz sentir raiva, ódio, tristeza, inveja. Essas emoções estão dentro de você. As pessoas são apenas o gatilho que faz vir à tona essas emoções. Somos testados dia após dia e caímos na mesma armadilha e tropeçamos na mesma pedra. Olhe para dentro e observe como você reage aos estímulos externos. Quando alguém te desequilibrar, entenda como um convite para você se conhecer um pouco melhor. Perceba-se. A convivência nesse contexto é uma escola bendita. Saber os motivos das nossas reações frente uns aos outros, entender os sentimentos e ideias nas relações, é preciosa lição para engrandecimento da alma na busca de si próprio. Não existe autoconhecimento sem relacionamento. Você pode ter força espiritual, meditar todos os dias e ser o melhor nisso. Mas se não sabe se relacionar, não evoluiu nada. Menos teoria e mais prática, gente. Aprimorar a paciência requer alguém que nos permita praticar a tolerância. O que nos faz crescer e evoluir são as nossas relações. São elas que revelam verdadeiramente quem somos. Reflitam sobre isso e tenham todos um ótimo dia.
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3: Ô potência, bom dia, boa manhã, excelente quinta-feira, 3 de setembro de 2026, cá estamos para começar mais um Show da Manhã na programação da menina, na rádio de 1 milhão de amigos. Tá pronto aí para dar o play no seu dia? Para dar o play na sua manhã? Já tá na boa? Então vamos que vamos, vamos fazer um dia lindo, que o sol tá brilhando aí fora. E com certeza você também já está sentindo essa luz, essa energia, e pode sim fazer um dia melhor. Só depende da gente. Então vamos fazer o melhor. Tá bom? 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E a gente começa agradecendo a Deus por mais um dia.
4: Por isso eu digo, obrigado Senhor por mais um dia.
3: Obrigado Senhor por mais um dia. Obrigado Senhor por mais uma manhã. A maturidade é aprender que nem tudo merece uma reação ou resposta. Algumas palavras podem ser ignoradas, algumas situações podem ser deixadas para trás, porque não vão nos levar a lugar nenhum. Por isso, preservar a paz e entregar a Deus aquilo que não depende de nós é o primeiro passo para que a gente possa realizar todos os nossos sonhos, todos os nossos objetivos. Por isso, coloque todo o seu dia nas mãos de Deus. Coloque nas mãos de Deus o caminho a seguir. Peça para que Deus ilumine, para que Deus abençoe, para que o nosso dia seja especial e faça valer a pena cada instante, cada segundo da oportunidade que Deus dá para realizar no dia de hoje. Por isso, vamos agradecer. Vamos viver, vamos abraçar, vamos espalhar sentimento positivo, porque a nossa fé, com certeza, é a certeza que Deus está caminhando ao nosso lado. Por isso, aproveite seu dia e vamos juntos viver mais uma manhã, mais um dia.

0: Começa o nosso novo dia aqui na menina.
1: Bom dia,
0: bom dia, bom dia. Vamos começar essa releitura do Frejá pra canção Poema. É um poema essa música. E a original é do Ney Matogrosso, inclusive é tema da novela ali, né? Vamos lá, Frejá cantando pra gente a primeira de hoje. Bom dia.

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1: Vamos agora com Belo Sonho por Sonho, mais uma releitura aqui na programação da menina. E lembrando pra você, você pode já ir mandando seu salve, seu bom dia no 991-38105. Pra gente começar de boa a nossa quinta-feira. Ei, coisa boa. Bom dia.

0: as primeiras de hoje aqui no Show da Manhã da Menina. Até o meio-dia tem muita coisa boa pra rolar ainda. Desejando pra você uma ótima manhã. Uma ótima quinta-feira neste 3 de setembro. E já a gente tem a resenha com a galera aqui também.
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0: Rádio Menina 8:40, bom dia.
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0: O Sol, tudo certo, meu velho? Tudo bom?
1: Bom dia, Bertoldo. Tudo certo? Vamos que vamos. Solzinho maravilhoso.
0: Dia hoje, começou lindo demais, né? Lindo demais.
1: Tomara que permaneça assim, né? Uma temperatura que não tá muito alta, não. 19 graus de manhã. A noitinha aí de manhã bem friozinho, viu?
0: É.
1: Em alguns locais.
0: Tá bem, frio, tá bem serra, fresquinho.
1: É, mas tá de boa. Tá de boa. Não chovendo, tá ótimo.
0: Tá lindo,
1: que a gente
0: tá
1: quer,
0: lindo.
1: Né?
0: Vamos lá, vamos falar dos jogos então, de ontem.
1: Vamos lá, agora emparelhou tudo então agora, no Campeonato Brasileiro em número de jogos, né? Não emparelhou em pontuação, mas em número de jogos tá tudo igual entre os líderes. Na real, em quem tá lutando pelo título, né? Que é Flamengo e Palmeiras.
0: É.
1: Os dois, um dos dois será o campeão brasileiro. Ontem o Mirassol levou 2-0 do Flamengo e agora estão iguais em número de jogos. O Palmeiras está com um ponto à frente do Flamengo.
0: Eu tava vendo, era o jogo da quarta rodada, imagina quanto tempo faz isso.
1: Pois é, agora os dois jogam fora de casa.
0: Sim.
1: No próximo final de semana, o Botafogo recebe o Palmeiras e o Flamengo joga com...
0: O Remo.
1: O Remo, lá no Mangueirão, isso aí. Então, vamos continuar aí, o que veio acompanhar o que que tá acontecendo. Deixa eu ver agora, como é que tá lá embaixo.
0: Agora embolou de novo tudo, né?
1: Lá embaixo também tá embolado, né?
0: Nossa, tá feio, tá parelho.
1: Os quatro últimos, o Mirassol poderia ter dado uma voadinha, mas não foi não, ficou e tá colado ali junto com Vasco, Inter, Remo e Chapecoense, os quatro que estariam rebaixados hoje se o campeonato terminasse. Vasco tá como o primeiro time a ser rebaixado, só que tá com a mesma pontuação também do Mirassol, que perdeu ontem. Vamos ver o que que dá aí nos próximos capítulos, que amanhã a gente vai comentar da rodada do final de semana. Mas ontem teve a Copa do Brasil e olha só o que aconteceu.
0: Diga.
1: O Vitória perdeu em casa pro Vasco da Gama.
0: Não é possível.
1: E o Vasco está garantido na semifinal da Copa do Brasil. Para a sua tristeza.
0: Tá, vamos.
1: Não adiantou secar.
0: É, não, eu nem cheguei, né? Acabei
1: foi lá e fez o serviço, depois de ter vencido em casa 1-0, fez 2-0, tá na semifinal, junto com quem? Com Palmeiras. Porque o Santos não conseguiu reverter, ficou tudo igual, 0-0, e agora tem uma semifinal definida. Vasco e Palmeiras, primeira semifinal definida da Copa do Brasil, a outra será definida hoje, porque o Atlético Mineiro passou pelo Cruzeiro e hoje tem Grenal. Hoje, às 8 horas da noite, tem Grêmio Internacional na Arena do Grêmio. O vencedor, seja no tempo normal ou nos pênaltis, vai enfrentar o Atlético Mineiro. E aí teremos então a definição dos quatro times semifinalistas da Copa do Brasil 2026, hein?
0: E agora, você que é gremista, tá confiante no jogo de hoje ou tá feio, mas tá pareio?
1: Não, é aquela velha história, né? Você às vezes também tá perdendo e tá confiante e eu tô do mesmo jeito, né? Acredito que o Grêmio passa pelo Internacional hoje, vai pra semifinal. Aí já é uma outra história contra o Atlético Mineiro.
0: Cada passo seja um passo, melhor, né? Do que o da semana passada. Que...
1: É, a gente torce que seja um bom jogo e que o Grêmio jogue melhor que o Inter, né? É isso que a gente fica torcendo. E que ganhe o jogo, né? Pelo amor de Deus, né? E não precisa ir pros pênaltis também, porque eu preciso dormir cedo.
0: Aí é fim de carreira.
1: Eu tenho que dormir cedo, não posso ficar esperando o pênalti, né? Faz favor. E nem ficar sofrendo também.
0: Meu Deus do céu. Vamos lá, vamos ver amanhã a gente resenha sobre isso aí.
1: Amanhã tem mais.
0: Ai, ai, ai.

0: Lindo. Eita nós, eita nós é bom, né? No final de semana. Nicolau Liari, bom dia, Bertoldo e Adilson, chegamos, dali Mengão. O Ivan de São José, fala Ivan.
1: Bom dia, Bertoldo, bom dia a todos, uma abençoada quinta-feira. Como você vai, então? Play.
0: Vamos que vamos, Egito Ribeiro, bom dia, Bertoldo e Adilson, ótima quinta, abençoada, olá, tudo bem? Meu nome é Renato, fala o nome da... Ah... Beleza, obrigado. Alberto, bom dia, Alberto de Itajaí.
2: Bom dia a toda a Rádio Menina FM. Uma excelente quinta-feira abençoada. Tamo junto, sempre ligado na melhor. Um abraço, tudo de bom.
0: Valeu, Alberto. Diegão, bom dia, Alberto de Adilson. Ô, potência. Então, meu amigo, passando para desejar um feliz dia repleto de bênçãos de Deus, que nossa vida, né? Pra, bora agitar o show da manhã, meu. Tamo junto. Vamos que vamos, Diegão. O Rubão, fala Rubão, tá bom feliz dia, da dia, vida dia, também, dia, né, Rubão?
3: Bom dia, Bertoldo.
0: Eita! Chegamos, hein, bicho?
3: Bom dia, Adilson. Já desligaram o secador, né? Porque de novo já. Não adiantou.
0: Não.
3: E pode escrever aí, ó, fim de semana vamos assumir a liderança do campeonato.
0: Vamos que vamos.
3: O Botafogo vai fazer o Palmeiras e nós vamos papar o Remo lá na
0: Cusuru. Essa é a
3: beleza,
0: ideia.
3: Amigos, grande abraço pra todos, ótimo resto de semana e pra cima deles, Flamengo.
0: Valeu, Rubão, que mais?
3: Ainda aqui? Bem, Bertoldo, que não fizemos três, né? Senão íamos tirar o Vasco da zona.
0: Exatamente.
3: Deixa o Vasco lá, deixa o Vasco
0: tirar
3: lá.
0: O pé e depois de dois gols.
3: Entrar nessa zona aí, se prepara aí, seu Adilson.
0: Nádia Machado, a presida é vascaína.
4: Secadores do Vasco!

0: Estevão por aqui. Fala, Estevão.
1: Bom dia, Bertudo, bom dia, Dilson, bom dia, nação vascaína de Balneário Camboriú.
0: É um parceiro também.
1: E ontem o Vitória ficou sem a vitória porque Vascão fuzilou ontem 3-0. E só agradece que vem o Palmeiras agora. Valeu!
0: Valeu. Quem mais? O André por aqui, bom dia, um ótimo dia a todos, maravilhosa quinta-feira de sol. É isso aí, bom dia para todos.

0: Bom dia.
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2: E o projeto de duplicação da rodovia Antônio Lopes Gonçalves Bastos, conhecida como a SC-102, lá no Rio Pequeno, ligando ao Nova Esperança, foi entregue à Prefeitura de Camboriú na quarta-feira. O documento foi elaborado pela Associação dos Municípios da Região da Foz do Rio Itajaí, a ANFRE. A intervenção prevê pavimentação asfáltica, sistema de drenagem pluvial, ciclovia, calçadas, implantação de canteiros e nova sinalização viária. A matéria completa está no portal Menina, que tem também, com 10 milhões de reais de investimento. Prefeitura de Itajaí autoriza a duplicação da Mário Uriarte. Setembro Amarelo, abraço a vida, amplia atendimento e prepara a programação especial em Balneário Camboriú. Daqui a pouquinho às 10 tem mais Portal Menina.
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4: Após um empate por 0-0 no jogo de ida, Grêmio e Internacional voltam a se enfrentar hoje à noite pela Copa do Brasil. A partida será na Arena do Grêmio, em Porto Alegre. O clássico de maior rivalidade do Brasil deverá contar com um dos maiores públicos da Arena Gremista, com projeção de 55 mil torcedores. Quem vencer, avança para encarar o Atlético Mineiro em uma das semifinais da Copa do Brasil. Em caso de novo empate, a decisão da vaga vai ser definida nos pênaltis. Pela Copa do Brasil, Grêmio e Inter se enfrentaram apenas em 1992. Naquela ocasião, após dois empates, o Inter avançou nos pênaltis, eliminando o Grêmio, curiosamente, também nas quartas de final. O Colorado terminou a competição daquele ano conquistando seu único título da Copa do Brasil. O Grêmio, por sua vez, é o segundo maior vencedor do torneio, com 5 taças. Gerson Felipe para Esporte Total. 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
14: Amigos.
15: Você viu que o Maguila já tá te provocando aqui, né? Já mandou mensagem aqui.
16: Ele tem que mandar isso pros colorados, né? Nós estamos jogando em casa, né?
15: Isso é a verdade, né?
16: Tem que colocar umas fraldinhas os colorados.
15: Aí, Maguila, aí, Maguila.
16: Jogando em casa, né? Na nossa casa, quem manda é nós, né?
15: Clésio Caratê mandando bom dia, André Felipe por aqui também, galera participando com a gente, 991381005. Você participar com a gente. Daqui a pouquinho tem enquete de hoje, viu?

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0: Vamos que vamos, bom dia, bom dia, boa manhã. Eita, que a galera gosta da resenha, gosta da bagunça, principalmente quando se fala em futebol, né? Aí os ânimos vão à flor da pele, é ou não é? Quer ver na hora do jogo, então. O Leandro Rudolf, diga.
1: Bom dia, Beitor.
0: Bom dia, bom dia.
1: Ô potência.
0: Ô potência. Uma ótima
1: e abençoada quinta-feira a todos aí. E se der tempo aí, toca pra nós aí, a loira do carro branco.
0: Ah, valeu? Meu Deus do céu,
1: um
0: é bom, hein?
1: O Landrão aqui de Balneário, bairro da Barra. Tamo aqui, fazendo um serviço e escutando a rádio, valeu?
0: Valeu, rapaziada. O André Felipe por aqui, pediu o YouTube. Ô, André, boa, hein? Maria Júlia, bom dia. Ah, o que que é aqui? Saber se posso hoje retirar ingressos. Ô, Maria Júlia, ingresso para complexo não precisa retirar, pode entrar em contato no 2103-6026. É a Júlia aqui, que é o nosso marketing, te passa direto, tá bom? Tem mais aqui, participar do sorteio, Júnior de Gaspar, margem esquerda, eita, rapaziada, o Rodrigo, fala, Rodrigo.
2: Ei? Bom dia, ouvintes da Rádio Menino.
0: Bom dia.
2: Adilson, Bertoso, ótima quinta-feira pra todos.
3: Opa.
2: Adilson, hoje, meu palpite pro Grenal.
3: Diga.
2: É 3-1 pro Grêmio.
3: Boa.
2: Não sei porquê, mas eu tô com o sentimento que o Grêmio vai ganhar e vai ganhar bem hoje do Inter.
3: Deus te ouça.
2: E pegamos o Atlético Mineiro depois. Olha a coincidência aí de 2017.
3: É.
2: Pode ser que sim, né? O que tu me diz?
3: Vamos.
0: Bom dia, bom dia. Rolinho Soares por aqui, o Diegão. Vamos
3: podemos
0: ver, né?
3: Se entregar pros homens nem arregar.
0: É. Ainda mais que é o mês pra roupilha, né? Vai ser a peleia bonita
3: vai
0: hoje.
3: Vai ser. Vamos ver. Só com o topo da espada, mas vamos.

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15: Menina! Mais uma vez aqui, hein? Com a graça de Deus, sempre agradecendo o seu carinho e a sua audiência, tá?
16: No seu talento de comunicação brilha, abrindo portas para novas oportunidades e conexões importantes. A vida social fica animada e cheia de surpresas, com possibilidades de encontros e boas conversas. O amor, um papo divertido pode transformar qualquer oportunidade em momento especial. Sua cor do dia é lilás e os palpites para hoje são 11, 52 e 43. Alô, alô, Touro! Hoje é um ótimo dia para revisar seus objetivos e identificar novas oportunidades profissionais. A influência da Lua em Gêmeos aumenta seu faro para decisões vantajosas. O amor, a energia leve, melhora a comunicação e traz tranquilidade, mas só abra seu coração se você se sentir seguro. Sua cor é azul claro e os palpites para hoje são 4, 40 e 42.
0: Gêmeos,
16: sua criatividade e confiança ficam em alta, abrindo portas para novas ideias e oportunidades. Aproveite seu charme e facilidade de comunicação para fortalecer relações sociais e amorosas. Uma conversa descontraída pode marcar o seu dia. Esteja aberto às conexões. Hoje a sua cor é bege e os palpites são 60, 51 e 14.
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5: Maravilha, bom dia, boa manhã pra você que tá junto com a gente aqui na programação da Rádio Menina. Eita, coisa boa, né, gente? Adilson, vamos lá, mais salve da galera por aqui.
6: Bora lá.
5: O Dedé lá do Picolé tá mandando bom dia. Fala, Dedé.
7: Bom dia. Rádio Menino Pop, que tinha uma música pra minha sobrinha que tá no aniversário hoje.
5: Opa!
7: Pra 17 aninhos.
5: Ei, parabéns pra
7: bora,
5: ela.
7: Bota uma música caprichada de aniversário pra ela, tá bom?
5: Qual que é o nome dela, Dedé? Mandou o nome?
7: Número 1 do Ibop.
5: Tá, qual o nome da menina?
7: O nome dela é Júlia. É meu aniversário hoje.
5: Júlia, tá bom. O Luiz Barzola, bom dia. Obrigado. Angélica Monteiro, bom dia. É, sempre tem aquele momento especial, que é o momento de darmos alô pra galera.
8: Então vamos lá. Alô, galera.

0: obrigado. Que Deus abençoe a todos. Resgate suas forças, sim, também. Jesus é a única salvação, a verdade e a vida.
1: Um dos projetos mais bonitos da música brasileira chama-se Dominguinhos. E esse projeto tem João Gomes, Maestrinho e JP, que fizeram essa canção aqui, né, numa reunião, né, de amigos, né? Ah, vamos gravar um EP? Vamos. Vamos gravar uma música? Vamos. Vamos fazer um DVD? Vamos. Vamos contar a história do... Vamos. E aí surgiu e já tá no Dominguinhos 2, ganhador do Grammy. Gente, é como as coisas autênticas, as coisas que falam da história do povo brasileiro, que falam da vida, principalmente, né, das pessoas que vivem no campo, no mato, sempre tem, né, essa abertura musical e entra facilmente em todas as tribos, né? Afinal de contas, música boa nunca fica velha, a gente gosta de ouvir, né? E da mesma forma como acontece, né, Dilson, com a música do Sul, né? Não é à toa que o evento Farroupilha, que é um marco de tantos anos, né? 1888, é isso?
2: 1888, acho que é.
1: Vem se comemorando pelos gaúchos e conquistando cada vez mais adeptos a não só a cultura, mas ao festejo Farroupilha. Como acontece aqui na nossa região, como está acontecendo, pela primeira vez aconteceu em Florianópolis, quer dizer, o estado, dos estados do sul e onde tem gaúchos mundo afora, né? Celebrando também, né, a cultura e a tradição, que é isso, que é bonito.
2: 1835, perdão.
1: 1835. Isso. Sim, aí, claro, né? Por isso tem o CTG 35.
2: Exatamente, 20 de setembro de 1835, tomada de Porto Alegre pelas tropas rebeldes, lideradas por Bento Gonçalves, terminou em 1845.
1: E começou tudo isso?
2: 10 anos, né?
1: Em função do preço do charque, né, Adilson?
2: Exatamente.
1: Olha só.
2: Economia, política, né, enfim.
1: É.
2: Épocas de Bento Gonçalves, Giuseppe Garibaldi e o final da guerra e o tratado de Poncho Verde.
1: Valeria uma resenha, hein? Pro vale pessoal entender.
2: Vale, né? Uma resenha, ainda mais no mês de setembro.
1: É, ou de repente até um Menina Cast aí.
2: Sugestão. Guerra dos Farrapos. É um bom papo, hein? De Menina Cast aí, que vai longe, viu? Trazer o pessoal aí que manja mesmo, né? E que entende e sabe da história. É interessante explicar um pouquinho o porquê da Guerra dos Farrapos, o porquê dessa tradição forte, né? E do engajamento de tantas pessoas, independentes de terem nascido no Rio Grande, né? Os riograndenses, para dar a diferença do riograndense, do gaúcho, aquela coisa toda.
1: Tem uma música que diz que não é preciso ser gaúcho para gostar da tradição.
2: É, e de fato é a verdade, né?
1: É. E tem tanta criança aí que hoje, que tá na tradição, estão dando aula já, viu? Estão dando aula. E tem muitas aí que, se tivessem lá, talvez não tivessem se perdido.

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1: Rádio Menina 10:02, bom dia.
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0: aproximado de 380 milhões de reais. E o chamado Acesso Sul, que prevê uma nova ligação entre BR-101 e a Praia Brava, com investimento estimado em 150 milhões de reais. Também está entre as propostas o futuro terminal de cruzeiros de Itajaí, avaliado em cerca de 300 milhões de reais e previsto na nova concessão do Porto de Itajaí. Matéria completa e interessante no Portal Menina, que também tem: colisão com autopropelido na contramão deixa condutor com fratura exposta em BC. Duplicação da SC-102 avança com entrega de projeto de 31,6 milhões à Prefeitura de Camboriú. Daqui a pouco, às 11, tem mais.
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8: Para você do signo de Câncer, hoje é dia de refletir sobre trabalho e finanças com oportunidades escondidas para conquistar seus objetivos. Cuide do seu bem-estar, descansando e se conectando com suas emoções. No amor, o clima fica mais intenso à tarde, despertando desejos e aproximando você de quem você gosta. Sua cor é preto e os palpites para hoje são 32, 49 e 59. Leonina, Leonino, hoje é um excelente dia para trocar ideias, fazer networking e fortalecer parcerias no trabalho com o apoio inesperado de colegas. Sua vida social será movimentada, com possibilidades de encontros agradáveis e surpresas. No amor, o seu lado sociável está em alta, facilitando flertes, amizades coloridas ou fortalecimento de relação. Então, ó, aproveite seu dia, tá? Hoje a sua cor é branco e os palpites são 15, 35 e 59.
9: Virgem!
8: Hoje a lua na casa 10 traz destaque e decisões rápidas no trabalho, além de boas oportunidades para resolver pendências. Revisar hábitos e mudanças na rotina podem aliviar o estresse e promover equilíbrio. O amor, deixe as coisas fluírem e prepare-se para possíveis novidades na relação. Hoje a sua cor é azul e os palpites são 25, 27 e 39.
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13: Menina! Ô potência, bom dia, boa manhã pra você que tá com a gente. Vamos pra enquete de hoje. Eu vi hoje, tava lendo um par de ingressos lá pro Barco Pirata. Você decora número de telefone além do seu? Ou hoje, você não lembra mais o número de telefone de ninguém? Vai tudo na lista, hein? Decora o número, algum número de telefone, Edilson? Ou hoje vai tudo na lista do ali, do que
14: eu
13: tem ali?
14: Eu decoro o meu.
13: E olha lá, né?
14: O meu eu sei. De cabeça. E é só também.
13: É um ou dois que eu sei também aí. E eu sempre tô perguntando, quer ver uma pessoa ficar brava comigo, que não vou te dizer o nome de quem é?
14: Uhum,
13: é que eu pergunto, imagina. Como é que é o número do WhatsApp da loja mesmo? Aí... De novo? Mas eu não sei, eu não gravei. E aí, tu tá fazendo alguma coisa ali?
14: Não, me diz uma coisa.
13: É.
14: Qual que é o número do WhatsApp da loja?
15: Daniel Santa Cruz. Escute agora o

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4: Alô, Librianjos! Hoje é um ótimo dia para ampliar seus horizontes e fortalecer parcerias com a energia da Lua em Gêmeos, estimulando novas ideias. Aproveite para confiar na sua criatividade e reavaliar suas estratégias. No amor, a leveza e a curiosidade abrem espaço para surpresas e momentos especiais. Sua cor é azul esverdeado e os palpites para hoje são 4, 49 e 32.
5: Escorpião,
4: hoje o dia requer atenção, tá? Para evitar confusões e esquecimentos, mas sua intuição aguçada vai te ajudar a resolver problemas e descobrir oportunidades melhores. No amor, a sua sinceridade e charme podem levar a momentos intensos e reviravoltas surpreendentes. Aproveite o dia com humor. Sua cor é rosa e os palpites para hoje são 18, 27 e 36.
5: Sagitário,
4: hoje o universo favorece parcerias para você, tá bom? Criatividade também e boas negociações no trabalho. Surpresas inesperadas podem surgir no final do dia, trazendo novidades. Com o amor, seja direto e prove seu entusiasmo, garantindo conversas animadas e momentos especiais. Novas pessoas podem chegar para agregar ainda mais na sua vida. Hoje a sua cor é amarelo e os palpites são 5, 60 e 41.
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13: Opa! É inverno, né?
14: O tempo todo com você, menina.
13: Opa!
14: Inverno.
13: Olha que legal. Hã? Gostei. Marcos Belucci cantando pra gente vai respondendo a enquete de hoje. Além do seu número de celular, número de telefone, se guarda, grava mais algum? Mandar um beijo, pai e mãe lá em Itapema, dona Irene, tá dando aquela força aí pra turma toda aí também, né? Esse não sai correndo aí, pai. Fica por aí.

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0: 10h40, bom dia.
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14: Oi, Capricá, hoje o dia pede ação e criatividade para transformar ideias em sucesso financeiro, especialmente à tarde. A Lua em Gêmeos aumenta sua energia e ajuda a cuidar melhor da saúde. No amor, o coração dispara na rotina e quem está livre pode aproveitar uma paixão no trabalho. Então aproveite o dia. Sua cor é verde, claro, e os palpites para hoje são 16, 38 e 51. Alô, alô, aquarianjos! Hoje vocês ficam com a mentalidade afiada, tá? E a criatividade em alta também, prontos para brilhar em reuniões, entrevistas ou apresentações. A sorte fica a seu favor, trazendo boas surpresas. No amor, a energia favorece a paquera e romances inesperados. Mas ó, mantenha o equilíbrio. Hoje a sua cor é pink e os palpites são 31, 23 e 40. Peixes, cuide do seu dinheiro com cautela hoje, evitando golpes, mas à tarde promete boas oportunidades, incluindo um financiamento importante. O amor, o dia de mais espontaneidade e contato com alguém do passado, podendo fortalecer ou trazer novas emoções ao relacionamento, tá? Aproveite essa energia. Hoje a sua cor é azul turquesa e os palpites são 31, 13 e 32.
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4: Vai respondendo a enquete aí, já vou ouvir o áudio da galera, hein? Além do seu número de telefone, você já guarda de mais alguém? Eu não guardo número nenhum, tá sempre perguntando. Conheço gente assim.

0: amigo, irmão da lua, amigo das estrelas. É um clássico já, né? Ó, música, bom demais. É legal a gente poder estar com a nossa audiência por aqui. Angélica Monteiro, bom dia. Só sei o meu e do meu esposo, e mais nada, né? Diegão, conta aí.
1: Ó, Bertoldo e Adilson, conta a enquete aí, amigão, participando. Já tá de bom tamanho decorar o meu. Porque também geralmente a gente salva por um apelido de um amigo, um nome de um parentesco. Geralmente é isso aí, daí
0: fica mais verdade. Difícil. Paulo Sérgio, Igor Monte, gostaria de participar do sorteio. E mais aqui, bom dia, meninos da Avenida, bom dia. A Rose, bom dia. Arlete Miller, bom dia. Seu Luiz Marzola. Sobre a enquete, só gravo se eu conseguir associar alguma coisa, mas geralmente só os mais importantes. Sabrina de Souza, bom dia. A pessoa da Quinta participar do sorteio. Quanto à enquete, guardo não. Eu só ligo direto o WhatsApp e se tiver ligar direto no telefone, eu tenho que estar perguntando. O Egito Ribeiro, sobre a enquete, o mais importante eu tenho no celular, né? Que daí tá lá, né? E a gente não é de gravar mais, né? É um ou outro número, né? No máximo 190.

0: 93. Bom dia.
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2: Vamos lá, tem números de população, hein? Dados do IBGE mostrando que Itajaí foi o município que mais cresceu entre as cidades da foz do rio Itajaí, a Anfre. Ao todo, o município

0: Nova identidade reforça proposta de experiências em Balneário Camboriú. McDonald's vai abrir restaurante em Penha. Unidade será próximo do Beto Carreiro World. E amanhã a gente volta com mais informações do Portal Menina aqui no Show da Manhã.
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15: Gente, sonzeira, vamos relembrar Inner Circle com Black Roses, assim, ó.

0: Dance por aqui, direitos iguais. Vamos lá, mensagem da galera. O Roberto, fala Roberto Carlos, emoções, bicho.
1: Aí sim. Bom dia, Dilson, bom dia, Alberto.
0: Bom dia.
1: Olha só, eu não tenho costume de
0: decorar,
1: gravar em mente o celular de muitas pessoas.
0: Uhum.
1: Que é muita coisa, né?
0: É, hoje em dia é complicado.
1: Eu tenho sempre em mente o meu celular, é o número, né? O meu celular e da dona Márcia, minha esposa. E o restante, pra mim, é uma coisa assim que tem que ser gravado no celular mesmo ou numa agenda. Um abraço, Curizada.
0: Valeu, valeu.
1: Uma ótima quinta-feira pra todos nós aí.
0: Ah, bom dia, estão deixando lá sonhar, porque ela tá entrando em desespero. Vamos, Mengão, pra cima deles, o Jonathan mandando aqui. O Leandro, fala,
2: bom dia,
0: Leandro.
2: Bom dia, Bertô.
0: Bom dia.
2: E sobre a enquete ali, cara, antes da pandemia eu era um cara bom de cabeça, tá? Gravava, sim, número e coisa lá. Depois da pandemia, mal o meu. E senha, as coisas tem que ser tudo com impressão digital, porque se for pra botar a senha, já era.
0: Ah, bom dia, tudo bem? Sobre a enquete, eu sei o meu número mesmo, participar do sorteio. A Mari mandou por aqui. É, e tem os números que às vezes a gente decora do nada, né? E os que a gente precisa, às vezes, não sai, não marca de jeito nenhum. 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Rádio Menina 1121, bom dia.
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0: Vamos que vamos, quase as últimas de hoje por aqui no nosso show da manhã, né? Ó, daqui a pouquinho mais mensagens da galera. Tem algum número que você, além do seu que você decora, você tem um número que você sempre tá perguntando, assim, baseado em fatos reais essa enquete hoje, né, Paixão? É, então, eu dei, mas não sabe o número ainda, não sei. E aí, como é que faz? Hã? Ou vai lá no celular e pega o número do WhatsApp? Conta aí pra nós. Tá valendo 2 ingressos pro Barco Pirata. E agora tem Labor for Two com Summer Thing About You. Mais um dos clássicos que fazem parte aqui do Inverno, menina.

0: Litoral, eles que estarão nesse final de semana no BC Baremar, me leva então, vamos ao vivo com a gente amanhã por aqui, fazer uma bagunça aqui, vem pronto pra cantar, faz favor, vamos trabalhar, é. Rosana, bom dia.
1: Oi, Bertudo, bom dia, tudo bem?
0: Tudo.
1: Então, esquecimento passou dos 50, a cabeça já não começa.
0: Já é, né?
1: A cabeça começa a ficar fraca e tu não atina mais nada, né? Eu acho que tá complicado. Se tu não anotar, tu não lembra.
0: É bem assim, né?
1: E quero participar do sorteio, um abraço.
0: Valeu, valeu, a Josi por aqui, bom dia. Eu sei o número da minha mãe, e ela demora para olhar o celular, e é uma emergência, eu estaria lascado. Ana Carolina Zimmermann Camboriú, sobre a enquete, grava alguns números, mais fácil. Tem que ficar falando e até gravar. É, o da família eu já decorei. Tia Lu, bom dia. Só meu número, nem o do esposo eu sei. Só tá na minha agenda lá, e aí já era, né? Eu ficar sem celular, danou-se. É bem isso, o Lucimere de Camboriú, valeu. O Zeca das Batatas tá faceiro com o teu Vasco, né, Zeca?
2: Bom dia, Bertoldo. Bom dia, Dilson. Acho que a Dilson foi embora, né? Bom dia, os ouvintes da Rádio Meninas. Zeca da Batata falando. Bertoldo, o único número que eu realmente eu gravei é o meu, né? Uhum. Nem o da minha filha eu consigo gravar. E claro, e quando o Vasco ganha, assim, de goleada, 2-0, 1-0, que é goleada pra nós, né? Esse time do Vasco só me dá alegria, Bertoldo. Barbaridade.
0: É.
2: Gostasse do jogo ontem, não? Fala a verdade pra mim. Um abraço, meu querido.
0: Eu gosto do Vasco. Se o Flamengo não dá alegria, que é o que mais acontece, o Vasco dá. Porque na próxima fase eu vou estar rindo também, Zeca. Deixa pra mim.
3: Bom dia, Bertoldo. Bom dia, Rádio Menina. Então, eu, além do meu número de telefone, eu tenho o número do cartão do supermercado gravado na cabeça. O cartão quebrou, a gente conseguiu comprar só pelo número, e a gente foi usando, não pedimos cartão. Hoje o cartão é toda a vida digital. E a gente lembra esse número, que são 16 números em sequência.
0: Aí, ó. Oh, gravou bastante coisa, hein?
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5: Pois é, vamos que vamos, galera. As últimas de hoje por aqui. Daniel Luiz da Silva, valeu. Alberto de Itajaí. Fala, Alberto.
6: Bom dia a toda a Rádio Menina FM. Respondendo a enquete em relação a número de celular nos casos, eu sei, mas é mal o meu nos casos. Tem vezes que eu não esqueço ainda aí. Os outros.
7: Oi, Eduardo. Bom dia, Bertudo. Ei, quando falam que o Flamengo é malvadão, é. Que é, né, cara? Ganhou só de 2-0.
5: Pra não deixar o Vasco subir.
7: Pra deixar o Vasco na zona de rebaixamento,
5: é.
7: Né?
5: É, tiraram o pé, né, nos 2-0 ali, né? Ó, par de ingresso, Barco Pirata. Quem tá ganhando é Rosane Alves, tá? 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Fechando por aqui o nosso show da manhã desta quinta-feira, amanhã, sextou, bebê, né? E a gente se encontra, claro, né? Se Deus quiser, amanhã, a partir das 8h30, para mais um show da manhã. Então, até lá. Vamos que vamos. Tchau. Fui. Vou deixando as últimas de hoje aqui para você. Depois tem o horário infernal gratuito e ainda. Aí você já fica conectado, que tem o Jornal da Menina a partir das 12h25.

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0: Olá, muito boa tarde. Está começando mais uma edição do Jornal da Menina. É muita informação no seu rádio a partir de agora até 1h20 da tarde, com as principais notícias da nossa região durante este mês de setembro, sempre chegando após o horário eleitoral gratuito no rádio. E a nossa equipe já preparadíssima, agora são 12h30. A quinta-feira com sol, temperatura alta, 23 graus e o sol brilhando em Balneário Camboriú nesta quinta-feira. E a nossa equipe está preparada aqui no estúdio. Lil Brasil comandando a nossa operação técnica de áudio, muito boa tarde. E a nossa produtora, sempre ela, Erika Guckert, boa tarde.
1: Boa tarde, Gerson Felipe, boa tarde também para o Lil Brasil e para todos os nossos ouvintes que já estão aqui com a gente para acompanhar a edição de hoje do Jornal da Menina. Sejam muito bem-vindos e continuem sintonizados e ligadinhos, que tem muita informação chegando para você através do rádio no 100.5 ou também nas nossas lives no Facebook e também no YouTube.
0: Sabe, Erika, passou tão rápido os últimos dias que eu nem tinha parado pra me atentar que nós temos um feriado pela frente, um feriadão. E a gente vai conversar com o Odílio de Melo, gerente do Hotel Cibara, e vai falar conosco sobre a expectativa pra rede hoteleira neste feriado do 7 de setembro. Um feriadão prolongado porque vai emendar sábado, domingo e segunda-feira, dia 7 de setembro.
1: Pois é, Gerson Felipe, eu também fui agendar a entrevista e acabei esquecendo que segunda-feira era feriado. A sorte que o convidado relembrou que tem feriado, então já marquei para terça-feira. E os nossos ouvintes também vão conferir hoje no Destaque de Segurança um homem que agrediu uma esposa na frente da filha de 3 anos desse casal e foi preso aqui em Balneário Camboriú.
0: Reportagem hoje com Camille Guckert. Câmara aprova 2 projetos que alteram orçamento municipal em quase 16 milhões de reais. Quer saber o motivo? Ainda hoje aqui no Jornal da Menina.
1: E no trânsito, o homem de 46 anos morre após ser atropelado na BR-101 no município de Tijucas.
0: E no esporte, o Vasco da Gama está na semifinal da Copa do Brasil. É, o Vascão passou pelo Vitória, o Palmeiras passou pelo Santos e hoje Grêmio e Internacional vão definir a última vaga.
1: E também você vai conferir a previsão do tempo com o Marinho Stringari Filho.
0: Vem ficar bem informado, porque está apenas começando o Jornal da Menina.
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1: No destaque de trânsito, Gerson Felipe, teve uma morte que aconteceu novamente na BR-101, dessa vez em qual município?
0: Foi no município de Tijucas, Érica, e um acidente que gerou bastante lentidão na manhã desta quinta-feira. Um homem de 46 anos, ele morreu após ter sido atropelado na BR-101 em Tijucas. Foi por volta de 5h30 da madrugada, no quilômetro 163 da rodovia, no sentido sul. De acordo com a Polícia Rodoviária Federal, o veículo que atropelou o pedestre não foi identificado. Fugiu do local logo após o acidente. A Arteris informou que foi acionada por volta de 5h53. Equipes foram até o local para atender a ocorrência, mas quando chegaram ao local, já encontraram a vítima sem vida. Tivemos aí longas filas de congestionamento devido a este acidente e agora as autoridades vão apurar as circunstâncias, né? O que teria provocado este atropelamento. Aqui em Balneário Camboriú, 2 acidentes de trânsito deixaram 3 pessoas feridas na noite de ontem. Em uma das ocorrências, um homem sofreu uma fratura exposta na perna após uma colisão entre moto e um veículo elétrico, uma scooter elétrica, na Avenida Atlântica. No outro acidente, um motociclista de 52 anos foi encaminhado ao Hospital Ruth Cardoso após uma colisão envolvendo uma moto, um carro e também um caminhão. É, acidentes aí realmente que acabaram, né, gerando lentidão também no trânsito. e deixando motoristas feridos aqui em Balneário Camboriú. Vamos falar da movimentação de momento, até porque a gente tem hoje aqui em Balneário Camboriú, nesse momento, inclusive, Avenida Brasil com lentidão, a partir ali da Avenida Central até as proximidades da Rua 2000. Tem destaque também para trânsito mais intenso na Avenida Santa Catarina, ali próximo do Balneário Shopping, bairro dos Estados. Lembrando, muita gente não sabe, tem a Avenida Santa Catarina de Balneário Camboriú e também a Avenida Santa Catarina de Camboriú. Por falar em Camboriú, boa notícia, hein? Trânsito fluindo bem nas principais vias e avenidas da cidade, sem registro de lentidão. Ainda aproveito para destacar a movimentação na BR-101 e no trecho de Balneário Camboriú, a gente tem o trânsito fluindo bem tanto no sentido sul como no sentido norte da rodovia. Lá por Itajaí, atenção condutores, sentido norte com lentidão. Essa lentidão no sentido norte, ela começa próximo ali do trevo da rodoviária e vai persistindo até a ponte do rio Itajaí-Açu. No sentido sul, tem um pouquinho de lentidão também, principalmente entre Penha e Navegantes. Estas são as informações do trânsito com o repórter Gerson Felipe.
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0: 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Hoje, no nosso espaço de interatividade, nós vamos conhecer o filho do Cadu, nosso ouvinte aqui da Rádio Menina, o Gabriel. Gabriel, que é o filho do Cadu. E ele enviou uma mensagem pra gente. Eu confesso que cheguei até a ficar emocionado quando eu vi. Porque o filho dele, o Gabriel, né, ele imitou, né, os apresentadores aqui da Rádio Menina, Adilson, Moisés Stucker, e também me imitou, fazendo o tradicional vem, vem, vem, que eu vou no final do programa. Vamos conferir então esse vídeo e também para quem tá no rádio vai escutar o áudio.
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6: É, onde vocês querem ir lá, não consigo saber, é rua 2950, agora já, a Juliana Tormenta já tá chegando, agora vamos falar dos repórteres. Forte a castelista, bom negócio todo dia. A van não tem preço, não vende barato. Vuba pioneira de muita crise de contaminidade. Tchau, tchau, tchau, Brasil!
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0: Oh, que legal, Gabriel, que bacana. Se você puder vir um dia aqui, eu gostaria que você viesse aqui no Jornal da Menina e fizesse comigo o vem, vem, vem que eu vou. Seria muito bacana, hein, Gabriel? Tá convidado. O Cadu, que tá sempre ouvindo a rádio, traz o teu filhão aqui, o Gabriel, pra gente fazer essa brincadeira juntos. E ele conhecer também aqui a rádio, né? Já vai aproveitar. O Lil já vai ensinar ele como mexe na mesa. A Érica vai mostrar como é que funciona a produção. Vou te ensinar aqui também a fazer a apresentação. E vai ser muito bacana. Obrigado, obrigado do fundo do coração por todo esse carinho, né, que faz a gente ter a certeza que estamos no caminho certo. 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
0: Agora as manchetes do portal menina.com.br, com ela, Érica Guckert.
1: Corpo encontrado em praia de Navegantes é de morador de Itajaí que estava desaparecido. Duplicação da SC-102 avança com entrega de projeto de R$31.600.000 à Prefeitura de Camboriú. Operação bloqueia mais de R$5.400.000 de grupo de agiotas em Balneário Camboriú. E se você quer ficar por dentro dessas e outras notícias aqui da nossa região, dá um clique aí.
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0: Vamos agora com ele, Marinho Lopes Stringari. Que bela imagem, Érica, mostrando, né, da onde que é? Itapema, né, mas mostrando ali toda a parte do canto da praia. Lá no fundo a gente vê Porto Belo, também a meia praia. Ali deve ser o bairro da Ilhota, né, em Itapema, aquele bairro que a gente vê no primeiro plano dessa imagem. E um dia maravilhoso. Hoje tá um dia de praia. Dá pra dar um mergulhozinho, hein? Quem puder, dê um mergulho por mim, porque realmente tá um dia muito agradável. E será que ele vai continuar assim? Será que a temperatura aumenta? Será que vai ter queda nas temperaturas? A gente vai descobrir agora com ele, Marinho Lopes Stringari Filho. Boa tarde, Marinho.
7: Boa tarde, Gerson Felipe. Uma ótima tarde aos amigos aqui do Jornal da Menina. A segunda parte da semana segue com a formação de nevoeiros localizados aqui no litoral, principalmente nas primeiras horas. Logo o sol já aparece. Ventos com muita variação de sudoeste, passando a noroeste, nordeste. Então nós teremos aí variação nos ventos também nos próximos dias. O estado do Magé é mais calmo, oferecendo condições à navegação e à prática da pesca. Em alguns pontos ainda bem mexido, com ondas de 1 metro, 1,5 metro, tendência de baixa nas ondulações. E a maré também com pouca oscilação agora para os próximos dias. Nós teremos o sol aparecendo com força total, o ar seco predomina e por isso no período das tardes a temperatura entra em elevação. Então teremos aí as mínimas em torno de 10 a 13 e as máximas em torno aí até de 25 graus. Amplitude térmica, que é a diferença de temperatura até superando 10 graus no mesmo dia. Haja saúde, gente. Vamos ver que teremos aí o sol predominando hoje e parte do dia de amanhã. A partir do final da tarde de sexta-feira, uma nova frente fria muda o tempo e deve trazer instabilidade entre sexta e sábado. Estamos acompanhando e amanhã a gente traz todos os detalhes, já atualizando a previsão para o final de semana de feriadão, 7 de setembro, na segunda-feira. Desejando a todos uma boa tarde, Gerson, com as atualizações da previsão do tempo, os dados da Univale, Marinho Stringari para o Jornal da Menina.
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0: 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Olha só, acontece hoje uma audiência pública que vai apresentar e debater a operação urbana consorciada referente ao programa Moradia Acessível de Balneário Camboriú. O início está marcado para 6h30 no plenário da Câmara de Vereadores, com transmissão ao vivo. Na pauta ainda estão a operação urbana consorciada da Marginal Leste, no trecho entre a Rua 13100 e a 13300, e também da Rua 3208 até a Marginal Leste. No centro, também tem a operação urbana consorciada da Avenida Marginal Oeste, no trecho, na verdade, essa é na Vila Real, né? A operação da urbana consorciada da Marginal Oeste, no trecho entre as ruas Dom Gregório e a Dom Afonso, a Via Gastronômica, aí sim esta lá na Vila Real. As pessoas podem acompanhar essa audiência pública ao vivo pelo canal da Câmara de Vereadores. Vamos ver se agora vai, né? Eu falei esses dias, Itapema está à frente, Itajaí está à frente, Balneário Camboriú tem que correr atrás do tempo perdido e lançar logo o seu programa de moradia acessível, porque tem muitos trabalhadores que estão aguardando por isso e vão conseguir morar em Balneário Camboriú apenas com incentivo, seja do governo municipal, do governo estadual ou até mesmo do governo federal. 12:45, já voltamos.
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0: Reportagem com Camille Guckert. E olha que assunto interessante. A Câmara de Vereadores aprovou dois projetos que alteram o orçamento municipal em quase 16 milhões. E a Camille Guckert é quem vai explicar o motivo pra gente.
1: A Câmara de Vereadores de Balneário Camboriú aprovou dois projetos do Poder Executivo que autorizam mudanças no orçamento do município. Juntas, as propostas movimentam quase 16 milhões de reais. A votação ocorreu na sessão desta quarta-feira. O primeiro projeto, de número 173 de 2026, autoriza o remanejamento de 14 milhões 950 mil reais. Segundo a justificativa apresentada pela Prefeitura, o objetivo é reforçar dotações orçamentárias para garantir o pagamento da folha dos servidores municipais das áreas da saúde e da educação. Para isso, parte dos recursos previstos inicialmente para outras despesas será anulada e transferida para essas duas áreas. Entre os setores que terão dotações reduzidas estão saúde, educação, compras e patrimônio, meio ambiente e desenvolvimento econômico, além de segurança e ordem pública. Ou seja, esse projeto não apresenta necessariamente a criação de uma nova despesa de quase 15 milhões de reais, mas sim uma reorganização de recursos que já estavam previstos no orçamento municipal, direcionando dinheiro para o pagamento dos salários dos servidores. O projeto foi aprovado por 15 votos favoráveis e agora segue para análise da prefeita Juliana Pavan, que poderá sancionar ou vetar essa proposta. Já o segundo projeto, de número 174 de 2026, autoriza o remanejamento de R$ 904.475. Neste caso, os recursos serão destinados ao Fundo Municipal de Turismo, à Fundação Cultural de Balneário Camboriú, à Secretaria de Gestão de Pessoas e à Subprefeitura da Região Sul. Também nesse projeto, o dinheiro será obtido por meio da anulação parcial de outras dotações orçamentárias, desta vez dentro dos próprios órgãos envolvidos. A proposta foi aprovada por 16 votos favoráveis e também será encaminhada para análise da prefeita. As duas propostas, portanto, somam aproximadamente R$ 15.855.000 em alterações no orçamento municipal. Conforme os dados do Portal da Transparência de Balneário Camboriú, em agosto estão registradas 5.619 matrículas de servidores municipais. A folha de pagamento deste mês soma R$ 42.244.993. Ao longo de todo o ano, a despesa mensal com a folha dos servidores municipais tem ficado na faixa de R$ 45 milhões. Camille Guckert para a Rádio Menina.
0: Valeu, Camille, muito obrigado. E esse é um assunto que a gente tem que pesquisar mais. A questão da máquina pública de Balneário Camboriú. Porque a gente vê que ao longo dos anos ela está inchada, cada vez com mais pessoas, e o município, pelo que parece, né, está tendo dificuldades para conseguir, né, ter um orçamento que consiga contemplar, né, o pagamento de todo o funcionalismo público. Né, se está pedindo, né, esse remanejamento de verba, é porque alguma coisa está acontecendo. É um assunto que a gente vai, né, pesquisar ainda mais, trazer mais informações, porque interfere diretamente no dia a dia da cidade. Vamos lá então, vamos seguindo em frente aqui no nosso Jornal da Menina. 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
0: E a gente vai conversar agora com Odílio de Melo, gerente do Hotel Cibara, aqui de Balneário Camboriú, um dos maiores hotéis que nós temos aqui na nossa região. E ele vai conversar conosco sobre a expectativa para o feriadão do 7 de setembro. É o primeiro grande feriado que a gente tem, com a temperatura já, né, aumentando um pouco após aquele momento de alta temporada de verão. E claro que todo o setor hoteleiro já começa a ficar de olho, né, não só neste feriado, como nos outros que vêm pela frente. Odílio, primeiramente uma boa tarde, prazer conversar contigo aqui no Jornal da Menina. E conta pra gente, como é que tá a expectativa no receptivo de turistas para esse feriadão?
13: Boa tarde, Gerson. Prazer falar contigo novamente. Boa tarde a todos os ouvintes da Menina. É bem como você falou, né? É um feriado aí. Graças a Deus o tempo deu uma boa melhorada. Esse sol dá uma animada. A gente do setor hoteleiro já consegue sentir uma procura até de última hora, acredito, de públicos mais vizinhos, né? Cidades mais regionais, como Blumenau. Essa região de Rio do Sul também, que frequenta muito o Balneário. E a expectativa é sempre de receber quanto mais turistas, melhor, né? Mas, né, infelizmente, aí eu acho que esse feriado a gente vai trabalhar com um público mais local mesmo, não tanto turista, né?
0: Perfeito. Inclusive, até, Odílio, a gente sabe que Balneário Camboriú é uma cidade e tá mudando um pouco a sua matriz turística. Não é mais apenas aquele destino de sol e mar. A gente tem eventos que acontecem ao longo do ano, né? O Expo Centro é um grande indutor de eventos. O próprio Hotel Cibara também é um grande indutor de eventos. Estava acompanhando aqui que neste ano já foram mais de 70 eventos e podem ser até 140. Esse número pode dobrar até o final do ano. E aí eu quero entrar já dentro da temática do El Niño, porque há essa preocupação também. De certa forma, Odile, você percebe que o El Niño ele já está impactando até a chegada de eventos, a chegada de turistas também aqui a Santa Catarina, em especial a Balneário Camboriú?
13: Bastante, Gerson. Ele é um assunto que ele na verdade, ele já vem aparecendo desde o início do ano, né? É, ele já vem sendo colocado aí em várias conversas, em pautas, mas agora ele tomou uma proporção maior, né? Acredito que também com o que aconteceu de clima agora recente nas cidades aí de Florianópolis, até outras cidades de Santa Catarina. Mas sim, existe bastante preocupação, porque o fenômeno já vem sendo mencionado há vários meses e o próprio turista ele fica com receio, né, de reservar. Então ele pergunta se ele vai poder cancelar, se vai poder trocar a data. Então existe um receio muito grande no turista em vir para o destino por conta desse fenômeno. É um desafio aí que a gente do setor do turismo tem que quebrar, né? Porque às vezes essa comunicação, eles falam o sul e eles acreditam que de Curitiba para baixo tá tudo debaixo d'água, né? Quando acontece qualquer coisa relevante a cheias e tudo mais. Mas por isso que eu volto até a dizer, eu acho que a estratégia é trabalhar bastante essa comunicação com eles, de acalmar o turista, de mostrar que não é bem assim, né? Que a gente sabe que às vezes as notícias não seguem a realidade dos ocorridos. Então a gente tem feito aí um trabalho em cima disso, flexibilizando também esse formato de cancelamento, de crédito pro cliente ficar confortável em fazer a reserva. Mas se você for ver, isso está impactando até nas compras das grandes operadoras, né? A janela de compra ela já está menor. Então antes o cliente ele se programava aí 6 meses a 1 ano para vir, e essa quebra agora está vindo para menos de 3 meses. Então a gente está, é que para a gente é ruim, né? Porque a gente não tem uma previsão do que vai acontecer lá na frente. Então aqui
0: acaba
13: o reflexo do El Niño.
0: Acaba sendo bem complexa essa situação. E a gente teve até no começo da semana aquela previsão de cerca de 150 milímetros, uma previsão que não se confirmou. Eu acompanhei até nas redes sociais alguns meteorologistas fazendo um alarmismo de que a região ia ficar embaixo da água. Teve gente soltando até fake news, Odílio, de Balneário Camboriú, né? Imagens de anos atrás dizendo que Balneário Camboriú novamente estava passando por uma situação de alagamentos, o que não aconteceu, isso não se confirmou. E é um desafio a mais, né, que a hotelaria tem, justamente para fazer com que esse tipo de informação negativa, e nesse caso até fake news, não chegue até o turista, porque prejudica muito. A gente aqui na Menina trabalha sempre com a informação fidedigna, tem o Marinho aqui que traz a informação sem fazer um alarmismo. Isso é muito importante, até um alerta que eu faço aos nossos ouvintes agora, que antes de compartilhar qualquer publicação, vocês tenham certeza, vejam se é um veículo de confiança, né? Se não é aquele perfil qualquer ali que não tem um jornalista por trás, porque acaba prejudicando toda uma cadeia. E quando a gente fala de turismo, né, são os hotéis, são os fornecedores, aquelas pessoas que trabalham ali no turismo, né, desde a camareira, aquele cara que faz o transfer, é toda uma cadeia que está envolvida, né, Odílio?
13: É, exatamente, como você falou, ali citou o Expo Centro e o Cibara, né? O Cibara hoje realmente é um dos hotéis que tem é o hotel que tem a maior capacidade aí para atender eventos de grande porte, né? Então, chega a ter ali a sala Mediterrânea, que comporta até 1.000 pessoas, 1.100 pessoas, que para um hotel é bem interessante, né? E isso nos ajuda a quebrar um pouco a sazonalidade. Então, até hotéis vizinhos do Cibara acabam se dando bem quando a gente tem uma performance boa no segmento de eventos, porque eles vêm, eles se hospedam nos hotéis da região, não necessariamente ficam hospedados somente no Cibara, os restaurantes, o motorista do aplicativo, o receptivo, realmente, mas toda uma cadeia, né? Então, até os clientes, eles podem buscar a informação com os próprios hotéis, né? Com o próprio destino, para saber realmente o que está acontecendo. Mas é um desafio.
0: Se por um lado, né, eu falei da questão do El Niño que prejudica, eu tenho notado que Balneário Camboriú cada vez mais tem se tornado a cidade que recebe eventos. Eu tô aqui há cerca de 9 anos, quase 10 anos, e é nítido, né? Balneário Camboriú está recebendo muitos mais eventos do que recebia há cerca de 5, 10 anos atrás. A que tu atribui isso, Odílio?
13: Eu acredito que daí a gente pode atribuir ao projeto, né, no segmento mais aí, que é um trabalho aí do destino, o próprio Convention Bureau, né, atuando forte nessa parte, em busca de captação de eventos para a cidade. Alguns hotéis também se posicionando para esse mercado. Então, né, é um resultado aí, acho que, de um trabalho em conjunto entre Convention, Secretaria de Turismo e os próprios hoteleiros e os segmentos aí, Expo Centro, até tá abrindo muitas áreas novas de eventos em Balneário, também em Balneário Camboriú, né? Não só tá vindo eventos, mas como tá abrindo novas oportunidades de eventos, né? Novas casas de eventos, digamos assim.
0: Bom, não tem como conversar contigo, Odílio, sem perguntar já sobre a expectativa para o final do ano. Os turistas já estão entrando em contato, já tá tocando o telefone. Eu sou ainda do tempo do telefone, né? Agora é tudo pela internet. As reservas já estão aparecendo no aplicativo aí, Odílio?
13: Não, sem dúvida. Já tem, sim. Principalmente ali pro período de final do ano, né? Que a gente sabe, a gente espera que seja uma temporada boa. De novo, a gente volta pro El Niño, né? Todo turista que vem pro final do ano preocupado com o que vai acontecer, porque não existe uma data, né? Não tem um início, nem meio, nem fim. As informações, elas são meio vagas nesse sentido, mas tá sim, acho que Balneário Camboriú, né, por tudo que oferece aí, essa quantidade de atrativos novos e cada vez, né, recebendo coisas novas, todas as praias, a região, eventos, eu acho que a temporada não tem como ela ser uma temporada ruim, não. A gente já tem aí bastante especulação de orçamento, o pessoal do Mercosul também pedindo bastante reserva de grupos, né? Então a gente sabe que Balneário Camboriú vai ter aí um desempenho bom.
0: Até eu tava vendo aqui, Odílio, o Cibara, ele tem 270 apartamentos. Eu creio que, olha, eu acho que poucos hotéis têm esse número de suítes disponíveis.
13: É o maior da cidade hoje, tanto na questão do segmento das salas de eventos, quanto na quantidade de quartos, né? São aí 850 leitos.
0: Realmente, um espaço muito grande para poder receber bem o nosso turista. Odílio de Melo, gerente do Hotel Cibar aqui de Balneário Camboriú, muito obrigado pelo bate-papo, a gente falou um pouquinho do Cibar, um pouquinho da expectativa do turismo aqui na cidade, sempre muito importante, até porque o turismo é a principal matriz econômica de Balneário Camboriú, ao lado da construção civil. Muito obrigado, um bom trabalho e até a próxima.
13: Eu que agradeço, valeu, um abraço.
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5: Estamos de volta com o Jornal da Menina. Agora quem está chegando é ela, Érica Guckert, e as informações da segurança.
6: Isso mesmo, Gerson Felipe, vamos trazer aqui alguns destaques de segurança. Vamos iniciar por um homem que agrediu a esposa na frente da filha de 3 anos e foi preso aqui em Balneário Camboriú. Esse homem, ele estava embriagado e foi preso então durante a madrugada desta quinta-feira após agredir essa esposa na frente da filha pequena de 3 anos. A guarda municipal realizou a prisão lá na Vila Fortaleza após ser acionada ali pela Polícia Civil. E segundo a Guarda Municipal, a vítima procurou ajuda da Polícia Civil depois de ser agredida pelo companheiro. Em uma ação conjunta, os agentes foram até o imóvel e encontraram esse suspeito dormindo e, conforme os relatos, ele estava totalmente embriagado. Ainda de acordo com a Guarda Municipal, esse homem não percebeu a movimentação dos agentes devido ao estado de embriaguez. Ele foi preso e conduzido à central de plantão policial e deve responder, então, pelo crime de violência doméstica. Mais alguns destaques de segurança. Uma mulher usa documentos falsos para realizar procedimentos odontológicos em Itajaí e gerou um prejuízo de R$ 26 mil. Essa mulher de 44 anos foi presa, então, após ser flagrada usando documentos de outra pessoa para realizar os procedimentos odontológicos em uma clínica que ficava lá no bairro Cordeiros, em Itajaí. Segundo a Polícia Militar, ela já teria aplicado 2 golpes no estabelecimento, causando um prejuízo de cerca de R$ 26 mil.

0: policiais. Durante a ocorrência, os policiais também descobriram que havia um mandado de prisão em aberto contra essa suspeita. Ela foi encaminhada ao complexo penitenciário do Vale do Itajaí. E por fim, para encerrar as informações de segurança, vale lembrar que a Polícia Rodoviária Federal vai iniciar nesta sexta-feira a Operação Independência, que segue então até a próxima segunda-feira, dia 7 de setembro, com reforço nas fiscalizações das rodovias federais em Santa Catarina. Então a atenção estará concentrada na BR-101, na BR-280, BR-282 e também na BR-470, devido à previsão de aumento no fluxo e também no histórico de acidentes aqui na região. Esses são os destaques de segurança aqui no Jornal da Menina.
1: Muito obrigado, Érica, pelas informações da segurança. 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E quem está chegando agora com as informações do esporte é ela, Camille Guckert. Muito boa tarde. E o principal assunto não poderia ser outro. Hoje à noite tem Clássico Grenal na Arena do Grêmio em Porto Alegre.
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0: Pois é, Gerson Felipe, vamos falar de Copa do Brasil para você que com certeza tá com a ansiedade a milhão para esse clássico desta noite, clássico gaúcho entre Grêmio e Internacional, que se enfrentam pelas quartas de final da Copa do Brasil. Esse jogo de hoje será na casa do Grêmio, lá na Arena do Grêmio em Porto Alegre, que deve contar com uma torcida bastante expressiva na Arena do Grêmio. Tá para ser o maior público da arena até então para esse clássico Grenal de número 474, viu? O Grêmio se enfrentam então às 8 horas da noite, né, pelo jogo de volta das quartas de final da Copa do Brasil, essa partida então lá em Porto Alegre. No duelo de ida, que foi no Beira-Rio, na casa do Internacional, ficou em empate sem gols, viu? 0-0 para esse confronto. E em caso de nova igualdade, né, a classificação para a semifinal será disputada nos pênaltis. E vale ressaltar então um pouquinho do retrospecto desses dois, como eles chegam para esse confronto desta noite, viu? O Grêmio chega embalado após uma vitória importante no Campeonato Brasileiro. O Grêmio, que tá ali lutando contra a zona de rebaixamento, inclusive venceu a Chapecoense jogando em casa. Esse resultado então trouxe aquele alívio para os torcedores gremistas, né, nessa luta contra o rebaixamento. Já o Internacional vive um momento um pouquinho mais complicado, viu? Um momento de crise, porque ele ainda não venceu no Campeonato Brasileiro desde a volta da Copa do Mundo. Inclusive vem de uma derrota para o Bahia na última rodada, né? Na Copa do Brasil, essa vitória, essa classificação, avanço para a semifinal se torna importante tanto para dar uma animada no clube para seguir, né, pelo resto da temporada, mas também pelo fator financeiro. Isso vale, claro, para as duas equipes. E a gente continua falando de Copa do Brasil, porque se esta noite Grêmio e Internacional vão disputar essa vaga para semifinal, para ver quem que vai disputar esse jogo de semifinal com o Atlético Mineiro, ontem a gente já teve o primeiro confronto da semifinal da Copa do Brasil decidido, né? Porque Vitória e Vasco e Palmeiras e Santos se enfrentaram, e é justamente esse o destaque que a gente traz, porque pelo terceiro ano consecutivo o Vasco da Gama está sim na semifinal da Copa do Brasil. Na noite de quarta-feira, lá no Barradão, na casa do Vitória, o Vasco visitou o Vitória e conseguiu vencer, avançar então para a semifinal, e venceu ontem por 2-0, né? Assim como fez no primeiro jogo em São Januário, né? O herói da noite vascaína ontem foi Andréas Gomes, que abriu o placar no segundo tempo com mais um chute de longe que não teve chance do goleiro do Vitória conseguir defender essa bola. E aí sim, nos acréscimos, Puma Rodrigues definiu a classificação. Então, placar agregado de Vasco e Vitória, 3-0 pro Vasco. Importante classificação pro Vasco, porque também, né, reembolsou aí, teve no bolso um valor bastante expressivo, viu? 9 milhões com o avanço para a semifinal, né, de premiação da Copa do Brasil. Esse valor que já se soma com os 7 milhões que o clube já tinha por ter avançado das oitavas, né, para as quartas de final dessa competição. E agora, então, o Vasco vai ter pela frente o Palmeiras, porque o Palmeiras conseguiu segurar o empate do Santos ontem. em 3-0, viu? Esse jogo aconteceu na Vila Belmiro e o Santos precisava dessa virada histórica de 3-0, mas acabaram ficando no empate sem gols, viu? O Santos até que tentou, tava embalado também com o Brasileirão, ia tentar ir pra cima, né? Mas acabou que ficou no 0-0, inclusive prejuízo pro Santos, que teve o Neymar lesionado ontem à noite, depois do jogo, de toda a eliminação, que ele lamentou, né? Essa eliminação, ele precisou ser substituído por conta dessa lesão, reclamou inclusive do gramado da Vila Belmiro, falou que nunca viu um gramado tão ruim como o que estava na Vila Belmiro, com bastante, né, buracos, e reclamou então dessa lesão que tanto ele como o Lucas Veríssimo, também zagueiro do Santos, sofreram ontem. Neymar ficou aí na bronca com o gramado, a situação do gramado da Copa do Brasil. Então, só para finalizar, né, Palmeiras vai enfrentar o Vasco da Gama e o jogo entre essas duas equipes deve acontecer somente em novembro. E aí a gente já tem o Atlético Mineiro classificado, que aguarda o vencedor do confronto desta noite entre Grêmio e Internacional. Só que a noite de ontem não foi só de Copa do Brasil, não, viu? A gente também teve Brasileirão da Série A e foi pra pela jogada atrasada, né? Pela rodada atrasada do Campeonato Brasileiro, a quarta rodada ainda do primeiro turno, viu? Flamengo e Mirassol, e o Flamengo venceu jogando em casa por 2-0 a equipe de São Paulo, né? Os gols foram marcados por Carrascal e Lucas Paquetá, ambos no primeiro tempo. O segundo tempo aí foi sem gols. Com a classificação, então, o Flamengo chega aos 51 pontos, está apenas um pontinho atrás do líder do campeonato, que é o Palmeiras, que está com 52 pontos. E agora os dois têm 25 rodadas cada um, então a briga pelo título do Campeonato Brasileiro deste ano está ainda mais acirrada. Já para o Mirassol, a situação se complicou um pouquinho, porque tinha a chance, né, de se distanciar cada vez mais da zona de rebaixamento, o que não aconteceu. Está com 25 pontos na 16ª posição do Campeonato Brasileiro, e amanhã a gente traz todos os destaques desse jogo de hoje, esse jogão dessa noite, Clássico Gaúcho para Grêmio e Internacional. E eu fico por aqui, essas são as informações do esporte para o Jornal da Menina.
1: Dessa forma, encerramos mais uma edição do Jornal da Menina. Muito obrigado, Erika Guckert, Lio Brasil, e a todos que estiveram nos acompanhando, seja pelo rádio, pelas redes sociais, pela TV Mocinha. Enfim, uma ótima quinta-feira a todos. 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Fiquem todos sintonizados conosco, porque quem está chegando agora é ela, Juliana Tormena, e o Show da Tarde. Ju, vem, vem, vem, que eu vou. Tchau, tchau.
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Rodada que vai tocar inteirinha, tá bom? E hoje todo mundo fica concorrendo o kit de talheres. É o presente de hoje do Show da Tarde que a gente sorteia no finalzinho do programa. Primeira opção da primeira batalha TVT: Ramones, Boy

0: Juliana Tormena, lindo dia de sol.
1: Oi, Renato.
0: Que o sol venha para brilhantar o nosso dia e brilhar em nossas vidas. Uma boa tarde a todos. Renato Farias comprovando a audiência em 100.5.
1: Um beijão pra você também. Valeu, Renato. Primeira opção da primeira

0: mundo. Abrazo grande a nuestro club de fans por batallar gente maravillosa. Y esperemos que acabe ya el horario de la política. Beijo, minha amiga.
1: Pois é, a gente chega um pouquinho mais tarde durante o período eleitoral, né, Perla? Mas estamos aqui firme e forte. Beijo. Oi, Davi.
2: Fala, Ju.
1: Oh.
2: Um beijão pra você e pra todas a... toda a galera que tá assistindo aí a Rádio Menina. E tchau.
1: Um beijão, querido. Beijão, Alexandro Freitas. Todo mundo chegando. Então vamos votar na primeira batalha. Um, Ramones, Poison Heart. Dois, os Paralamas do Sucesso.

0: de uma banda argentina. Sabiam disso? Divididos. Querem ouvir um pedacinho da música da banda argentina? A original dessa aqui, ó. Gente.
1: Quando a mentira é a verdade.
0: Um ritmo diferente, né, então? Mas aí Tijuana aqui no Brasil estourou demais com essa música no início dos anos 2000.

0: Rafael 3, Ana Paula foi na 1, Diego Rory 3, Davi não votou ainda, o Jonathan foi na 1, Perla 3, Leandro 3, Nádia também, Vini 2, fala Vini!
1: Oi Ju, boa tarde!
0: Oi, tudo?
1: Aqui estamos cansados.

0: tive uma noite completa. Pensa o dia que eu dormi. Acordei no susto, falei, o que aconteceu? Pois é. Beijo, Vini, tamo junto no cafezinho, hein? A Maria Aparecida foi na 2, Janice 2, Assis foi na 3, Alexandro.
1: Boa tarde, Ju.
0: Buenas.
1: Hoje eu vou voltar.
0: Que isso?
1: Na número 1, meu ex. Um abraço a todo mundo, Alexandro, aqui, agora.
0: Gente, ele pegou, ele desenterrou um Gil Gomes. Ô, Alexandre, você é entregue idade, Alexandre. No tempo do aqui e agora do SBT, isso é anos 90, né? Gil Gomes, aqui. Isso era o ícone, era o auge. Beijo, Alexandro. E todo mundo imitava o Gil Gomes, era impressionante. Bruno Marcial foi na 2. Que é mais...

0: Aqui é o Juan de Batrité.
1: Oi, querido.
0: Eu voto na número 12, que é mais referentes nos anos 80.
1: Boa.
0: Obrigado por falar com você, tá bom?
1: Juan, querido, um beijo.
2: Juliana, música Oi. Número 3.
1: Esse é o Ivan, valeu, Ivan. Marilda foi na 3. Maria Luísa.
3: Oi, Ju, boa tarde. Eu vou ficar com a número 3.
1: Tá bom. A Larissa, beijo pra você. Ela não votou, quer participar do sorteio. Tati foi na 3.
4: Oi, Ju, aqui é o Iron.
1: Oi, Iron! Cássia e Iron foram na 1. Oi, Ruth!
5: Boa tarde, Ju, nossa locutora linda, que saudades!
1: Saudade!
5: Nossa rainha da Rádio Menina. Não tenho tido tempo, não temos tido tempo de falar com você, mas estamos sempre curtindo. Estou passando para desejar uma ótima e abençoada tarde de quinta-feira para você, para todos os ouvintes e para o nosso grupão. Beijo,
1: um beijo, Ruth, querida. Obrigado, carinho. Ela foi na 3. Simone do Amaral, 1. Egito, boa quinta pra você também. Oi, Afonso.
6: Boa tarde, Ju. Ô, Ju, hoje eu gostaria de pedir uma música.
1: Mais homem.
6: Essências, Mascarellas Carvalho. E eu ofereço pra mim mesmo, que hoje estou completando 44 anos.
1: Oh!
6: Queria pedir essa música pra ouvir.
1: Parabéns, Afonso Henrique, querido. Muitas felicidades pra você, muita saúde, tudo de bom, Afonso. Patrícia Moura foi na 1, David 3, Ana Caroline 3. Oi, Brás.
7: Ótima tarde a todos.
1: Ótima tarde.
7: E lembrar que hoje tem Grêmio, né? Só lembrar a todos aí. Mandar um abraço também pra todo o pessoal do Facebook aí, tá bom? Do grupo. Depois eu volto pros números.
1: Beijo, beijo. Brás.
8: Ju, eu tô entre a 2 e a 3, mas eu vou na 3. Beijo, Ju.
1: É a dúvida feroz, Ivonete. Beijo. Priscila dos Santos, beijão. Gorete e Aline foram na 2. Fala, Leandro.
9: Boa tarde, Ju. Ana Tormena, aqui é o Leandrão, de Balneário, Camboriú, bairro da Barra. Estamos aqui na oficina pra arrumar o caminhão. E escutando a rádio aí. Participar aí. E hoje vamos na 3, hein?
1: Beleza, tá anotado. Dirlene foi na 3. Alexandre, o que você vai falar?
10: Ju.
1: Oi.
10: Nossa, eu. Quando eu era piazinho, minha mãe saía trabalhar. E nós ficava. Minha mãe, pra colocar medo de nós, Ju. Ligava o Ju Gomes pra nós ficar ouvindo de madrugada no rádio.
1: Gente.
10: Sabe? Nós ficava com medo, aí nós não saíamos pra fora de casa. E depois nós foi crescendo e convivendo. E eu fui depois aprendendo a imitar ele. Hoje eu não imito mais igual eu imitava antigamente. Mas é um ícone mesmo, é um ícone.
1: E marcou, verdade, né? Pela tática da mãe ali, te marcou pra sempre, né, Alexandro? Valeu, querido. Mara Miguel 3. Joana, beijo pra você, foi na 2. Boa tarde, Altamir. Rose Pasquale de Itajaí 3. Carlos César 1.
11: Boa tarde, Ju. Vou na música número 1 e mandar um recado pro meu primo Diego, que não adiantou secar ontem o Vascão da Gama. E para toda a nação vascana de Balneário Camboriú, vai Vascão!
1: Valeu, Estevão! A Analieda foi na 3 também.
12: Batalha musical! E a campeã foi...
1: 3! Fleetwood Mac, Dreams!
12: Na

0: 2. Eu também gosto de Paralamas, Gorete. Fala, Ivan.
1: Ah, Copinho agradece.
0: Ivanete.
2: Realmente, Ju, eu estava numa dúvida feroz, mas eu acertei, fui na 3 e ganhei.
0: Valeu, Ivonete.
2: É isso aí, beijo.
0: Beijo, Sabrina, beijo pra você, Sabrina de Penha.

0: resumida, porém muito legal. Eu já volto.
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0: De volta com nossa batalha musical de TBT, sua música pra matar a saudade. A gente começou no ritmo, agora vai explorar outros ritmos. Tem sertanejo aqui, tem pop nacional, gostosa, tem pagode.
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0: Tem de tudo aqui no
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0: da Tarde.
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0: Um, dois
22: ou três. Qual leva o seu voto?
0: Primeira música da segunda batalha de TBT, João Paulo e Daniel.

inclusive, no mês de julho, é fresquinha essa versão. Mas como hoje é TBT, a gente lembra desse som do Tears for Fears, mas numa versão nova também, porque a gente gosta. A gente gosta de novas versões, né?

0: Maria Luísa, Janice 1, Rose Pasquale 3. Maria Luísa.
1: Eu vou ficar com a número 3.
0: Arlete chegou aqui, primeira vez que participa, Arlete.
2: Oi, tudo? Eu amo o seu programa, tá?
0: Oh.
2: Maravilhoso, divertido, alto astral.
0: Obrigada, tá? Arlete.
2: E meu voto é na número 1, mega fã do Daniel.
0: Ai, querida, obrigado, carinho, participe sempre, Arlete, é nosso, nosso programa.
3: Juliana, vou na número 1.
0: Beijo, Ivan. Amara, Gilmara foi na 3, Patrícia Moura 1. Oi, Angélica.
4: Oi. Boa tarde. Boa. Aqui é a Angélica dos Navegantes.
0: Tive que te acelerar um pouquinho,
4: fiquei um
0: amor.
4: Pouquinho afastada, mas voltei, tô aqui.
0: Que bom que
4: hoje
0: você tá aí.
4: Hoje eu vou na música número 1.
0: Número 1, tá bom.
4: Deus abençoe, Deus te guarde, Deus te proteja hoje e
0: amém.
4: Sempre.
0: A todos nós.
4: Então, você e todos os pessoal aí da rádio.
0: Beijo. Angélica, tá? Querida, beijo. Marilda Jet, que foi na 1, que ela ama João Paulo e Daniel. O Altamir foi na 3, Didlene 3, Simone do Amaral 1, Sandro.
5: Ju, abençoada quinta-feira, você e todos os ouvintes. Hoje aqui é uma batalha especial do TBT. Manda um beijão pra toda a família Garcia, pro nosso fã-clube, especial pra minha gatinha, pra minha rainha, Deia Garcia. Valeu, Ju.
0: Valeu.
5: É a número 2, é a número 2.
0: Beijo, Sandro, Deia, toda a família. Assis foi na 1.
6: Ju, não tenho dúvidas, vou na número 3.
0: Foi na... Não teve dúvida feroz, Ivonete. Estevão.
7: Vou de um, Juliana.
0: Tá anotado.
7: Vou de um.
0: Valeu. Laila Chaves.
8: Oi. Eu fico com a número 1.
0: Foi na 1 também. A Laura Alves e a Laura Ribeiro foram na 3. As duas Lauras na sequência aqui. Foram na 3. Ana Lieda, Leandro e Ruth foram na 1. Que disputada essa batalha, hein? Por 4 votos de diferença apenas. Venceu essa aqui.
9: 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E a campeã foi...
0: João Paulo e Daniel. Só dá você na minha vida.
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0: Luiz André, bom também, não ganhou o Pio Box, ô Luiz. Uma hora a gente tem que fazer aquela batalha de hits de bandas de uma música só. Ainda vou fazer isso aí, ainda vou encaixar. Marilda, ela vibrou muito com a música de João Paulo e Daniel, ela ama. A Maria, perdi duas, então você gabaritou ao contrário, Maria Aparecida. Nádia, povo romântico. Ela queria os travessos, mas... Ô, Nádia, os travessos também é romântico. Ivonete, diga.
1: Fui metralhada!
0: Não acredito! Ah, Ivonete é uma figura. Dilane do FEC, beijo. E Diego Rory. Ah, tá, daqui a pouquinho tá chegando o Leão Lobo. Diego, ele ouve o programa todinho sempre. E já já a gente volta com mais música.

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1: Rádio Menina, 2:03.
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3: O secretário de Saúde de Camboriú, Alexandre dos Santos, foi exonerado do cargo nesta quarta-feira. O pedido partiu do próprio profissional, que alegou questões pessoais e profissionais. Alexandre Santos estava à frente da Secretaria de Saúde desde abril de 2025, quando assumiu a pasta após o pedido de exoneração do então secretário. Com a saída, a Secretaria de Saúde passa a ser comandada oficialmente por Henrique Manuel Alves, que já vinha exercendo a função interinamente nas últimas semanas. A informação foi confirmada pela Prefeitura por meio da assessoria. 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Câmara aprova dois projetos que alteram o orçamento municipal em quase 16 milhões de reais. Saiba o motivo. PRF reforça efetivo para fiscalizar rodovias durante o feriado da Independência em Santa Catarina. Com as informações do portal Menina News, Camille Guckert.
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5: Após um empate por 0-0 no jogo de ida, Grêmio e Internacional voltam a se enfrentar hoje à noite pela Copa do Brasil. A partida será na Arena do Grêmio, em Porto Alegre. O clássico de maior rivalidade do Brasil deverá contar com um dos maiores públicos da Arena Gremista, com projeção de 55 mil torcedores. Quem vencer, avança para encarar o Atlético Mineiro em uma das semifinais da Copa do Brasil. Em caso de novo empate, a decisão da vaga vai ser definida nos pênaltis. Pela Copa do Brasil, Grêmio e Inter se enfrentaram apenas em 1992. Naquela ocasião, após dois empates, o Inter avançou nos pênaltis, eliminando o Grêmio, curiosamente, também nas quartas de final. O Colorado terminou a competição daquele ano conquistando seu único título da Copa do Brasil. O Grêmio, por sua vez, é o segundo maior vencedor do torneio, com 5 taças. Gerson Felipe para Esporte Total. 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
6: Tamo junto! E o nosso show da tarde, vamos continuar com esse cheirinho de TBT, vamos? 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

0: Lenise Oliari, que também tá com a gente. Ótima quinta, Lenise. E você, Leão Lobo, tudo bem, querido?
1: Oi, Juliana Tormena, tudo bem?
0: Tudo, e você?
1: Bem, tô muito bem, cheio de babados pra te contar, Ju.
0: Conta, Leão.
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1: Alô, minha companheira, meu companheiro. Tô chegando, fofocas quentinhas. Mas antes, meu carinho, hoje é aniversário do animador Luciano Huck. Hoje também o Gustavo Lima, o cantor. Hoje também o Júlio César, o ex-goleiro, né? Hoje também a Isa, cantora maravilhosa. A atriz Bianca Bin, também maravilhosa. A Gisele Frois, a atriz. E até o político Paulo Salim Maluf. Tá aí. Vou lá e volto já já pra contar as fofocas quentinhas, viu? Equipe de Quem Ama Cuida reclama de horário tardio após queixas dos telespectadores. É, horário muito tarde pra novela. Neném anuncia fim de casamento de 14 anos e ex aparece chorando. Luana Piovani e Pedro Scooby discutem até a nacionalidade do piolho.
0: Essa é boa, hein?
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16: De volta. Agora pra contar mesmo as fofocas, né? Vamos começar com essa notícia tristíssima. Morre Gracindo Júnior aos 83 anos. O ator e diretor Gracindo Júnior morreu aos 83 anos na noite da última terça-feira em casa no Rio de Janeiro. Segundo a família, a morte foi por causas naturais. O filho do também ator, Paulo Gracindo, ele fez parte do primeiro núcleo da TV Globo, né? Ele participou da inauguração da emissora em 1965. Ao longo de mais de 50 anos de carreira, esteve em trabalhos como Bem Amado, Celebridade, Os Trapalhões, Fantástico. Gracindo Júnior deixa uma longa história no rádio, na televisão, no teatro e no cinema. O Gracindo Júnior, ele foi assim, um bom marido, um bom pai, um ótimo ator, né, um bom filho e principalmente um gentleman com a imprensa, sempre muito simpático com a imprensa. Querido Gracindo Júnior, vá com Deus. Nossa saudade, né? Agora essa aqui é para você rir muito. Luana Piovani e Pedro Scooby discutem até a nacionalidade do piolho. Luana Piovani voltou a criticar Pedro Scooby e diz que espera que ele esteja dançando melhor na Dança dos Famosos do que cuida dos filhos, depois de mostrar piolhos na cabeça da filha. Scooby rebateu, dizendo que a menina já teria vindo de Portugal com o problema. Só que a Luana voltou às redes e afirmou que falou com Cynthia Dicker, que teria confirmado que a pequena Aurora também já pegou piolho no Brasil. Scooby juntou algumas notícias de que Luana havia pego piolho dos filhos em Portugal e postou até o ciclo do piolho e afirmou novamente que os piolhos vieram da Europa. Ai, que maravilha essa história. Filho de Giovanni entra na polêmica e defende o pai. A separação de Giovanni continua dando o que falar, viu? Vocês vão lembrar que o cantor apareceu com uma nova namorada no fim de semana e a esposa, Ana Carolina, falou na internet que ele saiu dizendo que a amava e não voltou mais. Pois bem, agora Marcelo Moraes, filho do cantor, eu acho que ele é filho do primeiro casamento lá do Giovanni, né? Antes ainda da Ana Carolina. E ele entrou na história e disse estar aliviado com a nova fase do pai. Ele revelou que ficou 16 anos afastado de Giovanni e afirmou que a família viveu momentos difíceis nesse período. Marcelo ainda disse que muita coisa está sendo contada de forma distorcida e pediu para o público não julgar ouvindo apenas um lado. Eita, esse tinha raiva da madrasta, hein? Nossa Senhora. Cynthia Chagas assume namoro com Rubinho, mas detalhes chamam atenção. Cynthia Chagas confirmou que está namorando Rubens Barrichello, mas um detalhe da vida pessoal do ex-piloto chamou atenção. Segundo documentos recentes de processos envolvendo Rubinho Barrichello, ele ainda não teria oficializado no papel o divórcio de Silvana Giafone, mesmo após cerca de 7 anos separados e outros relacionamentos nesse período. Cynthia e Rubinho, por outro lado, assumiram o romance e disseram que estão muito felizes. Acho que isso é que importa, né? Ju, daqui a pouco eu volto com mais fofocas, hein? Até já.
0: Até já, Leão Lobo.
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0: Já já tem mais fofocas do Leão, agora tem música. Diego e Victor Hugo. Moça pra casar.

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1: Isso aqui tem que ter sentimento. 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

0: todos mais um beijão, Ruth, o Ismael Antônio, que tá todo dia com a gente também, um super beijo. Depois do intervalo eu volto com o resumo das novelas do Leão Lobo e mais música já já.
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0: Rádio Menina, 2:41.
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0: as novelas, né? Tem A Nobreza do Amor, 1825. No capítulo de hoje, o Mirinho explica ao Capanga como encontrar Tonho. Onildo afirma que irá esperar por Niara e se declara, o Dr. Onildo, se declara para a rainha. A pedido de Marta, Diógenes passa a dormir no quarto de hóspede. Kenya, lá na África, planeja usar os ingleses para afastar Binta de seu caminho. Marta repreende o comportamento da filha Virgínia, que se sente mal. Fuad exige que Salma se afaste de Omar. Bartô comenta com Dora que entrará em contato com o bispo para santificar Venerando. Ah, meu Deus, ele insiste. Januário disfarça quando Ana Maria lhe pergunta sobre o amor. Dume recebe uma carta de Quênia. Gendal pressiona Campbell, o inglês, a revisitar seus acordos. Quênia insinua a Campbell que Gendal e Binta estão se aproximando dos franceses. Eita danadinha ela, hein? Acerta ela. E vamos para Por Você. No capítulo de hoje, o Dr. Gabriel explica que não é possível reconhecer o motorista através das imagens. Leandra chega para acompanhar a avó. Bela agradece o apoio de Gabriel. Vanessa provoca Bela ao lhe mandar flores em nome do Hospital Luz. Juarez pensa em se entregar à polícia pelo acidente com Julie, mas acaba desistindo na frente da delegacia. Bela se aproxima cada vez mais das crianças. Clemente percebe que Toy não trabalha mais com Próspero e aborda o rapaz. Dalila, Suelen e Bezão notam o clima entre Lucas e Bela. Ricardo confronta Pérola. Próspero conclui que Toy vendeu suas massas de pastéis para Clemente. Zé desconfia quando Juarez pergunta sobre o carro envolvido no acidente. Bela ameaça processar Vanessa por difamação. E vamos para Quem Ama Cuida. Pedro e Adriana acreditam que encontrarão provas para conseguir deixar clara a inocência da fisioterapeuta. Ademir pega a gravata que encontrou no sofá da casa de Dora. Pilar exige que Yuri faça um desfile íntimo para ela. Rosa comenta com Edivaldo e Tilde sobre o estado de Diná. Tiago convida Bruna. Diná visita o túmulo de Francesca e lhe pede desculpas, observada por Otoniel. Ingrid incentiva Brigitte a descobrir o que houve entre Pilar e seu pai. A Ingrid, né? Ela incentiva a Brigitte a descobrir o que houve entre Pilar e seu pai. Adriana pergunta a Edivaldo se ele sabe como Diná entrou na vida de Arthur. O capítulo termina aí, deixando emoções. É isso.
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3: Que bom que você tá curtindo o Show da Tarde. Vamos de música? Agora Simone Mendes. 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

0: olhos coloridos, é de Simone Mendes, direitos iguais, é a nossa programação inverno que tá demais.
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2: Muito boa tarde pra você, minha amiga Juliana Tormena, pra todo mundo aí de rádio ligado, curtindo o show da tarde desta quinta-feira, já com um cheirinho no final de semana.
0: Opa, tá chegando.
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2: Juliana, tá começando o nosso Pit Stop, daqui a pouco a galera vai acompanhar lá no nosso Instagram, @meninafm. Daqui a pouco eu volto, porque agora eu vou tomar o meu café, tá bom, minha amiga? Fernando Santos, para você que está ouvindo a programação do Show da Tarde da Rádio Menina, essa rádio que está o tempo todo com você.
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2: A Operação Independência terá início às 0 horas desta sexta-feira e termina às 23h59 de segunda-feira, dia 7, em todo o Brasil. Neste ano, a Polícia Rodoviária Federal vai contar com reforços para fiscalizar as rodovias federais. Além do efetivo, policiais da área administrativa, de grupos especiais e policiais convocados para trabalhar no período de folga atuarão na mobilização. Segundo a PRF, o movimento deve aumentar no trecho norte das rodovias catarinenses BR-101 e BR-280, principalmente nos acessos às praias, já que em Curitiba também haverá um feriado municipal na terça-feira, dia 8. A expectativa é que os paranaenses aproveitem o litoral durante o feriado prolongado. 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Câmara aprova dois projetos que alteram o orçamento municipal em quase 16 milhões de reais. Após quase 3 décadas, acusado de matar ex-vereador de Penha, é condenado a 18 anos de prisão. Com as informações do portal Menina News, Daiane Valentim.
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12: Antes quero mandar beijo pra essa galera linda que tá aqui, a Roseli Weber e a Zulmira e a Cleusa, beijo meninas. Elza Kravec, beijão. Fala, Everaldo.
13: Buenas tardes, Juliana.
12: Buenas.
13: Vamos fazer a maravilhosa tarde.
12: Vamos.
13: Um grande abraço.
12: Abraço, Everaldo. Diego Rony, de estamos aqui, Juna, não te abandona não. Valeu, Diego. Tuti, beijo, ótima tarde. Marli Otília Henke.

0: música de Thiaguinho com Sandra de Sá, Olhos Coloridos. Eu sempre lembro dessa maravilhosa aqui, a Lu Black. Eu já vi cantando essa música e fiquei tietando, né, Lu? E ela tá ouvindo a gente. Fala, Lu!
1: Oi, Ju, boa tarde.
0: Oi.
1: É Lu Black. Ei, essa aí que tu mandou agora aí, Sarará Crioula aí, com Sandra de Sá e Thiaguinho. Deu até vontade de cantar aí, não sei porquê.
0: Ela canta muito.
1: Abraço, Ju, beijo.
0: Beijo, Lu. Saudade de ver você cantar, viu? Beijo, Lu Black. E agora vamos para a nossa grife menina matar saudade. Essa aqui, gente, é de 1974. Faz tempo. Lynyrd Skynyrd, Sweet Home Alabama.
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1: Existe uma teoria que se chama 90-10, onde uma pessoa tem 90% daquilo que você procura em alguém, só que você foca naqueles 10% que falta. Aí você sai pra rua, se aventura, e realmente você encontra aqueles 10%, mas não se deu conta que perdeu os 90%.

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0: Oi.
1: Tô de volta no show da tarde, aqui na Menina FM, pra contar mais uma, viu?
0: Conta, Leão!
1: Neném anuncia fim de casamento de 14 anos e ex aparece chorando. Neném, da dupla Pepe e Neném, anunciou o fim do casamento de 14 anos com Thaís Batista. As duas disseram que a decisão foi tomada em comum acordo, mas minutos depois, a Thaís apareceu chorando, mas chorando muito nas redes sociais e pediu respeito aos fãs. Ela diz que está buscando forças pela filha do casal, a Valentina, de 8 aninhos. Já Neném afirmou que as duas estão bem durante um passeio no Rio, porém a irmã, Pepe, fez questão de negar qualquer traição no término. Eita, eita, em cima de eita. Letícia Sabatella e Daniel Dantas reencontram cachorro após mais de um ano de disputa judicial. A atriz Letícia Sabatella e o ator Daniel Dantas comemoraram o retorno de Bertoldo, que passou mais de um ano longe dos atores. Os dois comentaram a disputa judicial que terminou com a devolução do animal. Os atores são tutores de Bertoldo e Bebê. Após retornar para casa, Bertoldo passou por uma avaliação veterinária. Segundo Letícia, exames apontaram dermatite e otite. O cachorro foi medicado e passou por coleta de sangue também. Ela contou também sobre o primeiro momento que passou sozinha com o animal após a devolução. Estávamos eu e ele na cozinha. Ele chegou e olhou no meu olho. Tivemos aquela conversa que a gente sempre teve com ele desde pequeno, disse. A Letícia afirmou que não temia que Bertoldo e Bebê não reconhecessem a casa. Eu sabia que eles não queriam ficar longe da gente, de verdade. Da vida que eles levavam, dos cuidados e amor que tinham. Brincadeiras, caminhadas que a gente sempre fez juntos no sítio, na mata, no rio, declarou. Bacana. Equipe de Quem Ama Cuida reclama do horário tardio após queixas de telespectadores. A produção da novela Quem Ama Cuida fez uma queixa sobre o horário tardio em que a trama tem sido exibida, especialmente nas últimas 2 semanas. Também foram repassadas reclamações de telespectadores nas redes sociais sobre o mesmo assunto. Desde o dia 20, a novela não começou antes das 21h50. Nos últimos 10 dias, a trama chegou a entrar às 22h15. O motivo foram as entrevistas com os candidatos à presidência ocorridas na semana passada. A produção alega que a constante troca de horário e a exibição tardia tem prejudicado a audiência da trama, que estava em tendência de crescimento. A Globo respondeu ao time da novela dizendo que reconhece a situação, mas que ela é temporária devido ao noticiário intenso e à propaganda partidária obrigatória. A trama chegará ao capítulo 100 na semana que vem com esse prejuízo. Que pena, né? Que pena. Nasce Aurelius, primeiro neto de John Lennon e Yoko Ono. O músico Sean Ono Lennon, filho de John Lennon e Yoko Ono, anunciou o nascimento de seu primeiro filho, chamado Aurelius, com a artista Charlotte Kemp. Em publicações no Instagram, Sean publicou fotos do recém-nascido. Charlotte também postou outras imagens nas redes sociais, segurando Aurelius próximo a um lago. Na postagem, escreveu que tem colocado músicas do DJ Aphex Twin e do pianista Stravinsky para o menino escutar e também pediu dicas para fazer a criança arrotar. Além de Sean, John tem outro filho, o Julian Lennon, que nasceu do relacionamento com Cynthia Lennon, sua esposa antes de Yoko Ono. Julian não é casado e também não tem filhos. Em 2011, em uma entrevista, Julian explicou que não teria interesse em ter filhos, pois sente que, assim como o pai durante sua infância, não está preparado para isso. Ele era jovem e não fazia a menor ideia do que estava fazendo. E é por isso que ainda não tive filhos. Eu não queria fazer o mesmo. Não estou pronto. Quero me descobrir primeiro, explicou. Tá certo. Ô, Ju, por hoje é só. Mas amanhã eu volto, hein? Beijos, dignidade, já.
0: Até amanhã, Leão Lobo!
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0: Então vamos com mais música. Beijão pro Miguel Beck, que tá curtindo. Feliz quinta pra você também, Miguel. Agora tem Lauana Prado. 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Saudade sua.

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9: Chegando às últimas de hoje, daqui a pouquinho tem resultado do sorteio do kit talheres aqui do Show da Tarde. Michel Teló.

0: É, Fernando. Fernando Santos deixando a gente com água na boca aí direto da Casa de Bolos em Camboriú. É com você.
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1: 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Daqui a pouco eu vou tomar o segundo café, Juliana, porque não dá, não dá, não dá pra ficar parado por aqui. É
0: eu
1: muita
0: quero.
1: Coisa gostosa, gente. Venha pra cá, acompanhe lá no nosso Instagram, @meninafm. É o nosso pit stop pra você que está curtindo esse Show da Tarde da Rádio Menina, a rádio que está o tempo todo com você.
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0: Nova Anjo, Luiz André de Ju, roupa nova pra fechar com chave de ouro. Aí ele ainda mandou aqui, ninguém sabe o dia de amanhã. Amanhã é sexta, a gente sabe sim, né, Luiz? Beijo, querido. Deixa eu mandar um beijão aqui pro Adriano, mandou uma foto chiquérrima.
1: Oi, Ju.
0: Oi.
1: É o Adriano de Camboriú, tudo bem?
0: Tudo.
1: Tô passando pra dar um salve, estamos escutando a menina aqui pelo nosso aplicativo. Estamos no Chile, passando um pouquinho de frio, pegando uma neve. Mas sempre quando estamos com a internet funcionando, estamos ligadinho na menina. Abraço, Ju!
0: Gente, ele me mandou uma foto tão chique. Adriano e Edilaine, num estilo, na neve, no Chile. Ai, chiquérrimos. Beijo, Adriano e Edilaine, que casal lindo de Camboriú. E ele diz assim, manda salve pro Egito Ribeiro. Fala que já já estarei aí pra ele não ficar triste, não. Ouviu, Egito? Então tá bom. Beijo, Nicolau Aliari. Beijo, Everaldo.
2: Ô, Juliana.
0: Oi.
2: Tchau, Juliana. Até amanhã.
0: Até amanhã. Beijo, Patrícia Moura. Beijo, Arlete. Obrigado, carinho, sempre. Você sim, beijão. E quem faturou o kit de talheres, presente de hoje, foi Laila Chaves.

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2: A Câmara de Vereadores de Balneário Camboriú aprovou 2 projetos que alteram o orçamento municipal em quase 16 milhões de reais. O maior projeto autoriza o remanejamento de 14 milhões e 950 mil reais para garantir recursos para as folhas de pagamento dos servidores das áreas de saúde e educação. Outros 904 mil reais serão destinados ao Fundo Municipal de Turismo, Fundação Cultural, Secretaria de Gestão de Pessoas e Subprefeitura da Região Sul. Os 2 projetos foram aprovados pela Câmara e agora seguem para a análise da prefeita Juliana Pavan, que poderá sancionar ou vetar as propostas. Leia também em portalmenina.com.br. Saúde de Balneário Camboriú abre credenciamento para ampliar consultas, exames e procedimentos especializados. PRF reforça efetivo para fiscalizar rodovias durante o feriado da Independência em Santa Catarina. Com as informações do Portal Menina News, Daiane Valentim.
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do outro lado do radinho. Você tá bem? Tá tudo certo? Tá tudo tranquilo? Como está a sua quinta-feira, 3 de setembro de 2026?

47991381005. Eu quero saber como você está junto comigo, juntinho comigo. Então tá bom demais.

0: de nós dois. Que música linda, linda, linda. Não me canso de ouvir, não me canso de ouvir. Oh, coisa
1: que
0: boa.
1: A gente viveu.
0: Eu e você, foi lindo.
1: Foi lindo.
0: 4h23 agora.
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1: Meu amigo Nilo Deitos, boa tarde pra você, pra todo mundo aí que está na companhia do Pôr do Sol neste final de tarde desta quinta-feira. É isso aí, Nilo. Eu continuo com o nosso pit stop hoje aqui na cidade de Camboriú, diretamente aqui da Casa de Bolos, aqui na rua Henrique Cop, número 422. 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
1: 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É o nosso pit stop para você que tá curtindo esse pôr do som da Rádio Menina Rádio, que está o tempo todo com você.
0: Valeu, valeu, valeu, Fernandão! Abraço para você, bom trabalho, um abraço pra galera aí da Casa de Bolos, tá? Bolo é bom, né? Adoro!
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15: 195.
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0: agora é 4h30. Você tá bem? Ah, eu tenho que mandar um abraço especial pra toda essa tropa, pra toda essa turma que se liga e ouve a gente. Vamos lá, galera!
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0: Alô, Patrícia Moura, tudo bem contigo? Alô, Joana Mara, tá bem, meu bem? Tamo junto, claro. Beijo pra você, querida. Assis Cordeiro, um abraço, amigão. Diegão Rori, tudo bom? Tudo certinho? Alô, Dirlene do FEC, um beijo. Marli Otília, outro beijo. Maria Cristina.
2: Tarde, Nilo.
0: Tarde.
2: Tudo misturado, tudo bem? Boa programação.
0: Obrigado, querida. Fica comigo, fica comigo. E eu quero agradecer esse cara que vai falar agora aqui, porque esse cara levou lá na Dona Cris, um molhinho de pimenta. O meu tava quase no fim.
3: Boa tarde. Meu amigo
0: Diego. Meu chegado.
3: Simbora, agora tamo contigo aí, amigão.
0: É isso aí, velho.
3: Bota pra quebrar aí que tá quase sextando. Já passamos ali na oficina da roupa. Demos um alô pra Dona Cris. Deixamos um presentinho lá pro amigo. Agora só tamo contigo aí, bota
0: pra sabendo.
3: Tamo junto. Beijão no coração e
0: tchau. Tchau, obrigado. Grande Diegão, boa aventura. Abração pra você, um beijão pra Dona Dani. Alô, Priscila Andolina, tudo bem, Pri?
4: Tarde, seu Nilo.
0: Oi, Ivete.
4: Tudo bom?
0: Tudo bem?
4: Abração aí.
0: Tá bom?
4: Da Rádio Menina. Fica com Deus.
0: Fica com Deus, querida. Um beijo, querida. Tudo de bom. Alô, Nádia Machado. Tudo bem. Dini está curtindo a gente. Francisco Beltrão. Maria Aparecida Feltz também tá ligada com a gente. Ah, gente, bora de música. Fala, Dona Marlene. Alô, Dani. Deja, tudo bem?

0: Lindo, lindo, lindo, hein? Música bacana.
1: Meu amigo Niro, a todos uma abençoada tarde de quinta-feira.
0: Valeu, Ivan! Alô, Selma! Tudo bem contigo, minha querida? Alô, Simone do Amaral, um beijo! Fabiano da Silva, aquele abraço, amigadão, amigão! Daura Noeli, tudo certo? Eita, coisa boa!
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0: Essa é boa, hein? Ouve aí, ouve aí.
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Renato e Cristiano, oi, tudo bem? Ah, 4h44, alô, Gelson, abraço pra você e pra Paola. Ô, Paola Karime, tem que conhecer pessoalmente. Oi, tudo bem, como você está? Quero ouvir esse seu vozeirão de perto.

0: O sorteio hoje é de um par de ingressos pra NASA, tá bom? O Alisson Gabriel ligado com a gente. Fala o Alisson de Camboriú. Larissa, bom fim de tarde pra você, meu bem.
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0: Confere agora 4h45.
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5: Bora, bora, bora, bora, bora, agora 4:51. Alô, Lenise Oliari, um beijo pra você. Tudo bem comigo? Tudo bem contigo? Tá tudo certo? Tudo legal? Luana Caroline também tá ligada com a gente. Alô, Estevão, tudo bem?
6: Fala, meu amigo, aqui é o Estevão de Balneário Camboriú. Ô, querido, meu primo Diego, que não adiantou secar o Vasco, brother. Não adiantou. Falar pra ele, ele tem que cuidar é do Corinthians. O Vascão tá em vento e poupa. Valeu, tchau, obrigado.
5: Tchau, obrigado, valeu, Estevão. Vai lá, Vascão, vai lá, Cruz Maltino. Diná, querida Diná, tudo bem?
7: Boa tarde, Nilo.
5: Boa tarde.
7: Amigão.
5: Tudo ótimo.
7: Pois é, aquele dia eu estava indo para casa da minha filha, você mandou um abraço para ela. Agora eu estou com ela para Joinville, estamos voltando com você de carona.
5: Opa, que legal.
7: E curtindo esse gostoso programa.
5: Obrigado.
7: Desejar uma ótima tarde. Estou aqui com a Débora, que ela agora está mandando um abraço, com a Tainá, melhor amiga, e o pai, Paulo. Beijo, Nilo, beijo no coração, fica com Deus.
5: Valeu, valeu, Paulo. Alô, Tainá. Oi, Debi, tudo bem contigo, Debi? Tudo legal? Então tá ótimo, querido, um beijo no seu coração, Debi, tudo de bom, Tainá, Paulo, Diná, minhas queridas, meus queridos, um abraço especial, tamanho de Santa Catarina, tá bom? Alô, Joel, ligado com a gente, com a esposa Lourdes, aí Navegantes, tá bom? Olha aí o Murilo Ruf e o Matheus Fernandes cantando pra gente. Aumenta o volume.

0: tá bem?
1: Boa tarde, Nilo. Boa tarde a toda a Rádio Menina FM.
0: Tudo bom,
1: excelente
0: amigão?
1: Boa tarde, quinta-feira abençoada.
0: Obrigado.
1: Tamo junto, sempre ligadinho na melhor. Um abraço, tudo de bom.
0: Valeu, Alberto. E a Sabrina lá de Penha. Oi, Sabrina.
2: Boa tarde, Nilo.
0: Boa tarde.
2: Sou a Sabrina aqui de Penha. Quero desejar uma abençoada quinta, viu?
0: Aham.
2: E gostaria muito de participar do sorteio. Um beijão.
0: Beijão, tudo de bom.

0: Rádio Menina, 5:03.
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2: A Secretaria de Saúde de Balneário Camboriú abriu um novo credenciamento para ampliar a oferta de consultas, exames e procedimentos especializados pelo SUS. O edital contempla 28 áreas, incluindo dermatologia, cardiologia, ultrassonografia, tomografia, ressonância, mamografia, oftalmologia, fisioterapia e fonoaudiologia. São mais de 600 itens previstos. A medida também permite a renovação dos prestadores que já atendem na rede e a entrada de novas empresas. Segundo a Secretaria de Saúde, o objetivo é aumentar a oferta e reduzir o tempo de espera dos pacientes. Os atendimentos continuam gratuitos e serão realizados mediante encaminhamento e regulação da rede pública. Leia também portalmenina.com.br. Alexandre dos Santos é exonerado e deixa a Secretaria de Saúde de Camboriú. PRF reforça efetivo para fiscalizar rodovias durante o feriado da Independência em Santa Catarina. Com as informações do Portal Menina News, Daiane Valentim.
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8: Muito bem, vamos lá, agora são 5:10, o tempo voa, né, Maria Luísa? Ô, Maria Luísa, um beijo pra você, meu bem. Ô, Diegão, fala aí.
9: Meu amigo Nilo.
8: Oi.
9: Fala pro Estevão que vascaína é igual nota de 200, só aparece quando ganha. E é difícil, né?
8: Rapaz do céu, eu vou te dizer, vascaína, tem muita gente vascaína aí, hein? Tem muito vascaína aqui em BC, conheço um monte. Eu gosto do Vasco, cara, eu acho o Vasco um time legal, velho. Você não gosta não? Só porque você é corintiano, né? Ah, Diegão! Abraço, querido! Lá em casa são 3 gremistas e 1 flamenguista. Já sabe quem é a flamenguista, né? 1 e 3 gremistas. Aham, bem assim. E a propósito, hoje tem, né? Grêmio Inter, tem Grenal hoje pela Copa do Brasil, né? Muito bem! Loucura de jogo hoje, hein? Coisa louca. Aumenta o volume do rádio porque agora tem uma música linda que eu quero que você ouça junto comigo. Essa música, quem gravou foi Milionários é Rico, mas Edson Hudson fez também a sua versão.

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2: Rádio Menina, agora 5h23.
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18: Após um empate por 0-0 no jogo de ida, Grêmio e Internacional voltam a se enfrentar hoje à noite pela Copa do Brasil. A partida será na Arena do Grêmio, em Porto Alegre. O clássico de maior rivalidade do Brasil deverá contar com um dos maiores públicos da Arena Gremista, com projeção de 55 mil torcedores. Quem vencer, avança para encarar o Atlético Mineiro em uma das semifinais da Copa do Brasil. Em caso de novo empate, a decisão da vaga vai ser definida nos pênaltis. Pela Copa do Brasil, Grêmio e Inter se enfrentaram apenas em 1992. Naquela ocasião, após 2 empates, o Inter avançou nos pênaltis, eliminando o Grêmio, curiosamente, também nas quartas de final. O Colorado terminou a competição daquele ano conquistando seu único título da Copa do Brasil. O Grêmio, por sua vez, é o segundo maior vencedor do torneio, com 5 taças. Gerson Felipe para Esporte Total. 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

0: Fala, Ivan Kunz. Fala, meu amigo.
1: E olha o Inter, meu amigo. Segura, Grêmio Colorado. Vamos ganhar o...
0: Se cuida, Ivan Kunz. E agora, cadê a Heloína? Eu senti falta da Heloína. Ela não apareceu hoje. Tá tudo bem contigo, Heloína? Cadê você? Não apareceu, hein? Se cuida, menina. Tudo de bom, viu? Obrigado pelo carinho da audiência. Aumenta o volume que essa vai judiar. Essa vai judiar. Essa o Tigrão canta do início ao fim.

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0: Alô, Lúcia, tudo bem?
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0: Minha querida amiga Lúcia tá ligada com a gente. Alô, Joelson também, um abraço. Alô, Valdeci, Francinaldo em Manaus, Amazonas. Rosé.

0: 5:41.
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0: Muito bem, programação da sua rádio menina, 5h47. Aquele abraço especial pra todo mundo ligado com a gente. Obrigado pela audiência, pela sintonia. Vamos juntos até às 6. Já tá chegando o canal 100, hein? Se liga aí. Deixa eu ouvir meu amigo Jaime, tá ligado com a gente, ó, me levando de carona. Grande Jaime, fala aí, Jaime.
20: Fala, Nilo.
0: Tudo bom, amigão?
20: Boa tarde, Itajaí, não para, rapaz. É uma loucura pra sair daqui dentro dessa cidade, esse horário aí.
0: É loucura mesmo,
20: bora,
0: hein?
20: Bora pra Camboriú. Aonde Camboriú?
0: Beleza, abraço, amigão. Quem mais tá ouvindo a gente? A Vani, minha querida.
21: Tudo bem?
0: Tudo
21: passando
0: bom.
21: A desejar uma ótima tarde a vocês da Rádio Os
0: Obrigado.
21: Ouvintes. E dale Inter. Oh. Vamos ganhar hoje, né? Nem que seja um vareio. E vamos.
0: Tá certo. Um beijo, querida. Tudo de bom pra ti, viu? Hoje tem Grenal, turma.
22: Isso é derrota.

0: com o Ícaro e Gilmar e o Panda cantando juntos aqui na programação da Menina no Pôr do Sol Sertanejo. Deixa eu aproveitar, mandar um abração especial aqui pro Francinaldo, né? Tá curtindo a gente lá na Nave Trans em Manaus. A Cláudia Reck também ligadíssima com a gente, ela e a Yasmin, um beijão no coração. E um abraço pro Júlio César também, levando a gente de carona. Fala, Júlio!
1: Boa tarde, Nilo. Boa tarde, galera da Menina. Aqui quem fala é Júlio. Nesse momento eu tô saindo de Balneário, destino Itajaí. Aquele trânsito legalzinho. E me coloca no sorteio. Se tiver sorteio, eu quero ganhar um premião, hein? Valeu!
0: Abraço, Julião! Tudo de bom, amigo? Eu já tinha feito o sorteio quando chegou a sua mensagem aqui, cara. Vou pedir desculpas, tá? O par de ingresso da NASA foi pro Alisson Gabriel Araújo Lima. Alô, Alisson, só passar aqui na recepção da Rádio Menina buscar o seu ingresso. O Alisson Gabriel Araújo Lima. Porque agora vamos de destaques do nosso canal 100. Alô, Tigre, tudo bom, meu amigo?
2: Tudo bem, querido, tudo bem?
0: Tudo bem,
2: tudo em paz. Aliás, hoje deu um dia bonitinho, né? De muito
0: lindo,
2: sol.
0: Muito sol, menos, bacana. Agora,
2: eu vi o teu teleouvinte aí falar de trânsito, daqui um pouquinho Diana Ross tem uma informação importante, mas tem agora dois acidentes aqui no quilômetro 145, sentido sul, né? Itapema. A Diana Ross daqui um pouquinho vai dar todos os detalhes. Economia, hoje o dólar fechou a R$5,10, o acesso ao mole do Pontal Norte vai ser liberado amanhã, sexta-feira. A Câmara de Vereadores aprovou dois projetos que alteram o orçamento municipal em quase 16 milhões de reais. Força-tarefa da COSIP retira mais de meia tonelada de fios obsoletos, foi na Avenida Atlântica. A Fundação Cultural promove feira no bairro dos Pioneiros, aqui nessa praça aqui pertinho da gente. Vamos conferir o que funciona nos serviços municipais durante o feriado da Independência do Brasil. A Polícia Rodoviária Federal inicia a Operação Independência 2026. Portonave, sucesso a Portonave, né? Aliás, um abraço ao Castilho, né? A Portonave amplia a habilitação para exportar carne bovina ao México. Preste atenção, falei a semana toda, eu vou falar mais uma vez. Nós vamos ter detonação de rochas que vão, sem dúvida, essa detonação vai bloquear o Morro do Encano amanhã, sexta-feira. Arteres estima aí em 800 mil veículos durante o feriadão de independência aqui na nossa região, BR-101. Na política, o teu estado, Nilo Deitos, o Moro lidera a disputa para governador lá no Paraná, 45%. No esporte, o destaque ontem para a Copa do Brasil, o nosso gigante da colina, né, da Érica Guckert, o Vasco e o nosso Palmeiras se classificaram na sequência da Copa do Brasil. E hoje tem, já deve estar lá todo de azul, parecendo uma gralha, deve estar, né? Tem Grêmio e Internacional, em loco, Gerson Felipe. Área policial, o homem agride a esposa na frente de uma filhinha de 3 anos. O vagabundo foi preso. Mulher usa documentos falsos para realizar procedimentos odontológicos e gera prejuízo de R$26 mil em Itajaí. Vou passar uma foto que saiu hoje, uma foto do jornal O Globo. O clima descontraído nos bastidores da primeira sessão depois do escândalo entre ministro e Daniel Vorkar. Os caras estão gargalhando, né? Rindo da nossa cara. Depois eu vou, deve dar tempo, vou passar essa foto para vocês. São alguns destaques para a gente conferir a partir de agora, Nilo Deitos.
0: Muito bem, obrigado, Tigrão. Canal 100 já no ar aqui na programação da Menina. O Pôr do Som volta amanhã.
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13: Olá, muito boa noite. Estamos iniciando a partir de agora mais uma edição do Canal 100. E sem dúvida você já sabe, o verdadeiro canal da informação, transmitido para você através da nossa Rádio Menina 100.5, a rádio de mais de 1 milhão de amigos, a nossa TV Mocinha para você que tem TV a cabo, CSS 18.1. Muita informação, a sua participação conosco primordial. Anote o WhatsApp do jornalismo para você interagir com a edição do Canal 100, que é o 99174-1005. 99174-1005. O meu WhatsApp, você já sabe, é só textos 992-25-85-43 ou ainda Nilo Deitz. Boa noite, Nilo.
14: Boa noite, Tigre. Tudo bem? Tudo bem? Daiane Valentim e você que acompanha a gente através aí das redes sociais, através do YouTube, sejam bem-vindos a mais um Canal 100. Você pode participar através do 479-9138-1005, que é o WhatsApp aqui da mesa de som, também pelo Instagram e Facebook da sua Rádio Menina.
13: Estaremos aqui, evidentemente, aguardando a sua manifestação, que pode ser na crítica, no elogio, na reivindicação. Você agora, neste exato momento, se você tiver qualquer informação, já sabe, seja o nosso repórter, eu peço todos os dias, né? Com muita responsabilidade. Vamos juntos? Já é quinta-feira, 3 de setembro de 2026, e nós estamos vivendo o nosso inverno brasileiro.
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13: As informações do tempo, da temperatura aqui na edição do Canal 100, você já sabe. O nosso especialista é você, Marinho Stringar. Abraço, Marinho, tudo bem?
15: Tudo bem, Tigrão. Uma ótima noite de quinta-feira aos amigos aqui do Canal 100. A segunda parte da semana segue com a formação de nevoeiros localizados aqui no litoral, principalmente nas primeiras horas. Logo o sol já aparece. Ventos com muita variação de sudoeste passando a noroeste, nordeste. Então nós teremos aí variação nos ventos também nos próximos dias. O estado do Magé é mais calmo, oferecendo condições à navegação e à prática da pesca. Em alguns pontos ainda bem mexido com ondas de 1 metro, 1,5 metro, tendência de baixa nas ondulações e a maré também com pouca oscilação agora para os próximos dias. Nós teremos o sol aparecendo com força total, o ar seco predomina e por isso no período das tardes a temperatura entra em elevação. Então teremos aí as mínimas em torno de 10 a 13 e as máximas em torno aí até de 25 graus. Amplitude térmica, que é a diferença de temperatura até superando 10 graus no mesmo dia. Haja saúde, gente. Vamos ver que teremos aí o sol predominando hoje e parte do dia de manhã. A partir do final da tarde de sexta-feira, uma nova frente fria muda o tempo e deve trazer instabilidade entre sexta e sábado. Estamos acompanhando e amanhã a gente traz todos os detalhes, já atualizando a previsão para o final de semana de feriadão, 7 de setembro, na

0: notícia ruim, Canal 100, porque nós recebemos informação agora há pouco, confirmada com a Teres, que houve dois acidentes no quilômetro 145, sentido sul da BR-101, em Itapema. A Teres informou que há um engavetamento envolvendo quatro veículos e um outro acidente que foi um capotamento. Tigrão, um ouvinte, inclusive, entrou em contato com a gente, né, há poucos minutos, relatou que já está complicado o trânsito desde a saída de Balneário Camboriú, no quilômetro 136, ali na altura do Hotel Cotone. E a Teres não informou ainda, Tigrão, quais tipos de veículos estão envolvidos nesses dois acidentes, né, mas a fila já se formando e bem grande, Tigrão. Nós vamos receber aqui no estúdio Auri Pavone, ele que é diretor-presidente da Emasa, para falar, Tigrão, sobre a modernização do sistema de abastecimento de água, a ligação dos emissários à nova estação de tratamento de esgoto preliminar, andamento do programa Praia 100% Limpa e outros assuntos também da Emasa. Nós vamos conversar também com o músico Silvano Silva sobre a apresentação do grupo musical Taninos no Teatro Bruno Nitz, que vai ser às 20 horas no domingo, Tigrão.
1: Eu tenho muita alegria, saudade do Silvano, porque na minha época, assim que eu comecei, depois o Silvano também começou e me auxiliava muito, um dos melhores operadores, né? Não era na tua época, era a época do Nilo, operadores, né? Lá colocando a época dos bolachões, enfim, eu tive orgulho, prazer. Inclusive eu tinha o Silvano Silva, meu irmão de fé, hoje é um sucesso, empresário de sucesso. Dá um abraço. Ele tá tocando saxofone, bateria, a gente vai passar daqui um pouquinho um detalhe especial. Falar nisso, Dai, você esqueceu de mandar um abraço, como é bom quando a gente é bem atendido, né? É, as pessoas com educação, com vontade de passar as informações, que é o menino da Arteres, Vinícius, é isso?
0: Sou Vinícius, Chico.
1: Isso, fazer uma saudação porque você precisou de informações e ele foi muito solícito. Obrigado, Vinícius. Mandar um abraço muito especial para a nossa pioneira contabilidade, pioneira Conte. Eu só tá indo para fazer um treinamento especial em Itajaí sobre a reforma tributária. E, aliás, eu quero, na semana que vem, convidar. Já convidamos um monte, né? O nosso Miro Teixeira ou Cláudio para falar muito sobre reforma tributária aqui no Canal 100. Obrigado, um abraço, meu querido Jean-Pierre, Marcelo Che, Gabriel e Aide. Acompanhando a edição do Canal 100, indo a Itajaí para falar e discutir um pouquinho sobre a reforma tributária. Falei do Miro Teixeira. Esse eu tenho um respeito tão grande por ele, né? Tô de olho. Adivinha agora. Acabei de falar dele, Nilo. Miro Teixeira, tá aqui acompanhando a edição do Canal 100. Miro, você tem que vir aqui, meu irmãozinho, para a gente conversar, falar dos teus empreendimentos, reforma tributária. Enfim, a casa é sua. Na economia, o dólar cai. Não, primeiro, são destaques para você conferir a partir de agora. Aliás, tem muita informação para a gente conferir. São 18 horas mais 11 minutos.
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1: A economia, o dólar cai e fecha R$5,10 hoje.
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1: O dólar fechou em queda de 0,07% nesta quinta-feira, foi cotado a R$5,10. Por aqui, investidores aguardam o resultado de uma nova pesquisa eleitoral do Datafolha para entender quem tem mais chances de vencer a eleição para a presidência da República. Este é o primeiro levantamento do Datafolha após o debate da Band em agosto e a estreia do horário eleitoral no rádio e na TV. Lá fora, no exterior, o mercado acompanha novos dados da economia americana.

0: a falas de dirigentes do Federal Reserve, que é o Banco Central dos Estados Unidos. Informações ajudam a medir o ritmo da atividade econômica e podem influenciar decisões sobre juros com reflexos nos mercados globais. Os Estados Unidos também divulgam a balança comercial de julho, que mostra a diferença entre exportações e importações. A expectativa é de aumento do déficit, indicando que o país comprou mais do exterior do que vendeu. Também saem hoje os dados semanais de pedidos de seguro-desemprego. O euro hoje foi vendido a 5,93, a libra 6,90 e a Bolsa de Valores de São Paulo, índice Bovespa, recuou 0,01%, 185.188 pontos. 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Acesso ao Mole do Pontal Norte será liberado amanhã, sexta-feira.
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0: Obras de reconstrução do acesso ao Mole aqui do Pontal Norte, na retinha final. Liberação para pedestres está prevista para amanhã, sexta-feira, a partir das 18 horas. O trecho, aliás, precisou passar por intervenções de macro drenagem e exigiram a remoção parcial da estrutura para a instalação das aduelas responsáveis pela conexão da nova galeria da Praia Central ao canal do Marambaia. E durante o período de obra, uma passagem provisória pela faixa de areia foi criada para garantir o acesso de pedestres ao Mole. A COSIP atua na conclusão da ligação elétrica. E na manhã desta terça-feira, aliás, desta sexta-feira, está prevista a instalação de 4 postes com luminárias no trecho. 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Ontem, a Câmara, essa matéria está no portal menina.com.br com todos os detalhes da Camille Gucker. A Câmara ontem aprovou dois projetos. Teremos alterações no orçamento municipal. Aliás, essas duas propostas, elas envolvem quase 16 milhões de reais. Teve um projeto autorizando a abertura de crédito adicional suplementar de 14,95 milhões de reais. E segundo a justificativa do Executivo, porque o projeto foi do Executivo, o objetivo é remanejar recursos para atender despesas com a folha de pagamento dos servidores municipais. Aliás, esse projeto anula parcialmente dotações orçamentárias de diferentes áreas da administração municipal. Aí a gente pode falar de saúde, educação, compras e patrimônio, meio ambiente, desenvolvimento econômico, segurança e ordem pública. Os recursos serão destinados às dotações da saúde e da educação, com a finalidade de garantir o pagamento das folhas salariais dos servidores municipais dessas duas áreas aqui da administração. Aliás, foram 15 votos favoráveis. Agora, a prefeita Juliana pode sancionar ou vetar. Lógico, deve sancionar. Já tem outro projeto de lei, também autorizando a abertura de crédito adicional, um suplementar de R$ 904.475,59. Esses recursos, eles vão ser destinados ao Fundo Municipal de Turismo, à Fundação Cultural de Balneário Camboriú, Secretaria de Gestão de Pessoas e à Subprefeitura da Região Sul. Recursos serão obtidos por meio da anulação parcial de outras dotações orçamentárias dentro dos próprios órgãos. Esse projeto também foi aprovado com 16 é votos. Agora vai seguir para análise da prefeita. E conforme informações do Portal da Transparência de Balneário Camboriú, claro, em agosto estão registradas 5.619 matrículas de servidores e a folha de pagamento deste mês soma 42.244.993,21 reais. Desde o início do ano, a média mensal de despesa com a folha de pagamento dos servidores públicos ficou em 45,2 milhões de reais. Repito, matéria está na íntegra com mais algumas informações no portal menina.com.br, elaborada pela Camille Guggeri. Deixa eu mandar fazer uma saudação ao seu Francisco, lá do tabuleiro, que está acompanhando a gente. 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Rápido intervalo? Então vamos fazer. Não, claro, antes deixa eu passar essa informação, porque ontem a Avenida Atlântica recebeu mais uma força-tarefa de limpeza e organização do cabeamento urbano. O pessoal fala muito pra gente recebe muitas informações, muitos pedidos nesse sentido, os fios que estão pendurados. O serviço, a gente lembra que é feito semanalmente pela COSIP e retirou, pasmem, mais de 0,5 tonelada de fios soltos obsoletos dos postes localizados entre as ruas 4 e 400 e 3 e 800. Com este resultado, mais de 2 toneladas de cabos já foram recolhidas, né? Na Avenida Atlântica. Semana que vem, equipes iniciam ação na altura da rua 3.800, seguindo em direção à rua 3.300, ponto que marcará a conclusão dos trabalhos na via. A força-tarefa, lembro, composta por equipes da COSIP, Celesc, empresas de telefonia, PROCON, fiscalização de atividades urbanas, agentes de trânsito e as secretarias de obras e planejamento. Um detalhe, moradores que identificarem irregularidades, fios pendurados, enfim, né, nos postes, podem registrar reclamações ou denúncias. Anote os telefones 0800-666-7080 e 3264-7044 e 992-41-7800. Primeiro rápido intervalo, a gente volta na sequência, ainda tem muita informação para a gente conferir na edição de hoje do Canal 100. Instantinho, só.
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0: A Polícia Rodoviária Federal inicia a Operação Independência 2026.
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0: A Polícia Rodoviária Federal inicia a partir da 00h desta sexta-feira em todo o Brasil a Operação Independência 2026. A mobilização termina na segunda, dia 7 de setembro, às 23h59. Considerando que o dia 8 é feriado em Curitiba, espera-se grande fluxo de veículos paranaenses nas rodovias do norte de Santa Catarina, ou seja, BR-101, BR-280, principalmente nos acessos às praias. Outros trechos com grande índice de acidentalidade nesta época ficam nas BRs 101 e 282, região da Grande Florianópolis, e na BR-470 de Navegantes a Blumenau. Bom, para aumentar a fluidez do trânsito, diminuir o risco de acidentes, haverá restrição de tráfego para veículos de cargas excedentes, ou seja, que ultrapassam as dimensões máximas permitidas e que precisam de autorização especial de trânsito, apenas em pistas simples. Amanhã, das 16 às 22 horas, sábado, das 6 da manhã ao meio-dia, e na segunda-feira, das 16 até as 22 horas. E a Artéria está esperando aí, estimando em mais de 800 mil veículos trafegando aqui na nossa região, na 101, 470, a região aqui de Santa Catarina. Depois a gente vai dar mais detalhes. Quero só fazer um adendo aqui, a gente falou a semana toda, né? Amanhã já é sexta. Por quê? Amanhã, a partir das 8 da manhã, vai ser realizada uma operação de detonação de rochas, amanhã, tá? Na região do Morro do Encano. E claro que por questões de segurança, não esqueça, o trânsito vai ficar bloqueado durante a realização dos trabalhos, com previsão de interdição ao longo do dia. E assim que a detonação for concluída e houver condições seguras para a circulação, o Morro do Encano vai ser liberado. Claro que equipes estarão no local para realizar o controle do trânsito, orientar os motoristas. E tem uma dica, um pitaco aqui. A recomendação é que quem precisar passar pela região do Morro do Encanto deve programar deslocamento com antecedência e sempre que possível, claro, utilizar rotas alternativas. Uma atenção especial à sinalização, orientações das equipes durante essa operação. Amanhã, então, a partir das 8 da manhã, não esqueça, vou interromper sem acesso o nosso Morro do Encano. Aliás, falar no Morro do Encano, a parte de Itapema já está sendo feita, né? Lá de Itapema. Eu vi que segunda-feira eu conversei com o prefeito de Camboriú, Pavone, estava bravo. O Jorginho não liberou a grana por parte do governo. Estava bravo, Linho. Né? 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Hoje, a gente recebe aqui o nosso convidado desta quinta-feira, muito especial. E lá, gente, nós convocamos ele, né? Convocamos, a gente convidou, né? Mais do Cátio. Nós convidamos ele para estar conosco nesta quinta-feira.
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0: Ele já veio a exemplo de você, Nilo. A Dai não, que é corintiana, eu também sou, nós estamos de azul, mas ele já veio de azul, porque hoje tem Grenal. Aury Pavone, diretor-presidente da EMASA. Prazer tê-lo conosco aqui. Obrigado por estar novamente na edição do Canal 100 para a gente falar desse trabalho maravilhoso que a EMASA executa, realiza aqui na cidade. Aury, boa noite. Tudo bem?
11: Boa noite, Gran. Boa noite, Dai. Boa noite, Nilton. É um prazer estar aqui novamente, Tigre.
0: Aury, vamos começar pelas melhorias no sistema de abastecimento de água, especialmente naquela região do Estaleiro, Estaleirinho, né? E depois nós vamos falar sobre a nova estação de tratamento preliminar, mais tarde. Primeiro, moradores do Estaleiro, Estaleirinho agora, né? De vez em quando falta água, enfim, como é que tá esse trabalho, Aury?
11: É, Tigrão, ali nós temos um reservatório que abastece aquela região, ele é suficiente, mas como ali tem uma questão de altura, tem uns morros onde a água tem que vencer, e ali nós tínhamos um percentual que era morto, ou seja, nunca se usava aquela água. Então, nós tínhamos problema de se enchêssemos demais, nós tínhamos problema de excesso de pressão, tinha que colocar alguns redutores de pressão nas partes mais altas, criar umas ventosas, que é onde cria ar, para que saia o ar, para que não dê muita pressão e estoure as tubulações. E final do ano passado, início desse ano, a gente teve aí uns 2-3 dias que teve problema de abastecimento daquela água. Então, nós pedimos para que o Filipe, que é o nosso responsável pelo projeto de água ali, né, que ele fizesse um estudo, e ele fez um estudo, enfim, do que estava acontecendo e sugeriu algumas modificações. Elas foram feitas, a gente espera com isso equacionar melhor a pressão, né? E se um dia a gente tiver que fazer alguma intervenção em algum dos bairros, que não afete todos, ou seja, eles podem trabalhar independentemente um do outro. Então, com essa intervenção a gente espera uma melhor pressurização e um número menor de conserto nas tubulações que atendem aquela região.
0: Você sabe que eu recebi da EMAS algumas imagens. Nossa, cada equipamento grande ali. Você colocou lá duas bombas novas, é isso?
11: Exatamente.
0: Expectativa que reduzirem até 40% o consumo também de energia, como é que é
11: exatamente
0: isso?
11: Exatamente, porque agora elas só vão ser acionadas quando forem necessárias. Então é um sistema mais inteligente e a gente espera com isso, né? A gente seguiu as orientações do nosso técnico e a gente espera com isso ter um melhor serviço para a comunidade, que no fundo é isso que a gente busca, prestar um melhor serviço para quem usa a água da EMASA. Ali todo mundo, nós temos praticamente 100% das pessoas que ali naquela região habitam, eles usam água da EMASA. Então ali nós temos regiões com bastante altura, né? Então a gente tem que trabalhar muito, ver essa questão de pressão. Aqui na área central da cidade nós temos uma área mais plana, né? E ali já nas praias agrestes nós temos bastante variação de altura. Então, por isso que a gente fez essas intervenções para melhorar essa questão de distribuição de água.
12: Interessante, Aurí, né? Quer dizer, eficiência, segurança, só quando precisar o sistema ali.
11: Exatamente, exatamente. Calma, exatamente.
12: Aurí, e a nova estação de tratamento preliminar da nossa ETE do Nova Esperança?
11: Pois é, Tigrão, nós estamos escrevendo, a administração Juliana Pavão e Nilson Probst, né? Está escrevendo uma nova página no tratamento de esgoto de Balneário Camboriú. Sem dúvida nenhuma, hoje nós temos o tratamento de esgoto, o nosso preliminar, não é o total, preliminar, hoje é o mais moderno do Brasil. Não tem nenhum no Brasil que tenha, pode ter com a mesma tecnologia que nós temos aí, mas com mais tecnologia, com mais equipamento, mais moderno do que o nosso, não existe nenhum no Brasil hoje. Ele já está concluído, né? Sim. Nós já iniciamos há alguns dias alguns testes, né? No sábado, na nossa estação, nós temos quatro linhas de quatro adutoras que chegam até a nossa estação, que é uma que abastece o Parque Bandeirantes, uma da Nova Esperança e uma das praias agrestes. Parque Bandeirantes nós fizemos no sábado, então no sábado começou a entrar, eram umas 7 horas da noite, começou a receber o primeiro volume de esgoto no nosso preliminar. No domingo a gente trabalhou o dia todo, mas no domingo dia todo não, até umas 2, 3 horas da tarde, como a chuva se intensificou, nós paralisamos os trabalhos, reiniciamos ontem, né? Ontem o que vem do Nova Esperança também já, o que nós temos que fazer, Tigrão? Todo o esgoto que vem no Nova Esperança em algum momento tem uma última elevatória, onde chega todo o esgoto e de lá ele é mandado pro nosso preliminar e ele ia para um outro preliminar existente. O que a gente tem que fazer? A gente tem que interromper essa canalização da última elevatória até onde a gente interrompe. A gente tem que sugar todo o esgoto que tem dentro dessa tubulação, agir de maneira rápida, fazer a ligação com essa nova linha que vai para esse preliminar, e a gente tem que ser um tanto rápido para que as elevatórias elas não transbordem, porque as pessoas continuam produzindo esgoto. Então ontem a gente fez com sucesso ali no Nova Esperança e agora nós estamos preparados, hoje a partir da meia-noite nós vamos fazer a ligação do emissário das praias agrestes. Hoje, agora à tarde, eu estive no IMA, né?
12: Sim.
11: Porque nós temos um problema que todo esgoto que é produzido em Balneário Camboriú do rio para cá, ele chega na 3700 e ali tem um volume grande. Então nós vamos ter que interromper na 3700, nós vamos ter que interromper de mandar até lá na nossa estação.
12: Sim.
11: Ali nós temos 1.800 metros numa tubulação de 700, 800 milímetros. Nós vamos ter que retirar todo aquele esgoto que fica dentro dessa tubulação. É uma tubulação de ferro. Cortar, fazer ligar com um novo preliminar e de alguma maneira que isso não extravase na cidade. Então é uma operação bastante complexa, né? A gente pegamos algumas informações lá no IMA. Hoje a gente fez uma reunião de manhã na EMASA com todos os envolvidos e ficou decidido que na semana que vem nós vamos esperar que tenha aí uns 2, 3 dias de sol, e quando chove, Tigrão, o nosso sistema de esgoto, infelizmente, ele funciona quase que como um sistema pluvial. Para que tu tenha uma ideia, Tigrão, nós deveríamos receber por dia em torno de 26, 27 milhões de litros de esgoto, somando os quatro emissários lá nossa ETE. Devido às infiltrações permanentes, a gente recebe em torno de 35, 36. Quando chove é um festival. Nessa última chuva que deu na segunda-feira, nós chegamos a receber quase 100 milhões de litros de esgoto por dia. Então é muito esgoto. Então o que nós vamos ter que fazer?
12: Sim.
11: É muita água junto com o esgoto. É muita água. O esgoto é o mesmo. É muita água com o esgoto, né? Então nós vamos esperar aí que fique uns 2 dias sem chuva. E aí nós vamos começar uma operação também à meia-noite, é onde o sistema recebe menos contribuição da meia-noite até, para que a gente consiga fazer essa transferência da meia-noite até umas 5, 6 horas da manhã, para que não aconteça nenhum acidente. Então nós estamos nos programando, vamos ficar a postos, né?
12: Certo.
11: Na semana que vem, assim que nós tivermos uns 2 dias de sol, e que não pegue numa sexta-feira ou num sábado, onde tem mais gente na cidade, né?
12: Uhum.
11: Escolhermos aí uma hora a partir da meia-noite, esperando fazer essa transferência para o novo em questão de 4 a 5 horas. Então, nós estamos tomando todas as medidas possíveis, né? Analisando todas as variáveis, as possíveis soluções para que a gente faça isso sem um contratempo maior para a cidade de Balneário Camboriú. Mas é uma operação necessária, porque vai mudar para um tratamento que hoje o nosso preliminar praticamente, ele quase que não é um preliminar, pouco ele retira de sólidos, de areia, enfim, ele é realmente bastante precário para esse bem moderno que já está pronto e já começou a operar. Hoje com uma carga bem menor, mas já vai, esperamos aí na semana que vem, daí nós vamos, se vai ser terça, quarta, quinta, ou sexta, nós vamos nos reunir, vamos deixar tudo preparado, assim que tivermos 2, 3 dias de sol e pegarmos uma madrugada, nós vamos fazer.
12: Auri, um dos 4 emissários já foi conectado, né?
11: Um foi no sábado da semana passada e ontem era
12: ontem
11: era 6h10, 6h15 da noite. Eu estava comendo, começou, a gente fez porque a gente tem que fazer eletrofusão, deixar secar. E aí chegou, era 6h10, 6h15, aí nós estávamos com 6, 7 caminhões na região para que não ocorresse nenhum extravasamento maior.
12: Certo.
11: E quando foi 6h10, 6h15, começou a chegar o esgoto da Nova Esperança. E hoje nós vamos estar lá a partir da meia-noite, a gente espera aí até umas 4, 5 horas da manhã, concluir o serviço, que daí todo o esgoto produzido de Laranjeiras até as Praias Agrestes também ele vai começar a entrar no novo preliminar. Aí só vai ficar faltando o emissário que vem da área central da cidade, que é a nossa área de maior volume, né?
12: Perfeito. Hoje é meia-noite já.
11: Hoje é meia-noite, nós estamos lá de manhã, durante a tarde a equipe esteve preparando, né? Para que se faça todos os serviços que se possa fazer antecipadamente. Procurar ver, ter as peças disponíveis, enfim, fazer tudo para que a gente consiga fazer isso num espaço de tempo aí de 4 a 5 horas, que é o espaço de tempo que a gente tem aonde as pessoas estão dormindo, assim, que produz menos esgoto.
12: Perfeito.
11: E que a gente não incorra em nenhum acidente mais grave.
12: A ligação, estamos falando de emissário, a ligação do emissário da região central é uma das etapas mais delicadas, a gente pode dizer isso, Auri?
11: Delicada e difícil.
12: Difícil, Auri?
11: Difícil. Para que as pessoas tenham uma ideia de volume, nós estamos falando aí só da área central, em torno de 25 a 26 milhões de litros de esgoto por dia.
12: Por dia.
11: Então, nós estamos falando em 1 milhão e 200. 1 milhão e 300 por hora, né?
12: Por hora.
11: Então a gente vai ter que fazer, estamos fazendo todos os estudos para que a gente consiga fazer isso de uma maneira mais rápida possível, né?
12: Uhum.
11: E sem nem algum incidente ambiental, mas vai ter que ser feito. É por um melhor, não tem outro jeito, né?
12: Sim.
11: Nós temos que desligar de uma tubulação e conectar na outra. E não podemos, ó, vocês param de produzir esgoto, não, a cidade produz 24 horas e nós temos que dar um jeito de fazer isso na maior agilidade possível, e é isso que nós estamos fazendo.
12: Você sabe que eu às vezes esqueço de te perguntar sobre o programa Praia 100% Limpa. Como é que tá o programa?
11: Ótima pergunta, Tigrão. É de arrepiar o cabelo, realmente. Ou seja, perder mais cabelo que eu tenho. Eu não sei porque que até hoje não tinha sido botado o dedo na ferida, né? Durante anos se discutiu o esgoto de maneira errada em Balneário Camboriú.
12: Por quê?
11: Hoje o nosso Tigrão, hoje nós temos aí 317 quilômetros de rede de esgoto. É só se ver, Tigrão, não existe. Na segunda-feira, nós recebemos quase 100 milhões de litros de esgoto, de esgoto com água, ou seja, volume de água,
12: volume com, de esgoto. Água com esgoto.
11: Isso não tem estrutura que aguente, não tem estação que aguente. E o pior, Tigrão, é que você sabe, as telemetrias estavam disponíveis para todo mundo, o que chega lá está disponível para todo mundo, e eu não sei o porquê que até hoje ninguém tinha se atentado para esse problema. É lógico que é um problema difícil, claro que é, Tigrão. A gente sabe que tem bastante, mas não sabe onde está.
12: Perfeito.
11: Porque eles estão todos encobertos pelas ruas. Nós pegamos aqui, agora que nós estamos aqui, nós começamos pelos pioneiros, então nós estamos fazendo um check-up geral. Até aquelas ICIs, que são aquela onde chega o esgoto nas calçadas, nós já substituímos aqui umas 10, 12, ou seja, tinha muita CI quebrada, com muita infiltração de água, é esgoto indo pro lençol freático, o inverso também é esgoto direto no pluvial, cruzamento, enfim, não tem que fazer um pente fino, como fosse fazer, deixar, tu ter um carro, tu ia andando e tu tem que revisar todas as peças, todas, sem exceção, né? 100%, desde a lataria até o motor, é o que nós estamos fazendo na cidade. E aí as pessoas, porque estão fazendo isso, estão fazendo aquilo, gente, não tem outra maneira, e é espaço, nós temos que intervir. Isso você não faz por Wi-Fi, não. Você tem que ir lá, identificar onde está, fazer toda a pesquisa e corrigir, é o que nós estamos fazendo. É um trabalho que, para quem não entende, vai ver críticas, vai ter isso, vai ser aquilo. Sim. Mas é um trabalho moroso. Uhum. As pessoas, o tratamento, ele vai melhorar paulatinamente, mas daqui 2 anos, não sei se talvez menos, talvez mais, as pessoas vão ter mais segurança, nós vamos ver uma praia com uma qualidade bem melhor, um canal do Marambaia sem essa poluição que está aí desde que eu moro aqui há 40 anos, o Peroba, o Rio das Ostras, mas isso nós vamos ter que fazer nesses 117 quilômetros que hoje nós temos esgoto, nós vamos ter que fazer uma fiscalização em toda a sua extensão. Caso contrário, nós vamos estar brincando de fazer esgoto. Ou seja, hoje quando chove, o nosso sistema de esgoto, ele é mais pluvial do que colocal. Você pode ver, ele aumentar o que chega lá, quatro vezes,
12: muito,
11: fora o que se perde na cidade. Então, para quem esteja me ouvindo, olha a gravidade do problema. E eu não sei porque até hoje nunca tinha se levantou ou nunca quis se enfrentar isso. Entendi. É que às vezes você joga a sujeira debaixo do tapete, e aí quando alguém quer fazer, as pessoas, porque tem muita, tem que ter melhor planejamento. Cara, um dia tem que fazer, é lógico, a gente precisa melhorar os processos, precisamos, mas isso também a gente vai aprendendo com o dia a dia. É algo, talvez nós vamos ser inéditos no Brasil, né? E o pior é que quando a gente sabe que o culpado de tudo isso, o maior culpado é o público, né? É porque aqui, primeiro porque o sistema cloacal, o esgoto, ele chegou primeiro na área central antes do pluvial. Como nós somos uma cidade na área central com pouca caída, as tubulações pluvial, elas costumam entupir, e não se tinha um programa de desobstruir as redes. Aí a minha boca de lobo tá entupida, o cara ia lá, via, a água não corria, o que a prefeitura fazia? Pegava isso aí e ligava no esgoto cloacal. O esgoto cloacal não estava entupido, mas só que não aguentava aquela quantidade. Então, isso foi feito durante anos, né? E aí deu no que deu, o sistema colapsou.
12: Ari, eu tenho observado uma campanha que a Emasa lançou, não sei o nome da campanha, para a comunidade, para nós.
11: Vaso sanitário não é lixo.
12: Isso, para nós, eu me incluo, para nós, né? Não é lixo, né? O vaso sanitário não é lixo. Achei interessante.
11: Tigrão, a gente pega.
12: Você acha de tudo também?
11: Hoje o que mais está interrompendo as nossas redes, o maior problema é lenço umedecido. É algo que se usa há pouco tempo, né? Hoje virou, todo mundo usa, primeiro se usava só para as crianças, hoje todo mundo usa. Hoje todo mundo usa. É homem, é mulher, é para limpar o rosto, enfim. É muito comum. E está se jogando no vaso sanitário. Ele é tipo um plástico. É, o papel higiênico, tem horas que ele cria uma pedra, mas o lenço, ele não. Ele fica, ele tranca a rede, ele chega lá na estação, é um terror, né? Então, esse cabelo, Tigrão, esse dia nós tiramos ele cria uma. Parece um cabo de aço. Você não consegue, é tão romper. Forte e romper. Então, tudo isso. Então, agora a gente começou essa campanha.
12: Campanha legal.
11: Estou querendo propor, agora que a prefeitura está fazendo o novo código de obras, que os prédios tenham uma pequena, na saída do seu esgoto, uma gradezinha que se nem rompe ali.
12: Fica ali.
11: Infelizmente, não sei se a gente pode legalmente dar um tempo, mas acho que nós vamos tentar conscientizar as pessoas que façam em suas residências, porque isso, digamos, é custo para todo mundo. Se der problema, dá para ti, dá para mim, dá para toda a sociedade. Não tem como ser diferente, né?
12: Auri, você sabe que a gente recebe, eu sei que você também, que a gente tem acompanhado as pessoas reclamando às vezes, não sei como é que funciona, sobre os reparos, que é terceirizado, né, Uri? Uma vez tu já falou comigo sobre isso, até mudou, né?
11: Boa,
12: a empresa, né, Uri?
11: Outra boa pergunta. Nós tentamos mudar.
12: Eu sei que tu falou, Uri.
11: Nós temos dois problemas. Nós temos na compactação, ou seja, na hora que você cava, o material tem que ser bom. Sim. A gente já melhorou isso. Primeiro eles usavam o resto de obra, então ele acaba, não fica bem compactado.
12: Sim.
11: Então nós estamos para renovar os contratos. Eu ontem mandei retirar a questão do asfalto, aonde que faz. Nós vamos fazer uma empresa só para que faça asfalto. Por quê? Quando a gente manda para aquele terceirizado, como ele não compra muito asfalto, ele não controla a qualidade do asfalto. Verdade. Às vezes reclama. Ele chega numa. Ele tem que. Nós temos que controlar mistura e temperatura. Então, às vezes, ele chega quando. E ele é colocado meio frio, ele acaba esfarelando. Então, hoje a gente anda pela cidade, um conserto que foi feito há 3-4 meses atrás, e ele está esfarelando, e a gente. Como nós temos 3-4 empreiteiras que fazem esse serviço, então nós vamos retirar de todas elas a questão do asfalto. Nós vamos ver se trabalhamos enquanto, assim que conserta, em vez dessas lajotas, começar a trabalhar com paver, que daí já não fica, ele fecha no mesmo dia, porque essas lajotas sextavadas, elas não travam direito, e quando ela mexe, principalmente onde tinha os concertos, ela acabava levantando e estava dando acidente, moto, enfim. Então, nós vamos tentar melhorar nesse quesito. De todas as soluções, eu acho que essa, hoje a gente já, quando as empreiteiras, elas compram um material para repor, para substituir aonde fazem o conserto, a gente pega uma amostra, a gente já, então, a compactação já melhorou. Mas a questão da qualidade do asfalto ainda não. Então agora, nós chegamos à conclusão, eu mesmo era para abrir a licitação essa semana, eu mandei retirar e vamos fazer daí uma licitação com uma empresa que só faça asfalto. Aí nós temos condições que faz num volume maior, aí nós vamos cobrar temperatura, vamos cobrar mistura, qualidade, e a gente cobra de uma só. Se errou, a gente vai ter que dar garantia de uma só. E não, hoje tem 4-5. Ah, foi fulano, foi Beltrano, funcionou, não funcionou.
12: Pra fechar, te liberar, até porque você vai. Liberar pra você pra casa, né? Aquela janta especial, enfim, porque meia-noite eu vou passar lá, meia-noite.
11: Não, eu vou. Eu gosto de acompanhar. Eu gosto de acompanhar. Até porque.
12: A gente conhece há quantos anos? Há anos. Eu sei do teu trabalho.
11: Até porque é um serviço delicado.
12: Legal,
11: né?
12: Uri.
11: E sempre que precisar alguma coisa, a gente sempre. A gente tem experiência bastante com obra, né? E sempre dá umas. quebrar algumas decisões que sendo tomadas, a gente tem que ter tomado na hora, não precisa alguém me ligar, fazer isso, fazer aquilo, não, a gente toma na hora e tem que resolver. Esse é um serviço essencial que não pode demorar no próprio prazo, a decisão tem que ser feita. Então, eu hoje, daqui a pouco nós vamos para casa, eu vou assistir o Grenal, espero que o meu time ganhe, né? Eu
12: sabia que ele ia pro Grenal.
11: Espero que o meu time ganhe, mas assim que terminar o Grenal, eu estarei lá na estação da Nova Esperança.
12: Olha aqui, ó, sempre ligado. Grande Aury Pavone, está dando um banho junto com a sua equipe. Deixa eu mandar um abraço aqui, deve estar no seu possante aqui, sempre acompanhando a edição do Canal 100. Balneário Camboriú agradece, me associo a você, meu querido King Arthur Gaia, aqui acompanhando a edição do Canal 100.
11: Tigrão, me permita, eu tô vendo bastante discussão como a prefeitura coube a prefeitura fazer as galerias na praia. Aí eu vejo bastante influencers políticos, porque tem que planejar melhor, porque tem que ter isso.
12: Sim.
11: Meu Deus, eu hoje fui lá na é que quando a gente faz, quando se faz as drenagens, a gente tem que desmontar as ruas, né? E é lógico, eu concordo que parte da municipalidade da IMASA, porque a IMASA participa também, se faz uma galeria, destrói o esgoto, destrói a água, às vezes eu fico sem água. Aqui nós temos muito problema na área central da cidade, tem prédios antigos que tem, principalmente cabeleireiros e algumas coisas, e outros serviços de essenciais, eles não têm caixa d'água.
12: Você
11: interrompe o serviço por uma hora, cinco horas, seis horas, ou oito horas. Se tivesse caixa d'água, você nem sente a diferença. Mas como não tem pega direto da rua, a gente acaba prejudicando essas pessoas. Isso é ruim, né? Uhum. Mas aí as pessoas se provavelmente, porque é mal planejado. Eu acho, Tigrão, que em Balneário Camboriú eu vou ter que fazer engenharia novamente. Eu, quando fiz engenharia, sempre me ensinava, e nas obras que a gente faz, toda obra que a gente for fazer, primeiro a gente faz a infraestrutura, para depois vir com o acabamento. É a primeira obra de grande monta no Brasil que eu vejo que se faz o acabamento primeiro e deixar a infraestrutura para depois.
12: Pra depois.
11: Eu vou citar um exemplo.
12: Olha.
11: Quando nós fizemos no governo Periquito a ciclovia, o fácil era fazer, ir lá, tirar os carros e pintar. Nós primeiro fizemos a galeria. Porque nós sabíamos que tinha que ter duas linhas de galeria. Uma, né? Uma linha a gente tinha que fazer aí e a outra linha quando se fazia a faixa de areia. Agora eu vejo gente que participou do projeto de faixa de areia, fica criticando que não se tem planejamento e começaram a faixa de areia pelo acabamento. Então hoje, quanto isso custa mais, Tigrão? Hoje você tem que cavar areia, fazer, quer dizer, um serviço que tinha que ter sido feito antes, lá atrás, está sendo feito agora é pelo bem do dinheiro público, é pelo planejamento. Filho, ou eu não fiz engenharia correta, eu nunca vi uma obra começar pelo acabamento para depois fazer a estrutura. É a mesma coisa, tu tens uma casa, tu vai fazer, você reboca a parede, pinta, depois você se lembra que tem que colocar a fiação elétrica e a hidráulica e aí você quebra toda a parede. Aí chega o cara e diz, mas este grão é relaxado, pegou uma casa toda bonitinha, pintada. E agora eu chego lá, ele tá reformando.
12: Consertando o que?
11: É o que está acontecendo. Quanto isso aumentou de custo para a cidade? Tiveram medo de fazer antes e esse projeto... Eu participei do projeto da faixa de areia desde 2007, quando fui secretário do Rubens, quando fui secretário do Periquito, participei. Todos nós sabíamos que tinha que ter duas linhas de galeria, contanto é que esse projeto da drenagem pluvial é um projeto que já estava feito do governo passado, e aí os caras, porque tem que ter planejamento. Precisamos melhorar o processo? Claro que precisa melhorar o processo. Meu Deus, mas eu acho que eu vou ter que voltar para o banco da escola, porque eu não sei mais fazer engenharia. Começar uma obra pelo acabamento para depois fazer infraestrutura, e as pessoas não se deram conta. Agora, quanto que isso está custando a mais para a cidade? Quanto de movimentação de areia tu tem que cavar, reaterar de novo? Isso não seria necessário. Quer dizer, é uma obra muito mais difícil. Tem que escorar, tem que fazer, tem que rebaixar lençol. Um monte de custo a mais, e que isso deveria ser levantado em algum momento. Mas infelizmente, né?
12: Mas é bom, nós estamos falando sobre isso, até para mim, para entender como é que é.
11: Mas
12: nem sabia.
11: Você vê alguém começar uma estrada sem fazer base e a drenagem. Primeiro que você começa pela drenagem, quer dizer, agora você, imagina você começar uma estrada, você coloca o asfalto, é, aí vai lá, pô, mas eu me esqueci a drenagem, aí depois você tem que romper tudo aquilo para aproveitar a drenagem. Quanto isso custa mais?
12: Monte, o dobro. E ó, eu ia te falar, fazer uma pergunta, o que que tu falou, como é que é? Influencer, isso?
11: Uhum.
12: É, pede pra mim o que que eu acho de influencer. Então, deixa pra lá. É, ah, isso aqui, mais um obrigado aí por me lembrar, vou tirar mais um tempinho dele. Que hora que começa o Grenal, Nilo Deis?
11: 8.
12: Opa, ele já tá assim, ó. Ó, aqui, ó.
11: Já tô mais gago.
12: Já tá. Já tá mais gaguinho. Já. Auri, teve uma reunião na EMASA sobre o oleoduto ali na área do Parque Inundável. O que está
11: exatamente
12: que foi discutido ali?
11: Passa um oleoduto, né?
12: Sim.
11: Nas intermediações do Parque Inundável. E quando nós fomos pedir a licença ambiental, a gente tem, sim, que fazer chamar a Petrobras e ter um plano ali, porque vai que estoure algum óleo. Então, nós já estamos em contato com a Transpetro, fizemos duas ou três reuniões, ontem até agradeci a eles, né?
12: Sim.
11: Uma empresa do tamanho da Petrobras, veio cinco pessoas de Curitiba,
12: sim,
11: estiveram até EMASA, a gente discutiu, até porque se não foi lançado o edital para fazer, a obra deve lançar, ele já está pronto para lançar a licitação, uma obra importantíssima para a cidade, e sem esse estudo de como vai fazer, de como manutenção, o que precisa, o que não precisa, não vai ser. Mas ontem foi uma reunião bastante produtiva.
12: Né? Bacana.
11: A gente vai trocar informações e a gente espera aí, questão de 3-4 meses, está definido o que vai se fazer, porque ali nós temos dois problemas, nós temos o oleoduto que passa ali e as linhas de alta tensão. Então, nós temos que resolver, sim, esses dois problemas que fogem da alçada da EMASA, mas a gente tem que mitigar isso para resolver. Então, com a Petrobras, já encaminhamos e a gente, creio que a gente chegou já numa solução viável, né?
12: Uhum.
11: Com duas empresas. Ontem eu estava falando para eles, pô, o bom é, vocês são públicos e nós também somos públicos, né? Esse oleoduto a gente tem que entender que ele abastece de Curitiba até Biguaçu, de todas essas regiões, e eles pegam, então, não pode a gente fazer uma obra e dar um acidente aí. Então, é uma obra importante, é fundamental para a economia da região, mas o Parque Inundável também é uma obra importante e fundamental para Balneário Camboriú e Camboriú. Então, a licitação vai andar e nós vamos encontrar aí, eles já têm umas 3 ou 4 alternativas para que a gente faça, e em conjunto as duas empresas, nós e os técnicos de lá, bacana, nós vamos chegar, mitigar para que a gente faça essa obra e não dê problema nenhum e fique com segurança.
12: Disse que ele está... Até eu já tô. Como é que ele falou? Que ele tá mais gaguinho por causa. Vou liberar porque.
11: É terrível, terrível.
12: Não, tô brincando. Tinha karma, porque eu acho que hoje o Grêmio. Falei pro Gerson Felipe, que é gremista, tá lá. E o Grêmio ganha hoje, tá?
11: Na verdade, Tigrão. Eu sou gremista, mas tenho sofrido com esse meu time mesmo. Faz uns 3-4 anos que a gente.
12: É verdade.
11: Toda a partida é um sofrimento.
12: Sufoco.
11: Mas tô bem do coração, porque se eu não morri, esses 3-4 anos, sofrimento
12: tá
11: todo.
12: Tá bem. Tia Karma. Auri Pavone, nosso diretor-geral da EMASA, sempre é um prazer te receber, tê-lo aqui na edição do Canal 100 da Rádio Menina, TV Mocinha. Desculpa, às vezes, né, que eu esqueço que eu tô no ar, tô te entrevistando, não, enfim, tranquilo. Mas às vezes eu gosto de brincar um pouquinho, Auri.
11: Então, estamos à disposição. E já que estou aqui, a prefeita marcou a inauguração para o dia 10, né? Às 9 horas da manhã. Eu já aproveito aí a comunidade, que dia 10, quem puder se fazer presente lá, é uma nova página, uma nova história que estamos escrevendo no saneamento básico de Balneário Camboriú, né? É o primeiro equipamento desse novo modelo de tratamento. A gente espera ainda esse ano licitar os novos tanques, né? Nós vamos tratar esse lodo de aeração prolongada por ultrafiltração. Essa semana a gente recebeu os chineses, né? Eles também concordam. O que nós estamos fazendo é top, é ponta no mundo, né? Então, até a prefeita estava presente na reunião, eles falaram, não, o que vocês estão fazendo é o que tem de mais. E a gente sabe disso, né? Mas ver de alguém que tem uma empresa, que é especialista, que lida com tecnologia chinês. De ponta, é um chinês, né? Que lida com tecnologia de ponta, a hora que ele vê, não, o que vocês estão fazendo é o que tem de mais moderno hoje no mundo. Então, sinal que nós estamos no caminho certo, até porque o Banorca Muro merece, né, tio?
12: Ei, aquela taça de vinho se prepara para assistir o Grenal. Obrigado, Auri, um abraço.
11: Obrigado, eu que agradeço, tio. Uma boa noite a todos.
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12: Voltamos daqui um pouquinho e tem muita informação ainda para a gente conferir na edição do Canal 100. Um instantinho só.
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2: A Arteris Litoral estima a circulação de mais de 1 milhão de veículos entre os dias 4 e 7, portanto, a partir de amanhã até segunda-feira, durante o feriadão da Independência. Essa previsão abrange a BR-116 do Paraná, no contorno leste, a BR-376 entre Curitiba e Garuva, a BR-101 e o contorno de Florianópolis. O movimento pode ser até 40% superior ao registrado em dias normais. Do total previsto para o período, cerca de 816 mil veículos devem trafegar pelos trechos aqui de Santa Catarina e os outros 194 mil pelo Paraná. A saída para o feriado deve registrar os maiores volumes de tráfego amanhã, sexta-feira, entre 7 da manhã e 9 da noite, e no sábado, das 9 às 11. No domingo, a previsão é de movimento mais intenso entre 10 da manhã e 5 da tarde. Já o retorno, a expectativa é de maior fluxo na segunda-feira também, entre 10 e 17 horas. 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Agora vamos falar de teatro, vamos falar de música, vamos falar de arte aqui no Canal 100.
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2: O Teatro Bruno Nitz recebe uma apresentação especial. Hoje eu recebi umas imagens, né? Do grupo musical Taninos. 20h neste domingo. Eu tô na linha, fico feliz, falei pra Dai e pro Nilo, né? A gente teve uma história junto no início também do rádio. Silvano Silva, né? Sucesso para você, meu irmão de fé. O que que o público pode esperar do espetáculo Divas do Jazz? Prazer te ouvir, Silvano. Tudo bem? Um abraço.
4: Um prazer, é todo meu, uma honra enorme estar nessa rádio que eu gosto, que eu amo de paixão, né? E falar com o Tigre, que é aquela figura espetacular do rádio, e lembrar os bons tempos lá dos anos 80, né?
2: Verdade. No
4: rádio, no início do rádio em Balneário Camboriú. Mas eu vou Verdade. Falar um pouquinho de algo que para mim é um hobby, né? Mas que a gente leva muito a sério e que eu me divirto muito e curto, que é a música. A gente, com o rádio, sempre a música teve muito presente, né? E a pandemia me fez despertar uma vontade, uma necessidade na época, né? De ter algo, o que fazer. E eu fui para música e encontrei amigos de música. E dali surgiu o Taninos, né? Que era um trio, que hoje é um quarteto e que vai se apresentar com o Divas do Jazz, que é um projeto maravilhoso. Já com 6 componentes no palco, tá? o Divas do Jazz,

0: é uma celebração à trajetória das grandes divas, as vozes femininas que marcaram a história da música. A Nina Simone, Ella Fitzgerald, Etta James, Aretha Franklin e outras divas, né, que eternizaram grandes clássicos. A gente já fez aqui em São Francisco do Sul, já fez em Joinville, o concerto foi um sucesso maravilhoso, até te mandei um trechinho de imagem, e agora com muita satisfação, com muita honra, na minha terra, Balneário Camboriú, pisar nesse teatro, né? Vai ser lindo, maravilhoso, resgatar a história até lá do meu avô, né? Que criou o Teatro Avenida, que recentemente até foi palco de teatro, de uma apresentação, de uma e foi muito bonito, né? Foi um espetáculo, Teatro Avenida, um resgate dessa história e da cultura de Balneário Camboriú.
1: Sim. Silvano, você sabe da nossa história também, Silvano ajudou, aliás, fundador aqui, né? Do Sistema Menina de Comunicação. Eu tô passando agora, Silvano Silva, agora, a pianista, tô vendo ali alguém na bateria, tô vendo alguém no saxofone, né? Olha só, olha, tá na bateria agora, quem tá nas nossas redes sociais, quem está no canal 18, enfim, né? Da nossa TV Mocinha, pode acompanhar. Tem como a gente aumentar um pouquinho esse som aí, né? Dá pra aumentar? Olha aí, Silvano, ó, vamos ouvir.

0: Como é que é o nome da cantora, Silvano?
1: Essa voz é da Maria Mondi, uma voz espetacular, uma menina que deve ganhar o mundo aí logo, porque realmente ela tem uma personalidade, é uma professora de canto e
0: legal.
1: Ela tem uma personalidade na voz espetacular. A Daniele Hack no piano, é uma advogada, é pianista de formação também, é parceira de música e ela produz todo esse nosso projeto, ela é a produtora. O Marco Antônio é um jazzista de mão cheia na guitarra, toca demais. Calil Belo no contrabaixo e o Rony legal. Peterson, professor Rony no trompete. Eu faço a bateria e faço saxofone em algumas músicas.
0: Tô vendo você agora, ó, ouvindo e vendo você tocar saxofone. Ó. Aí. Ah, tá. Já passou já, enquanto a gente tava falando com o Silvano. Silvano Silva, meu irmão de fé, aqui. Né? Claro que só além um da detalhe, música, quem... qual é a mensagem do grupo musical Taninos quer transmitir para celebrar a trajetória, o legado dessas grandes mulheres, como tu falou, né? Ella Fitzgerald, Etta James, Aretha Franklin, Nina Simone, no Teatro Bruno Nitz, 20h, neste domingo. E a minha alegria é poder te entrevistar e te ouvir, meu irmão. Obrigado, tá? E sucesso sempre.
1: Alegria toda minha. Convido você, né? Toda a família menina, os ouvintes, para estarem lá. Os ingressos são gratuitos, né? Tem que ser retirados no Simpla, tá? Tem que ser retirados no Simpla.
0: No Simpla,
1: quem não,
0: né, Silvano?
1: Se conseguir mais retirar no Simpla, sim, pode ir no teatro e tentar uma vaguinha daquele que retirou e não foi, né?
0: Perfeito.
1: Então é uma possibilidade. E assim, só para encerrar, o som é de alto nível, high-end. Nós levamos um som especial para essa apresentação, porque a gente preza por um playlist de alta qualidade e uma entrega também de alta qualidade.
0: Sucesso, meu irmão.
1: Obrigado, Tigrão. Um abraço.
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0: Vou fazer mais um intervalo comercial, a gente volta na sequência, ainda tem muita informação pra gente conferir na edição de hoje do Canal 100, só uma informação adicional, aprovaram o fim, né? Eles criaram o imposto, essa época de eleição tem tudo isso, né? Criaram o imposto das blusinhas, foi aprovado o fim do imposto das blusinhas.
4: Eu me lembro desse imposto aí, deu um bafafá, rapaz, que o imposto das blusinhas é aquele para importação tal, né?
0: Essa época boa. Rápido intervalo, a gente volta na sequência, vamos abrir um espaço especial pra gente falar de esportes no Canal 100.
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0: Aquele espaço especial para a gente falar de esportes agora na edição do Canal 100.
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0: Ontem o nosso Flamengo, hein? 2-0 no Mirassol. Camilo estava alegre hoje aqui na redação. 2-0 Flamengo no Mirassol. Também no Mirassol, vou falar uma coisa pra ti, né? Na Copa do Brasil, o Vasco da Gama segue, para a alegria do meu querido Roberto Rudolf, do Guim. Vasco 2-0. A Érica também estava feliz. O Palmeiras empatou. O Santos empatou com o Palmeiras, né? 0-0, mas goleou, né? Pra mim, depois de 3 gols, é goleado. Vasco segue, Palmeiras também segue. E hoje, daqui um pouquinho, tem Grêmio e Internacional. Grande jogo, Grêmio e Internacional. Lembrando que no primeiro jogo deu empate, né, Nilo? 0-0. O Gerson está lá, Auri Pavano foi para casa agora, deve estar também igual uma gralha, né? Está todo azuladinho, enfim, para acompanhar o seu Grêmio a partir das 8 da noite. 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Tem o último intervalo, Nilo Dente? Então vamos fazer o último e rápido intervalo. A gente volta na sequência para fechar a edição desta quinta do Canal 100. Um instantinho só.
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10: Voltamos só para agradecer a sua participação conosco aqui. Um abraço especial. Amanhã, 18 horas, a gente volta para mais uma edição do canal 100, tá? Mas não se esqueçam, né? Quem sabe onde quer chegar, escolhe o caminho certo. O jeito de caminhar. Na sequência, você fica com essa vibração toda, essa alegria, esse bom humor de Nilo Deidos no Som na Caixa. Musicalmente, a gente fecha o canal 100 hoje com
11: Lee Jackson. Hey Girl.
10: Hey Girl. Bye bye. Até amanhã.
11: Tchau, tchau.

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0: Você tá bem? Tudo certo? Tudo tranquilo? Tudo dentro dos conformes, dentro do vidrinho? Então tá bom demais. Eu sou Nilo Deitos, tô chegando pra te fazer companhia até as 9 horas da noite. Essa noite gostosa, essa noite especial de quinta-feira, né? Porque todas as noites são especiais. Você quem faz ela ficar boa. Você quem faz a sua noite ser bacana, ser especial, né, Heloína? Onde é que você tava hoje à tarde que você não participou? Não participou porque até de mal. Rodei assino com X pra você hoje. Um beijo, Heloína. Alô, Dirlene do FEC, tudo bem? Leandrão, Ruhoff, tudo bom, meu irmão?
1: Você quem faz ela.
0: Como é que tá, amigo, velho? Tudo certo, só pra mandar. Gravou que tava ligado mesmo, né? Diegão Rorim, levando a gente de carona na boleia do Uber. Tudo de bom, obrigado pela audiência. Eu tô começando por aqui o nosso Som na Caixa com Pizzaria Big Italia e Casa de Café Monte Beller. Maroon 5, What Lovers Do. Ouve comigo.

0: Muito bem, agora são 7:58 na menina de Balneário Camboriú. Fala, Roger, fazendo a última entrega a partir de Itajaí, depois partir Penha, finalizar as entregas lá. Valeu, irmão, um abraço, bom trabalho pra você. Diegão ligado com a gente, Vancus também, Leandrão Rurrof, tá fazendo pastéis. Olha aí, rapaz, coisa especial. Maria Luísa ligada com a gente também.
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0: Rádio Menina, agora são 7:59.
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0: Muito bem, nosso Som na Caixa. Eu, você, você e eu. Quem chegou por aqui foi a Simone Bajuque, toda feliz da vida. Ah, coisa especial. Alô, Luiz André, Nilão, tem fila na 101. Vamos acelerandinho na companhia do Som da Caixa. Até Floripa, meu amigo. Uma música bem especial daquelas apaixonadas pra esposa Giane, que está lá em casa, saboreando pizza. Amor, também quero. Hoje, deixa um pedacinho pra ele, tá bom? Um não, dois. Dois não, três não. Metade, metade. Deixa metade da pizza. Oi, Selma, boa noite, tudo bem? Alô, Marli Otília, como é que foi o treino hoje? Foi tranquilo? Grande beijo pra você, minha amiga. Marli Otília Hentchen, ligadíssima na programação. Roger, curtindo a gente também. Aumenta o volume que tem... Nego Joy, remador. Alô, Ivonete Saldanha, tudo bem?

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1: Ah, Rio Preto! Diego Arnaldo e Zé Neto e Cristiano junto e misturado, hein?

Muito bem, tá aí, sonzera na programação da menina 8h24. Vamos que vamos, aumenta o volume do radinho, tamo junto e misturado.

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1: 8h25.
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0: o som na caixa da sua rádio, menina. Aquele abraço especial. Obrigado pelo carinho, pela audiência. Você que tá ligado comigo na rádio de 1 milhão de amigos.
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0: Alô, Selma, tudo bem? Me conta uma coisa, tá tomando uma cerveja puro malte Guinan, é isso mesmo? Não conheço essa. Rapaz, nunca tinha nem visto, hein? Zero açúcar e zero carboidrato, puro malte, 3% de álcool. Oh, latinha bonita, hein, Selma? Um brinde à vida, minha querida, um brinde à vida. E o meu amigo Roger, que curtiu o solzeira que ele pediu aí do Ray, né, do Soul Sister, tá me mandando aqui informações sobre o trânsito.
2: Fala, Nilo.
0: Opa, tudo bem?
2: Ei, tá um movimento, cara, de Itajaí pra Penha. Só que de Itajaí pra Balneário tá parado na entrada ali do Itaipava.
0: Uhum.
2: Até no Salseiros, passando Santa Rosa. A BR tá parada mesmo. E tá de Penha,
0: certo,
2: pra BC.
0: De Penha pra BC parado. Sim, o trânsito.
2: Itajaí pra Penha tá bem lento.
0: Tá bem lento também. Então o trânsito tá complicado aí na 101 hoje, né? Tá certo. A Heloína tomando um vinhozinho, né? Um vinhozinho branco, e a Selma na cervejinha. Ô, Selma, show essa, hein? Vou ter que procurar. Não sei aonde você comprou, mas me conta que eu vou lá.

Grande Capital Inicial, Dinho Ouro Preto. Valeu, Selma. Curti, curti, hein? Vou buscar, vou buscar. Ai, que delícia! 8h43 da menina de BC. Capital Inicial cai à noite.

0: Rádio Menina, 8h44, tempo voa.
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2: Muito bem, Rádio Menina, programação sempre especial para você aqui, rolando a melhor música. Intervalo de jogo, Grenal 2-0 pro Grêmio, 2 gols de Carlos Vinícius. Grêmio vai vencendo aí o Internacional 2-0. É isso, né, Ivan?
3: Mas, Bete, meu Inter tá sendo depenado.
2: O som de Duran Duran, Ordinary World. Alô, Luiz André, levando a gente de carona. Faladinho.

Uma ótima noite. Valeu, Luiz André. Pois é, pois é, pois é, rapaz. A gente se fala, a gente se vê, tá bom? Boa viagem pra você e pra todos os amigos. Bom descanso. Beijo no coração. Até amanhã.

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3: Olá, boa noite.
2: Boa noite para você que nos acompanha em todo o país.
3: Quinta-feira, 3 de setembro de 2026.
2: Vamos aos destaques do dia.
3: Saúde das mulheres tem novas regras.
2: Sancionada a lei que assegura o direito de realizar avaliação médica completa pelo menos uma vez ao ano no SUS. Márcia Fernandes.
4: O objetivo é reforçar a prevenção e ajudar a identificar doenças e outros problemas de saúde o mais cedo possível.
3: Mais segurança no Pix.
2: Contestação de golpes fica mais fácil para o usuário. Nazi Brum.
5: O sistema vai facilitar a identificação do tipo de golpe e a vítima terá um campo disponível para descrever como ocorreu a situação.
3: Está chegando o fim do prazo para escolher os livros didáticos que vão ser usados a partir do ano que vem.
2: Escolas públicas têm até 8 de setembro para definir as obras. Gabriela Noronha.
6: Os livros didáticos serão utilizados nos próximos 4 anos por estudantes e professores do 1º ao 5º ano do ensino fundamental.
3: Hoje, na apresentação da Voz do Brasil, eu, Mariana Jungmann e Luciano Seixas.
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3: A saúde das mulheres ganha novas regras no SUS.
2: Uma lei publicada nesta quinta-feira garante o direito a uma avaliação médica completa, pelo menos uma vez por ano, com exames de rotina e ações de prevenção.
4: As mulheres vão ter direito a uma avaliação médica completa pelo SUS, pelo menos uma vez por ano. A medida está prevista em uma lei publicada nesta quinta-feira no Diário Oficial da União. O objetivo é reforçar a prevenção e ajudar a identificar doenças e outros problemas de saúde o mais cedo possível. A avaliação deve incluir exames de rotina e de triagem, definidos de acordo com a idade e as principais doenças que atingem em a população feminina. O atendimento também vai levar em conta fatores como condição de saúde, situação socioeconômica e local de residência. A nova lei prevê ainda campanhas para incentivar os cuidados com a saúde das mulheres. Entre as ações estão orientações sobre alimentação, atividade física, saúde mental e vacinação, além da realização de exames preventivos. As novas regras entram em vigor 180 dias depois da publicação da lei. Márcia Fernandes, para a Voz do Brasil.
3: Foi apresentada hoje a Central de Comando das UTIs Inteligentes do SUS, que monitora em tempo real os pacientes internados em 6 hospitais do Brasil.
2: Sediada na Universidade de São Paulo, a sala contará com monitoramento 24 horas e vai contribuir para o atendimento dos pacientes.
3: Para isso, as UTIs Inteligentes vão utilizar a conectividade e a inteligência artificial, como destacou o ministro da Saúde, Alexandre Padilha.
7: Inteligência artificial é uma realidade quando é aplicada a uma estrutura, ou seja, trazer essa incorporação tecnológica para servir os pacientes do SUS. Isso é inovação com acesso. Essa é uma tecnologia que vai ser apropriada também pelos hospitais privados, pela saúde suplementar, vai crescendo a densidade tecnológica do país.
2: A expectativa é reduzir as complicações clínicas e o tempo de internação dos pacientes, aumentar a rotatividade dos leitos e o acesso aos serviços do SUS.
3: O início das aulas desperta aquele interesse pelo material novinho que vai acompanhar o aluno durante toda a jornada daquele ano.
2: Escolas públicas de todo o país têm até a próxima terça-feira para decidir quais livros serão usados pelos próximos 4 anos.
6: Escolas públicas de todo o Brasil têm até o dia 8 de setembro para escolher os livros didáticos que serão utilizados nos próximos 4 anos por estudantes e professores do 1º ao 5º ano do ensino fundamental. O processo de seleção faz parte do Programa Nacional do Livro e do Material Didático, iniciativa